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1: Uma operação para silenciar o crime organizado.
0: Em 5 dias foram apreendidos 534 celulares em presídios de todo o país.
1: E o governo do Brasil já investiu mais de 200 milhões de reais para equipamentos de segurança no sistema penitenciário.
2: Celulares escondidos em celas, comunicação clandestina e ordens criminosas que atravessam os muros dos presídios. É para combater essa estrutura que o Ministério da Justiça e Segurança Pública realizou a maior edição da Operação Mute, já feita no país. Pela primeira vez, a ação integra o programa Brasil contra o Crime Organizado e alcança unidades prisionais em todos os estados brasileiros. Segundo o balanço parcial divulgado nesta sexta-feira, mais de 500 celulares foram apreendidos em 2.611 celas de 49 presídios nos últimos 5 dias. Mais de 2.800 policiais penais participaram das ações. O objetivo é interromper a comunicação ilegal usada por organizações criminosas para coordenar crimes dentro e fora das prisões, avalia André Garcia, secretário nacional de políticas penais.
3: Primeira vez que nós estamos enfrentando o crime organizado em todas as suas dimensões. Há um conjunto de estratégias que nós estamos utilizando, em especial para retirar esses celulares, mas também voltadas para silenciar algumas unidades que nós consideramos como mais estratégicas.
2: As ações utilizam equipamentos de alta tecnologia, como scanners corporais, aparelhos de raio-x, drones, sistemas eletrônicos de fiscalização e até georradar, equipamento que identifica túneis. Para o secretário executivo do Ministério da Justiça e Segurança Pública, Ademar Borges de Souza Filho, as ações terão impactos imediatos.
4: Com investimento, com inteligência, com operações de alta qualidade, certeza absoluta de que terá um impacto imediato na desarticulação de organizações criminosas.
2: O governo federal investe na modernização do sistema penitenciário dos estados. 138 unidades prisionais estaduais devem receber padrão reforçado de segurança, sendo 23 na região norte, 45 na nordeste, 15 no centro-oeste, 38 no sudeste e 17 no sul. Quase 185 milhões de reais já foram aplicados na compra de equipamentos, que começam a ser entregues aos estados até junho. Reportagem Pablo Mundim.
0: O enfrentamento ao crime organizado é uma das prioridades do governo brasileiro, segundo o presidente Lula.
1: Em participação no programa Sem Censura da TV Brasil, o presidente destacou o lançamento do programa Brasil contra o Crime Organizado, que tem entre os objetivos asfixiar financeiramente os criminosos.
5: Estou com uma PEC no Congresso Nacional. Se essa PEC for aprovada no Senado, 15 dias depois eu crio o Ministério da Segurança Pública. Posso aceitar a ideia que os bandidos dominam um território. O território em qualquer cidade, em qualquer estado, é do povo brasileiro e ele tem que voltar a ocupar o seu território e o bandido tem que ser punido e tem que ir para a cadeia. A luta contra o crime organizado vai envolver 11 bilhões de reais, 1 bilhão de investimento do governo federal e 10 bilhões de financiamento para os estados e para a prefeitura. Para que a gente possa dotar todo mundo de os instrumentos necessários para combater a violência.
0: A proteção no ambiente digital de crianças e adolescentes também foi destacada pelo presidente Lula. Segundo ele, é preciso evitar as telas logo cedo.
1: O presidente destacou o projeto que proíbe o celular nas escolas e também a sanção do ECA Digital no ano passado, que prevê obrigações para empresas e redes sociais de proteção das crianças e jovens contra crimes virtuais e dependência digital.
5: Quando nós proibimos o telefone na escola, no ensino fundamental, muita gente achou que ia ser ruim, e não, e foi bom. A molecada voltou a jogar bola, a molecada voltou a brincar, a molecada voltou a conversar. Nós agora criamos o ECA Digital, ou seja, para quê? Nós queremos proteger meninas e meninos desse país. É o projeto mais sério do mundo. Obviamente que as plataformas não gostam do nosso projeto, mas nós temos que brigar com alguém, eu tenho que proteger as crianças. Eu tenho que proteger os adolescentes. Se no real é crime digital, tem que ser crime.
0: Um protocolo inédito para o rastreamento e a detecção precoce do câncer colorretal.
1: O Sistema Único de Saúde passará a utilizar um novo tipo de exame que vai ajudar no diagnóstico da doença antes de os primeiros sintomas aparecerem, aumentando as chances de cura.
6: O teste imunoquímico fecal, conhecido como FIT, passará a ser o exame de referência para a detecção do câncer de colo retal no SUS. O exame será realizado de forma preventiva em homens e mulheres assintomáticos que tenham entre

0: O exame FIT é feito com fitas rápidas, como num teste de gravidez. Em caso positivo, o paciente é encaminhado para exames de imagem mais detalhados, como a colonoscopia. O ministro da Saúde, Alexandre Padilha, explicou que o novo exame pode ser feito nas próprias unidades básicas de saúde e vai ajudar a reduzir a fila pela colonoscopia, que atualmente é utilizada como principal exame preventivo.
1: Faz com que você consiga o diagnóstico mais precoce, sobretudo nos pacientes assintomáticos, direcionando os investimentos, os equipamentos, sobretudo os equipamentos médicos dependentes, como é o caso da colonoscopia, para os pacientes que têm maior indicação para isso. Isso faz com que você direcione mais rápido os pacientes que precisam fazer colonoscopia e não ocupa a colonoscopia, que é médico dependente, que é centro especializado dependente, com pacientes que teriam menos indicação de fazer colonoscopia.
0: O novo protocolo deve ser aplicado em mais de 40 milhões de pacientes pelo SUS. Ele faz parte de um conjunto de ações de prevenção e tratamento de câncer, que envolvem investimentos de 2 bilhões e 200 milhões de reais para a inclusão de novos medicamentos, cirurgias robóticas e reconstrução mamária. Reportagem Thaísa Vitória.
2: As inscrições para o Exame Nacional do Ensino Médio, o Enem 2026, começam na segunda-feira, dia 25 de maio.
3: E uma novidade, pela primeira vez, alunos que concluem o terceiro ano do ensino médio em escolas públicas têm cadastro automático no sistema do exame.
4: As inscrições para o Enem 2026 começam na próxima segunda-feira, dia 25 de maio, com uma novidade para os estudantes da rede pública. Pela primeira vez, alunos que concluem o terceiro ano do ensino médio em escolas públicas têm cadastro automático no sistema do exame. Mesmo com inscrição pré-preenchida, os estudantes precisam acessar a página do participante para confirmar a participação e complementar dados, como cidade de prova, idioma estrangeiro e necessidade de atendimento especializado. O prazo para inscrição e pedidos de nome social ou atendimento especializado termina em 5 de junho. Para quem não tem isenção, a taxa de inscrição permanece R$ 85,00 e pode ser paga até 10 de junho por Pix, cartão, débito ou boleto. As provas acontecem nos dias 8 e 15 de novembro. O Ministério da Educação também amplia os locais de prova. A previsão é que cerca de 10 mil escolas recebam o exame em todo o país, permitindo que muitos estudantes façam a prova na própria escola onde estudam. O Enem segue como principal acesso a programas como Sisu, ProUni e Fies. Para mais informações, acesse enem.inep.gov.br/participante. Em Brasília, Claudimário Carvalho.
2: Pois é, o Enem segue como principal acesso a programas como o Sisu, o Sistema de Seleção Unificada, que dá acesso a vagas em instituições de ensino superior.
3: E atenção, estudantes, ainda dá tempo de concorrer a uma vaga em uma dessas instituições.
2: A partir do dia 15 de junho, vão estar abertas as vagas do Sisu Mais, com vagas remanescentes para o segundo semestre.
5: O Ministério da Educação publicou o edital do Sisu Mais, nova etapa complementar do Sistema de Seleção Unificada. A iniciativa vai ofertar vagas remanescentes em instituições públicas de ensino superior para o segundo semestre deste ano. As inscrições estarão abertas de 15 a 19 de junho, exclusivamente pelo portal de acesso único do MEC. Podem participar candidatos que fizeram pelo menos uma edição do Enem nos últimos 3 anos e que tenham concorrido na etapa regular do Sisu 2025. No momento da inscrição, será possível escolher até 2 opções de curso, turno, local de oferta e instituição, indicando a ordem de preferência. O Sisu Mais faz parte do processo de aprimoramento do sistema de seleção unificada, com avanços na organização das vagas, melhorias no processo de inscrição e fortalecimento das políticas de acesso ao ensino superior público. A nova etapa amplia as oportunidades para estudantes e também fortalece as instituições públicas de educação superior. Reportagem Thalita Albuquerque.
3: Aposentados e pensionistas do INSS vão receber o pagamento da segunda parcela do 13º a partir de segunda-feira.
2: O pagamento vai até o dia 8 de junho e serão pagos mais de 35 milhões de benefícios.
6: Atenção, aposentados e pensionistas do INSS. Começa nesta segunda-feira, dia 25 de maio, o pagamento da segunda parcela do 13º salário. Mais de 35 milhões de benefícios serão pagos de forma antecipada em todo o país. Esta etapa representa uma nova injeção de cerca de 39 bilhões de reais na economia brasileira.

0: O ministro da Previdência Social, Volney Queiroz, destaca o impacto do adiantamento para as famílias.
1: Na prática, é dinheiro no bolso de milhões de famílias antes do esperado. Quem trabalhou a vida inteira merece respeito. E respeito também é garantir o benefício chegando mais cedo.
0: O calendário de depósito segue até o dia 8 de junho e varia conforme o número final do cartão de benefício. Para consultar o valor da sua parcela, basta acessar o aplicativo ou o site Meu INSS e clicar na opção Extrato de Pagamento. Reportagem Pedro Sardinha.
2: Aprender a guardar dinheiro, noções básicas de investimento e de previdência social.
3: Temas que chegam até crianças e jovens na sala de aula, por meio de um projeto do governo do Brasil.
2: É o Poupadores do Futuro.
4: Marco Antônio de Carvalho tem apenas 11 anos, mas já está preocupado com o futuro. Ele conta que recebe mesada e guarda parte dela para realizar sonhos. E nesta semana, Marco aprendeu um pouco mais sobre como gerenciar o dinheiro e economizar. A escola dele, em Brasília, recebeu as atividades do programa Poupadores do Futuro, coordenado pelo Ministério da Previdência Social. Marco gostou da oportunidade.
5: É sempre bom a gente estar, desde cedo assim, aprendendo a economizar nosso dinheiro. Muitos adultos não tiveram essa oportunidade na infância, muitas crianças não estão tendo, uma coisa muito boa.
4: E as noções de como poupar que as crianças recebem na sala de aula acabam impactando toda a família, segundo a diretora da escola, Viviane Coelho da Silva de Lima.
6: É muito importante que eles já coloquem esse conhecimento em prática desde cedo para que eles possam mudar a realidade deles, né? Então eles já vão poupando alguma coisa em casa, eles aprendem sobre renda fixa, sobre renda extra, planejamento orçamentário. Além de ajudarem as famílias também, eles já desde cedo podem fazer todo esse planejamento.
4: Este ano, mais de 30 mil alunos foram alcançados pelo projeto Poupadores do Futuro em 100 cidades brasileiras. Mais de 200 instituições de ensino receberam as atividades. O diretor do Departamento do Regime de Previdência Complementar, Narlon Gutierre, fala sobre a importância do programa, que está em sua segunda edição.
7: Eles vão ser despertados sobre a importância do planejamento, sobre a importância de organizar suas finanças, para estarem atentos, né, para não serem influenciados aí por questões como jogos em plataformas digitais, para a importância que a previdência tem ao longo da vida.
4: O Poupadores do Futuro faz parte da Semana Nacional de Educação Financeira. O Ministério da Previdência Social pretende expandir o projeto para abranger mais cidades e alcançar ainda mais alunos na próxima edição. Reportagem Luciana Colares de Holanda.
2: Expansão de terras para o plantio, clima favorável e chuvas bem distribuídas fizeram a agropecuária bater recorde de safras no ano passado e ser o setor que mais pesou no crescimento do PIB em 2025.
3: Além disso, o Brasil atingiu a menor taxa de desocupação no ano passado.
2: Essas análises estão em um estudo do IBGE divulgado hoje sobre os dados econômicos do país.
8: No ano passado, o Produto Interno Bruto, que é a soma de todas as riquezas produzidas pelo país, cresceu pelo quinto ano consecutivo, chegando a 2,3%. E nesta sexta-feira, o IBGE publicou uma pesquisa que avalia o cenário econômico de 2025 para entender quais áreas contribuíram para o PIB. O IBGE destaca o bom desempenho do setor agropecuário. Com safras recordes de milho e soja, o setor foi o responsável por cerca de um terço do aumento da taxa. O comércio varejista também registrou crescimento de 1,6% em 2025, completando 9 anos consecutivos de expansão, segundo o IBGE. Quanto aos preços, houve arrefecimento da inflação, ou seja, os preços continuam subindo, mas a uma velocidade menor. O índice oficial, que mede a inflação, o IPCA, acumulado do ano, ficou em 4,26%. o número é 0,57% abaixo do resultado de 2024. Outro destaque é o mercado de trabalho, que registrou um aumento de média salarial em relação ao ano anterior de 5,8%. Já a taxa de desocupação alcançou o nível mais baixo da série histórica iniciada em 2012, registrando 5,6%. Segundo o informativo, indicadores econômicos do Brasil, os números foram influenciados pelo cenário internacional. A política restritiva dos Estados Unidos limitou o espaço para cortes da taxa de juros no Brasil, e a desaceleração do PIB chinês reduziu sua contribuição para o crescimento global. Gabriela Noronha, para a Voz do Brasil.
2: A recuperação das regiões atingidas pelo rompimento da barragem do Fundão em Minas Gerais e Espírito Santo vai ter um incentivo de mais R$ 450 milhões.
3: Os recursos fazem parte do novo acordo do Rio Doce e são divididos em um edital e um chamamento público que vão dar à própria comunidade a chance de propor projetos de recuperação.
2: O edital é realizado em parceria com o Banco do Brasil e a Fundação Banco do Brasil e foca em ações comunitárias diretas com valores de R$ 50 mil a R$ 400 mil. Por proposta.
3: O chamamento conta com a colaboração do Banco Nacional de Desenvolvimento Econômico e Social, BNDES, e é direcionado a projetos de desenvolvimento.
9: O BNDES, Banco Nacional de Desenvolvimento Econômico e Social, e a Secretaria-Geral da Presidência da República lançaram nesta sexta-feira uma chamada pública que vai destinar R$ 225 milhões para projetos das comunidades da Bacia do Rio Doce atingidas pelo rompimento da barragem de Fundão. O lançamento aconteceu em Governador Valadares, no interior mineiro. A barragem de Fundão, que integrava um complexo da mineradora Samarco, no município mineiro de Mariana, se rompeu em novembro de 2015, liberando rejeitos que escoaram pela bacia do Rio Doce até o mar, causando danos para populações de dezenas de municípios de Minas Gerais e do Espírito Santo. A chamada pública, que tem o nome de Chamada Rio Doce, participativo, vai custear projetos estruturantes que variem entre R$ 5 milhões e R$ 23 milhões e que atuem como vetores de desenvolvimento regional. As iniciativas poderão ser enquadradas em dois eixos: fortalecimento institucional das organizações sociais e apoio a empreendimentos produtivos coletivos. Para José Pavuna, representante de uma das comunidades atingidas e integrante do Conselho Federal de Participação Social da Bacia do Rio Doce e Litoral Norte Capixaba, o apoio aos projetos será uma forma de garantir renda às comunidades locais.
10: Esse dinheiro, ele seria uma forma de, inclusive ele é, uma compensação, porque reparação seria recuperar o rio, não dá para reparar o rio. A gente vai compensar com alguns projetos que gerem renda. Precisa ter projetos e iniciativas pequenas que gerem renda.
9: Durante o lançamento da chamada pública, o ministro-chefe da Secretaria-Geral da Presidência da República, Guilherme Boulos, classificou a chamada Rio Doce Participativo como histórica.
11: O que a gente assinou aqui hoje é a parte dessa reparação que vai ser definida e executada a partir da participação direta de vocês. Uma coisa é vir na obra.
9: Os projetos para a chamada Rio Doce Participativo poderão ser apresentados até o dia 30 de dezembro. Mais informações sobre a chamada estão disponíveis no site bnds.gov.br/Fundo Rio Doce. Reportagem André de Barros Lima.
2: Para quem acha que museu guarda apenas objetos do passado, uma programação diversa promete aproximar o público de exposições e atividades culturais.
3: É a Semana Nacional de Museus, que chega à sua 22ª edição e vai até domingo.
2: Ainda dá tempo de participar de uma das mais de 3 mil atividades cadastradas.
12: Difundir a cultura, preservar a memória e incentivar o hábito de visitar museus. Foi com esse objetivo que nasceu a Semana Nacional de Museus, que chega à 24ª edição, reunindo milhares de atividades em todo o Brasil. O tema deste ano, Museus Unindo o Mundo Dividido, destaca o papel dessas instituições como espaços de diálogo, inclusão e troca de experiências entre diferentes culturas e gerações. A mobilização teve amplo alcance nacional em 2026. Cerca de 1000 museus de mais de 400 cidades participaram da programação com atividades nos 26 estados e no Distrito Federal, como explica Joel Santana da Gama, diretor de difusão, fomento e economia do Instituto Brasileiro de Museus.
13: Como as instituições abrem mais tempo, como a programação é mais divulgada, isso aflora também o desejo da comunidade, dessa vontade de memória, de conhecer. Tudo isso permite com que essa visitação se amplie.
12: No Distrito Federal, estudantes participaram de visitas educativas no Centro Cultural do Banco do Brasil. O professor Paulo Araújo fala da importância dessas visitas no processo pedagógico.
14: A vantagem é que eles vão ter um olhar voltado para a cultura e que eles vão poder utilizar de forma pedagógica, recriando as obras e também dando a sua própria interpretação para cada obra que eles observaram aqui.
12: A programação completa da 24ª Semana Nacional de Museus reúne atividades em todo o país até o dia 24 de maio. Reportagem Cleide Lopes.
2: Semanas para as festas juninas em todo o país.
3: E o Ministério do Turismo quer fortalecer a infraestrutura e a promoção dos eventos na Paraíba, destino de milhões de turistas no período.
2: Estão sendo disponibilizados R$45 milhões para 72 cidades do estado.
3: Só no ano passado, as festas juninas movimentaram mais de R$7 bilhões e 400 milhões em todo o país.
2: Em Campina Grande, por exemplo, a festa começa no dia 3 de junho e vai durar 33 dias, com previsão de movimentar R$800 milhões e um público de 3 milhões e meio de pessoas.
3: E essas foram as notícias do Governo do Brasil.
2: Uma realização da Secretaria de Comunicação Social da Presidência da República.
3: Fique agora com as notícias do Poder Judiciário e do Congresso Nacional. Boa noite, bom fim de semana.
2: A gente volta segunda-feira. Boa noite.
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17: Presidente do STF e do CNJ propõe contra-cheque único para magistrados em resolução que será analisada na semana que vem.
18: Mais de 10 mil pessoas foram atendidas nos 5 dias do Justiça Itinerante na Ilha do Marajó.
17: TSE nega parcelamento de multa aplicada a candidato a prefeito de Ubajara, no Ceará.
18: Boa noite, eu sou Marcela Luiza.
17: E eu sou Walter Lima.
18: O presidente do Supremo Tribunal Federal e do Conselho Nacional de Justiça, ministro Edson Fachin, apresentou proposta de resolução que institui o contra-cheque único para magistrados em todo o Poder Judiciário.
17: O texto será analisado pelo CNJ na próxima terça-feira. Marcelo Della Libera.
19: A proposta será analisada pelo plenário do CNJ e foi elaborada com base em decisões recentes do Supremo Tribunal Federal sobre transparência remuneratória. O texto prevê a padronização nacional das verbas pagas aos magistrados e proíbe folhas paralelas e documentos complementares com pagamentos separados. Pela proposta, cada juiz passará a receber um único contra-cheque mensal com todas as informações consolidadas, incluindo salários, verbas indenizatórias, descontos obrigatórios e valores retroativos.
18: TSE nega parcelamento de multa aplicada a candidato a prefeito de Ubajara, no Ceará.
17: Houve erro jurídico na apresentação de recurso. Fábio Ruas.
20: A decisão do TSE foi por unanimidade. Com isso, ficou mantida a decisão anterior do Tribunal Regional Eleitoral do Ceará. O TRE cearense decidiu não analisar um recurso que pedia o parcelamento de uma multa de R$5.000. O relator no TSE, ministro Ricardo Vilas Boas Cueva, afirmou que decisões desse tipo não podem ser contestadas por recurso eleitoral. O correto seria o agravo de instrumento. Com isso, o pedido de parcelamento da multa foi negado.
18: Mais de 10 mil pessoas foram atendidas nos 5 dias do Justiça Itinerante na Ilha do Marajó.
1: O mutirão ofereceu exames médicos, emissão de documentos e balcão de direitos trabalhistas. Luma Soares.
21: Nessa sexta-feira, moradores chegaram cedo para garantir o atendimento de última hora. Na área de cidadania, a maior procura foi por certidões de nascimento e de óbito. No encerramento das atividades, os ministros Alberto Balazeiro, do TST, e Edson Fachin, do STF, acompanharam de perto as salas de conciliação. A mega ação, coordenada pelo CNJ, em parceria com 50 entidades, garantiu cidadania e dignidade para a população marajoara.
18: Juízo não pode limitar previamente a atuação de advogado nomeado como assistente jurídico em processos sobre violência doméstica.
1: O posicionamento é do STJ, Fátima Uchoa.
22: Na origem, o juízo nomeou uma advogada para acompanhar uma vítima em audiência sobre suposta violação de medida protetiva, mas a profissional não poderia atuar no processo com pedidos ou recursos. A OAB impetrou mandado de segurança alegando que o juízo violou prerrogativas da advocacia. O Tribunal de Justiça de Minas Gerais indeferiu o pedido, então a OAB interpôs recurso no STJ e a sexta turma deu provimento. Para o relator, ministro Sebastião Reis Júnior, a assistência jurídica à mulher vítima de violência doméstica e familiar, que é obrigatória pela Lei Maria da Penha, depende do pleno exercício das prerrogativas do advogado e é ilegal a limitação prévia da atuação profissional.
18: Após acordos entre MPF e estudantes que fraudaram sistemas de cotas, Unirio publica edital para bolsas a cotistas de cursos de medicina.
1: Ao todo, serão arrecadados mais de R$2 milhões que serão revertidos em auxílios financeiros. Vanessa Pereira.
23: A verba é resultado do acordo estabelecido entre o Ministério Público Federal e os estudantes do curso de medicina da Unirio, que ocuparam indevidamente as vagas reservadas para os alunos cotistas do SISU em 2018. Nesta primeira etapa, a universidade vai conceder 4 auxílios financeiros mensais no valor proporcional a um salário mínimo de 2018. Os interessados podem fazer as inscrições até 31 de maio por meio do formulário eletrônico no site da Unirio. Você também encontra o edital e o link do formulário no site do MPF.
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18: Uma boa noite.
1: Bom fim de semana e até segunda-feira.
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24: Eu sou Paula Groba.
25: E eu sou Ricardo Nakaoka.
24: E estes são os destaques de hoje do Jornal do Senado, que começa agora.
25: Senadores marcam votação de proposta que amplia a autonomia do Banco Central.
24: IFE aponta rombo fiscal por 10 anos e contradiz previsões otimistas do governo para as contas públicas.
25: Projeto pode garantir uso de faixa exclusiva por veículos que transportam pessoas com deficiência.
24: Boa noite.
25: Boa noite.
24: O Banco Central pode ganhar mais independência e ter a autonomia garantida pela Constituição. A proposta que prevê autonomia técnica, administrativa, orçamentária e financeira para a instituição deve ser votada no dia 27 de maio pela Comissão de Constituição e Justiça do Senado.
25: O relatório foi lido nesta semana, mas a análise foi adiada após um pedido de vista coletiva. Mais informações com o repórter Márcio Maturana.
26: O relatório da proposta de emenda à Constituição, que amplia a autonomia do Banco Central, foi lido na Comissão de Constituição e Justiça, mas o texto não foi votado por causa de um pedido de vista coletiva. Pelo texto, o Banco Central deixa de ser uma autarquia e vira uma entidade pública de natureza especial, com autonomia técnica, operacional, administrativa, orçamentária orçamentária e financeira e dotada de poder de polícia, com autoridade sobre regulação, supervisão e resolução. O relator dessa PEC é o senador Plínio Valério, do PSDB do Amazonas.
0: Mesmo só com a leitura, estamos fazendo história. O que vem depois, cada um vai responder pelo seu ato aqui. Porque já ficou claro para a população brasileira que a importância do Banco Central e que a liberdade financeira é fundamental. Então, lá na frente, nós vamos ver quem é que é contra o avanço ou não.
26: O autor da proposta é o senador Vanderlan Cardoso, do PSD de Goiás, que ressaltou a importância da mudança.
4: Não é um projeto de ex-presidente Bolsonaro, nem do presidente atual, nem do ex-presidente Roberto Campos Neto, nem do atual presidente Galípolo. É um projeto de país, de nação.
26: A PEC deve ser votada na próxima quarta-feira, dia 27, segundo anunciou o presidente da comissão, Otto Alencar, do PSD da Bahia.
24: A senadora Mara Gabrilli pediu explicações ao Tribunal Superior Eleitoral sobre uma campanha de representatividade.
25: A ação do TSE tem como objetivo estimular a diversidade nos espaços de poder, mas deixou de fora das peças publicitárias as pessoas com deficiência. Repórter Lana Dias.
5: A senadora Mara Gabrilli, do PSD de São Paulo, enviou um ofício ao Tribunal Superior Eleitoral pedindo explicações sobre a exclusão de pessoas com deficiência na campanha Representatividade. A iniciativa do TSE busca estimular a participação política de grupos historicamente subrepresentados, como mulheres, pessoas negras e indígenas. Mas a senadora considerou lamentável, na campanha, a exclusão de um dos grupos que mais enfrenta obstáculos.
6: Eu sei o que é enfrentar obstáculos todos os dias, mesmo que seja dentro da cabeça de uma pessoa. E também sei que existe muita gente com deficiência, cheia de potencial para transformar, mas a barreira ainda é enorme.
5: A campanha em questão será veiculada até 30 de julho e é composta por vídeo para televisão e spot para rádio, além de conteúdo para as redes sociais. De acordo com o censo de 2022 do IBGE, o Brasil tem 14,4 milhões de pessoas com deficiência, o que representa 7,3% da população com 2 anos ou mais.
24: E pessoas com deficiência podem passar a ter mais rapidez e acessibilidade nos deslocamentos diários. O Senado vai analisar um projeto que autoriza veículos que transportem esse público a utilizarem as faixas exclusivas de transporte coletivo.
25: A medida quer reduzir o tempo no trânsito e garantir mais mobilidade, inclusão e qualidade de vida. Repórter Alexandre Campos.
7: A proposta do senador Isalci Lucas, do PL do Distrito Federal, define regras gerais, deixando a cargo dos municípios a regulamentação de pontos específicos, como caracterização das situações em que o uso da via é essencial para pessoas com deficiência, cadastro do beneficiário e do veículo usado por ele, definição de horários, trechos e condições de tráfego das faixas e a adoção de mecanismos de transparência e revisão periódica das credenciais concedidas. Para Isalci Lucas, é preciso incentivar que os municípios levem em conta no planejamento e na gestão da mobilidade urbana as necessidades dessa parcela da população.
8: Só o pai que tem filho autista severo ou alguma deficiência mais grave é que sabe se pega um congestionamento e todo dia pega, buzina para lá, buzina para cá, muito barulho e os autistas não suportam isso. Então é um sacrifício muito grande. Então, como as faixas exclusivas ainda tem muita, fica muito ociosa ainda, nada melhor do que fazer essa uma legislação mais ampla, que de fato a regulamentação tem que ficar no município, que é ele que vai conduzir o processo.
7: Ainda de acordo com o projeto, as vias utilizadas por transporte público de alta capacidade, como os chamados BRTs, não poderão ser destinadas para o deslocamento de veículos particulares com pessoas com deficiência.
24: O senador Jaime Campos, do União de Mato Grosso, defendeu mais apoio financeiro aos municípios e cobrou a atualização dos repasses federais para as prefeituras.
25: Ao mencionar a marcha dos prefeitos em Brasília nesta semana, ele afirmou que o aumento das despesas tem dificultado a manutenção de serviços públicos essenciais e que o fortalecimento do municipalismo é fundamental para melhorar o atendimento à população.
10: Muitos prefeitos enfrentam, de fato, queda de arrecadação e aumento das despesas obrigatórias.
2: vitórias e, ao mesmo tempo, uma crescente demanda de serviços públicos. Os municípios acabam assumindo responsabilidades cada vez maiores sem que os recursos acompanhem essa realidade.
24: Já o senador Fernando Dueire, do PSD de Pernambuco, celebrou a aprovação na Comissão de Assuntos Sociais do novo piso salarial dos médicos e cirurgiões dentistas. O texto fixa o valor de R$ 13.672 e atualiza o pagamento de horas extras e adicional noturno.
25: Para Dueire, a medida valoriza os profissionais e pode ajudar a reduzir a falta de médicos e dentistas em regiões mais carentes. A proposta segue para a Câmara dos Deputados.
3: Cada real destinado à valorização desses profissionais retorna à sociedade em forma de atendimento mais qualificado, maior dedicação e melhores resultados.
24: As contas do governo para os próximos anos podem estar mais otimistas do que a realidade permite. É o que aponta um novo relatório da Instituição Fiscal Independente do Senado, que identifica divergências entre as projeções da equipe econômica e as estimativas dos analistas da IFE.
25: Segundo o texto, as metas fiscais apresentadas pelo governo são ambiciosas e enfrentam desafios para sair do papel. Repórter Douglas Castilho.
9: A divergência é o crescimento estrutural das despesas com benefícios da Previdência Social. A digitalização, por meio do aplicativo Meu INSS, acelerou de maneira inédita o fluxo do antigo auxílio-doença. O modelo de análises remotas de atestados médicos fez as concessões anuais dobrarem entre 2022 e 2025. O diretor do Instituto, Alexandre Andrade, explicou que esse é apenas um dos elementos de discordância com o governo.
10: Em relação às projeções, o que nós identificamos foi um relativo otimismo, tanto na grade de parâmetros macroeconômicos, quanto depois nas projeções fiscais. Isso inclui receitas, despesas, o resultado primário e a própria trajetória da dívida bruta nos próximos anos.
9: Por outro lado, um fôlego extra e inesperado para o caixa do governo federal veio após a alta do petróleo, gerado pelos ataques dos Estados Unidos e de Israel ao Irã. O cenário aumentou a arrecadação de tributos no Brasil, grande exportador da matéria-prima. Um alerta da IFE, no entanto, indica que essa mesma instabilidade no Oriente Médio pode fazer com que o Banco Central mantenha a taxa de juros alta por mais tempo, o que esfriaria a atividade econômica do país e contribuiria para o aumento da dívida.
25: Com edição de Paula Groba e trabalhos técnicos de João Lira, o Jornal do Senado fica por aqui. Acompanhe agora as notícias do Tribunal de Contas da União e da Câmara dos Deputados. Boa noite.
24: Uma boa noite e um bom fim de semana.
11: Minuto do TCU.
13: O Tribunal de Contas da União fez auditoria para avaliar o financiamento da atenção primária à saúde no Sistema Único de Saúde. O serviço é a porta de entrada do SUS e inclui ações de vacinação, consultas, pré-natal e outros atendimentos. A fiscalização analisou o modelo de repasse de recursos para estados e municípios. O objetivo foi verificar se o financiamento contribui para ampliar o acesso da população e melhorar a qualidade do atendimento. O TCU identificou falhas no modelo atual, como dificuldades para acompanhar resultados. Também falta definir indicadores para distribuir os recursos de forma adequada. As limitações podem prejudicar o planejamento das ações e reduzir a eficiência da política pública. O tribunal fez recomendações para aperfeiçoar o sistema. Saiba mais em tcu.gov.br.
11: TCU, fiscalização a serviço da sociedade. 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
14: Câmara aprova a proposta que proíbe sigilo de gastos do governo federal.
27: Deputados reconhecem a importância da cultura country para Jaguariúna.
14: Parlamentares criam área de proteção ambiental do Jamanchi, no Pará.
27: Plenário inclui economia criativa como beneficiária de fundos regionais.
14: Boa noite. Projeto aprovado pelos deputados permite a utilização de recursos de fundos constitucionais em empreendimentos de economia criativa. A reportagem é de Antônio Vital.
28: A Câmara dos Deputados aprovou o projeto que inclui empreendimentos da chamada economia criativa entre os setores que poderão receber recursos dos fundos constitucionais de financiamento das regiões Norte, Nordeste e Centro-Oeste. O texto define a economia criativa como atividades relacionadas à criação, produção e distribuição de bens e serviços baseados em criatividade, cultura, conhecimento e produção artística, como artesanato, música, moda e design. Hoje, muitos desses empreendimentos ficam fora das atividades que podem ser beneficiadas por esses fundos, que priorizam setores como agropecuária, indústria, mineração e agroindústria. O projeto foi apresentado pelo deputado Ayrton Faleiro, do PT do Pará, e altera a lei que regulamenta esses fundos constitucionais, que oferecem financiamento para atividades econômicas consideradas estratégicas para o desenvolvimento regional. Com a mudança, empreendimentos ligados à economia criativa também poderão acessar linhas de crédito desses fundos. Relatora da proposta no plenário, a deputada Lídice da Mata, do PSB da Bahia, argumentou que a medida ajuda a reduzir desigualdades regionais e reconhece a importância econômica das atividades criativas para a geração de renda, emprego e desenvolvimento local.
1: Diversos são os países que têm obtido um grande crescimento do seu PIB através do desenvolvimento da economia criativa. E eu queria destacar o exemplo da Indonésia, o país cujo PIB da economia criativa cresceu 6,5%, acima dos 5,03% do PIB nacional.
28: O projeto foi criticado pelo deputado Luiz Lima, do Novo do Rio de Janeiro.
15: Enxergamos isso como mais uma oportunidade de se fazer militância com recurso público. E o povo brasileiro está cansado de trabalhar para sustentar a militância política. A gente tem uma série de prioridades a nível de educação, de oportunidades de emprego.
28: O projeto, que inclui empreendimentos da economia criativa entre os beneficiários dos fundos constitucionais de financiamento das regiões Norte, Nordeste e Centro-Oeste, seguiu para análise do Senado. Da Rádio Câmara de Brasília, com informações de Daniela Lessa, Antônio Vital.
17: Desenvolvimento Regional.
18: Hildo Rocha, do MDB, relembra a implantação de 81 novos municípios no Maranhão em 1996. O parlamentar reforça que as cidades receberam estrutura administrativa, estradas, escolas, hospitais e sistemas de abastecimento de água durante a gestão estadual da época.
19: Para Hildo Rocha, o então governo maranhense foi fundamental para transformar antigos povoados em polos de desenvolvimento econômico. Segundo ele, a superação de desafios técnicos e políticos explica o reconhecimento que antigos gestores ainda mantêm junto à população do estado.
18: Jorge Araújo, do PP, critica o governo da Bahia pela demora na construção da ponte Salvador-Itaparica. O deputado afirma que após mais de 20 anos de anúncios, a obra ainda não saiu do papel.
19: Jorge Araújo também faz críticas à saúde pública baiana, especialmente à Central de Regulação do Estado. O parlamentar relata que moradores do interior percorrem longas distâncias sem garantia de atendimento.
17: Economia.
18: Plenário da Câmara proíbe sigilo sobre gastos do governo federal. O repórter Márcio Aquiles Sardi tem as informações sobre a proposta aprovada.
20: A Câmara dos Deputados aprovou o projeto que proíbe a imposição de sigilo sobre gastos da administração pública federal, incluindo despesas com viagens, hospedagem, alimentação, transporte e cartões corporativos. De acordo com o projeto apresentado pelo deputado Gustavo Gayer, do PL de Goiás, os gastos do dia a dia da administração pública, como os de viagens oficiais, deverão permanecer públicos. O projeto mantém a possibilidade de proteger informações consideradas estratégicas para a segurança de autoridades, mas as despesas deverão ser divulgadas. O texto também prevê que informações classificadas como sigilosas poderão perder automaticamente essa condição se não forem analisadas no prazo de 30 dias pela Comissão Mista de Reavaliação de Informações, prevista na Lei de Acesso à Informação. A proposta permite ainda que o Congresso Nacional revise decisões de classificação de sigilo e prevê punições para agentes públicos que colocarem sigilo de forma indevida para ocultar irregularidades. Nesses casos, a conduta poderá ser considerada ato de improbidade administrativa e também crime de responsabilidade. Relator da proposta, o deputado Sóstenes Cavalcante, do PL do Rio de Janeiro, argumentou que o projeto reduz brechas para uso abusivo do sigilo sobre despesas públicas. Segundo o relator, a proposta fortalece mecanismos de fiscalização e amplia a transparência sobre a utilização de recursos públicos. Ele criticou classificações feitas pelo governo.
21: O presidente Lula fazia críticas ao seu oponente, o ex-presidente Bolsonaro, porque existia ali agendas secretas e ele fazia críticas e dizia que iria acabar com o sigilo. E até hoje o que aconteceu foi que aumentou inúmeras vezes os sigilos de agenda, os sigilos de despesas E nós entendemos que isso não é salutar ao Estado Democrático de Direito.
20: O projeto foi aprovado de maneira simbólica pelo plenário da Câmara, mas a federação formada pelo PT, PCdoB e PV tentou alterar sem sucesso pontos da proposta, como a possibilidade de o Congresso rever a classificação de informações. Para a deputada Érica Cocai, do PT do Distrito Federal, o sigilo deve ser mantido sobre informações que dizem respeito à segurança nacional.
0: Nós somos favoráveis à transparência. O sigilo ele deve dizer respeito à segurança nacional, ao interesse público. Ele é previsto para isso. Mas há muito sigilo irregular. O relatório do portal Transparência, ele indica que nos últimos anos, de 2015 até 2022, até o final do governo Bolsonaro, 80% dos sigilos irregulares dizem respeito ao governo Bolsonaro. Vocês lembram que Bolsonaro colocou sob sigilo seu cartão de vacina e da sua família?
20: O projeto que proíbe a imposição de sigilo sobre gastos da administração pública federal, como viagens, hospedagem, alimentação e cartões corporativos, seguiu para análise do Senado. Da Rádio Câmara de Brasília, com informações de Daniele Lessa e Antônio Vital, Márcio Aquilissardi.
4: Justiça.
19: Jandira Fegali, do PCdoB do Rio de Janeiro, cobra investigações sobre supostas ligações entre a família Bolsonaro e o Banco Master. A deputada defende a instalação de uma CPI para apurar denúncias envolvendo o banqueiro Daniel Vorcário e parte da oposição.
18: Na visão de Jandira Fegali, as recentes pesquisas de opinião sinalizam um desgaste de lideranças que utilizam discursos moralistas. A parlamentar também defende transparência nas investigações e a divulgação das apurações sobre o uso de recursos públicos.
19: Márcio Gerri, do PCdoB do Maranhão, critica Flávio Bolsonaro, alegando que denúncias relacionadas ao caso do Banco Master fragilizam sua imagem política. O parlamentar também questiona informações divulgadas sobre a relação do senador com o empresário Daniel Vorcário.
18: Márcio Gerri sustenta que o episódio afeta a articulação política da oposição e defende ações do atual governo. Na visão do deputado, programas e medidas do Executivo Federal têm fortalecido a avaliação positiva do governo.
19: Evair Vieira de Mello, do Republicanos, do Espírito Santo, diz que foi um dos primeiros a alertar o governo e a denunciar na Comissão de Fiscalização Financeira e Controle da Câmara que havia uma máfia no INSS que operava com descontos não autorizados dos aposentados.
18: Evair Vieira de Mello defende o aprofundamento das investigações por entender que houve omissão no enfrentamento das irregularidades no INSS. Ele critica a atuação de integrantes do governo diante das denúncias, especialmente em relação ao envolvimento do filho do presidente Lula.
4: Meio ambiente.
19: A Câmara aprovou um projeto que obriga órgãos ambientais a aplicarem o Código Florestal em todos os biomas, no lugar de legislações específicas. O repórter Antônio Vital explica as consequências.
28: A Câmara dos Deputados aprovou o projeto que obriga os órgãos ambientais a aplicarem o Código Florestal em áreas produtivas de todos os biomas brasileiros, no lugar de legislações específicas, como a Lei da Mata Atlântica, mais restritiva em relação ao uso da terra para a produção rural. O projeto foi aprovado pelas comissões permanentes da Câmara em caráter terminativo, ou seja, não precisaria passar por votação no plenário e poderia seguir diretamente para o Senado. Um recurso assinado por 57 deputados, a maioria do PT, PSOL e Rede, pedia análise pelo plenário, com o argumento de que a proposta fragiliza a legislação ambiental. O recurso foi rejeitado pelo plenário por uma diferença de 148 votos, o que manteve o texto aprovado pelas comissões. O texto original, apresentado pelo deputado Alceu Moreira, do MDB do Rio Grande do Sul, tratava apenas da aplicação do Código Florestal nas áreas produtivas dos chamados campos de altitude, ecossistema localizado na região sul. O argumento é que aquelas áreas são exploradas há mais de 200 anos e que os produtores estavam sendo multados pelo IBAMA com base na legislação que protege a Mata Atlântica. Foi o que disse o deputado Alceu Moreira.
21: Não tem nenhum sentido. Aquela terra está desde 1740 antropizada. Ela tem utilização para lavoura, para criação de gado. E agora o nosso produtor está impedido com uma multa produzida pelo IBAMA sem nenhuma necessidade. Se tiver o gado em cima do campo e por acaso nascer uma essência nativa no meio do pasto, eles não permitem mais a utilização do campo, inclusive restringe a criação de gado. É um prejuízo criminoso.
28: O recurso que pedia análise do projeto pelo plenário teve como justificativa alterações feitas no texto original durante análise pela Comissão de Constituição e Justiça da Câmara. O texto final considera a área rural consolidada, portanto passível de regularização, todas as terras ocupadas antes de 22 de julho de 2008 e não restringe a medida aos campos de altitude. Para o deputado Nilton Tato, do PT de São Paulo, um dos autores do recurso, o projeto permite desmatamento em outros biomas.
4: Tinha sido construído um acordo que recuperava o texto original do projeto para usar áreas nos campos de altitude do Rio Grande do Sul, Paraná e Santa Catarina. O projeto foi completamente deturpado, aumentando aí a possibilidade de desmatamento, de uso para o agro, de áreas não florestais na Amazônia, no Cerrado, no Pantanal e na Mata Atlântica.
28: O projeto que obriga os órgãos ambientais a aplicarem o Código Florestal em áreas produtivas de todos os biomas brasileiros, no lugar de legislações específicas, seguiu para análise do Senado. Da Rádio Câmara de Brasília, Antônio Vital.
5: Transportes.
18: Beto Preto, do PSD do Paraná, defende a criação de uma subcomissão para acompanhar o encerramento da concessão da Malha Sul Ferroviária, que atende estados da região sul e se conecta a São Paulo. Ele defende o debate sobre trechos inoperantes e passivos da atual gestão.
19: Beto Preto também pede participação de órgãos de controle e representantes do setor na discussão sobre a nova concessão ferroviária. Ele salienta que o fortalecimento do modal é estratégico para o desenvolvimento logístico e econômico do país.
5: Agricultura.
18: Câmara regulariza áreas ocupadas com a criação de área de proteção ambiental do Jamanchim, no Pará. Saiba o que muda com a repórter Daniele Lessa.
6: O plenário da Câmara dos Deputados aprovou o projeto que reduz a área da Floresta Nacional do Jamanchim e cria a área de proteção ambiental chamada APA do Jamanchim, no município de Novo Progresso, no sudoeste do Pará. O projeto, que foi apresentado pelo deputado Isnaldo Bulhões Júnior, do MDB de Alagoas, estabelece que parte das áreas ocupadas por produtores rurais será retirada da Floresta Nacional e passará a integrar a nova APA, categoria ambiental menos restritiva, que permite ocupação humana e atividades econômicas sob determinadas regras. Ao defender a proposta, o deputado Enderson Pinto, do União do Pará, disse que as pessoas se instalaram no que hoje é a Floresta do Jamanchim porque existiam incentivos governamentais para desenvolver a economia da região.
8: Essas ocupações não aconteceram na clandestinidade, não foram invasões oportunistas, foram ocupações de boa-fé estimuladas por políticas públicas. E o que aconteceu depois? Essas pessoas acordaram de um dia para o outro dentro de uma unidade de conservação de proteção integral.
6: O relator José Priante, do MDB do Pará, argumentou que o projeto busca enfrentar um conflito histórico na região entre preservação ambiental e ocupação consolidada da terra.
8: Dar um passo na pacificação e no ordenamento legal de uma área de profundo potencial sem avançar um metro na floresta. Nós estamos falando apenas de recategorizar uma área que já está antropizada durante muitos e muitos anos, e muitas décadas.
6: Parlamentares contrários ao projeto afirmaram que a redução da área protegida pode aumentar a pressão sobre a Amazônia e estimular novas ocupações irregulares. A deputada Marina Silva, da Rede de São Paulo, alertou sobre o agravamento dos eventos climáticos extremos, como secas e enchentes.
12: Em relação às unidades de conservação, que elas são cada vez mais necessárias diante dos extremos climáticos, das secas e das cheias que o tempo todo estão assolando várias unidades da Federação na Amazônia, inclusive o estado do Pará.
6: O texto também autoriza atividades de mineração dentro da Floresta Nacional e da Área de Proteção Ambiental, ponto criticado pelo deputado Tarcísio Mota, do PSOL do Rio de Janeiro, que apresentou destaque para tirar esse trecho da proposta, mas foi rejeitado pelos parlamentares.
16: Porque o que está acontecendo aqui tem nome e sobrenome. É premiação da grilagem, é a abertura de um precedente que vai fragilizar o Sistema Nacional de Unidades de Conservação, é mais um atentado contra a possibilidade de que a gente mantenha a floresta em pé.
6: O projeto que altera os limites da Floresta Nacional do Jamanchim e cria a área de proteção ambiental do Jamanchim no Pará seguiu para análise no Senado. Da Rádio Câmara de Brasília, Daniele Lessa.
17: Educação.
19: Alice Portugal, do PCdoB da Bahia, comemora a aprovação do texto que regulamenta o reajuste anual do piso salarial dos professores da educação básica pública. Ela reitera que a proposta define critérios permanentes e garante maior segurança jurídica.
18: Alice Portugal informa que o novo piso passará para R$ 5.130. A parlamentar pede a aprovação definitiva da medida no Senado e reforça a importância de ampliar os investimentos no Fundeb e na educação pública.
19: Clarissa Tércio, do PP de Pernambuco, critica a condenação de um casal do interior de São Paulo por manter duas filhas em ensino domiciliar. A deputada classificou como absurda a posição da justiça em considerar o homeschooling como abandono intelectual.
18: No entendimento de Clarissa Tércio, o Estado pune os que não se submetem a conteúdos ideológicos. Ela afirma que a sentença fere o direito das famílias de educar seus filhos e pede ao Senado que ratifique o projeto do ensino domiciliar já aprovado na Câmara.
17: Cultura.
19: Câmara reconhece a importância da cultura country para Jaguariúna, cidade do estado de São Paulo. O repórter Antônio Vital tem as informações sobre a homenagem.
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28: Projeto aprovado no plenário da Câmara confere ao município de Jaguariúna, no interior de São Paulo, o título de capital nacional do country. Jaguariúna é uma cidade com pouco mais de 60 mil habitantes, perto de Campinas, conhecida nacionalmente pelo Jaguariúna Rodeio Festival, realizado desde 1989, evento que reúne competições de rodeio, shows musicais e atrações ligadas ao universo sertanejo, o que atrai público de várias regiões do país. O projeto, apresentado pelo deputado Maurício Neves, do PP de São Paulo, justifica o título a partir da tradição da cidade ligada aos rodeios, à música sertaneja e à cultura do interior. De acordo com a justificativa, a cultura country faz parte da identidade da cidade e está presente não apenas nos rodeios, mas também na moda, na gastronomia, no turismo rural e em diferentes atividades econômicas locais. O projeto também destaca o impacto econômico do universo country na região. Durante o período do festival, as atividades movimentam mais de 50 milhões de reais na economia local, com geração de empregos e aumento do turismo. Relatora da proposta, a deputada Simone Marqueto, do PP de São Paulo, argumentou que a cultura country brasileira representa um modo de vida ligado às tradições do interior e ultrapassa o universo dos rodeios. No plenário, o relator foi o deputado Ícaro de Valmir, do Republicanos de Sergipe.
3: A cidade é historicamente ligada à cultura do interior, como forte tradição agrícola e pecuária, sendo o rodeio uma parte intrínseca dessa cultura. Mais do que um evento ou uma data do calendário, a cultura country em Jaguariúna é um modo de vida permanente. O estilo country está presente no cotidiano dos moradores, na moda, na culinária e nos empreendimentos locais. E a cidade amplia o seu potencial turístico com rodeios que valorizam a tradição rural e o estilo sertanejo moderno.
28: O projeto que confere ao município de Jaguariúna, no interior de São Paulo, o título de capital nacional do country, seguiu para análise do Senado.
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28: Rádio Câmara de Brasília, com informações de Daniela Lessa, Antônio Vital.
18: Termina agora o Jornal Câmara dos Deputados, com trabalhos técnicos de Wellington Teles e a apresentação de Val Monteiro e Luciana Vieira. Uma boa noite para você.
19: A Voz do Brasil está de volta na segunda-feira. Boa noite e bom fim de semana.
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0: Alagoas é um estado maravilhoso e nós temos grandes lideranças e temos a honra de ter dentro do PL. 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

0: Nova Brasil FM, acenda o farol com Tim Maia.
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0: Lançado originalmente em 1991, no marcante álbum Decibilização, Zé Ninguém, consolidou-se como um dos maiores sucessos de toda a carreira do Biquíni, que encurtou oficialmente o nome em 2022, deixando o Cavadão de lado. Composta pelo vocalista Bruno Gouveia, a música se destaca pela pegada rítmica mais forte, guitarras marcantes e um refrão explosivo feito sob medida para o público cantar junto. Com muita irreverência, a letra foca na figura do cidadão comum e questiona vários clichês e ditados populares do nosso cotidiano. Bora ouvir então? Biquíni, Zé Ninguém.
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0: Você ouviu o Revanche com Lobão, fechando o primeiro bloco do arquivo Nova Brasil FM, que não acaba não, já tem muito mais, então continue por aqui.
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1: Arquivo Nova Brasil FM, voltamos com mais Abre Alas com o mestre Ivan Lins.
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0: Esse é o arquivo Nova Brasil FM Garota Dourada com Rádio Táxi.
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0: Um clássico solar que capturou com perfeição a alma, o balanço e o charme do Rio de Janeiro. Lançado originalmente em 1979, no álbum Enlouquecer, Menino do Rio ganhou o País, na voz marcante de Baby do Brasil. A canção foi um presente de Caetano Veloso, que se inspirou em um personagem real das praias cariocas, o jovem surfista Petit. A faixa fez tanto sucesso que se transformou no tema de abertura inesquecível da novela Água Viva, da Rede Globo. Isso em 1980. E ainda serviu de inspiração para o filme homônimo, lançado nos cinemas em 1982. Vamos ouvir a queridíssima Baby do Brasil, Menino do Rio.
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0: Fechando o segundo bloco do Arquivo Nova Brasil FM. Calma aí, tem muito mais para rolar. Seu fim de semana está simplesmente começando, ligado aqui no Arquivo Nova Brasil FM. Já já tem muito mais.
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0: Olá, boa noite, seja bem-vindo, bem-vinda, aqui Márcio Melo, em mais uma edição do Arquivo Nova Brasil FM, na mais que moderna, brasileira. Fim de semana chegou e a gente começa a edição de hoje com Gonzaguinha. Eu queria apenas que você soubesse.
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0: Arquivo Nova Brasil FM, Grand Hotel com Kid Abelha. 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
1: Olá, ouvintes da Nova Brasil. Nesse dia 22 de maio, lembramos os 17 anos da morte do cantor, compositor e multi-instrumentista Zé Rodrigues. Faleceu jovem, aos 61 anos de idade, devido a um infarto. Em parceria com Sai Guarabira, formou um dos trios mais influentes da música brasileira, definindo o estilo rock rural nos anos 70. Em parceria com Tavito, em 72, compôs a canção Casa no Campo, imortalizada na voz de Elis Regina. Era um momento delicado aqui no Brasil, em função da ditadura militar. Eles viajavam de ônibus pelas estradas de Goiânia. Zé Rodrigues, ao avistar o campo, inspirou-se à letra. No hotel, entregou para Tavito, que em apenas 3 minutos compôs a melodia. Uma mensagem sobre desabafo e desejo de fuga da rotina opressora, buscando um estilo de vida simples e longe dos grandes centros. Saiba mais sobre Zé Rodrigues e a história da canção Casa no Campo, aqui na Nova Brasil e no canal do YouTube Músicas e Suas Histórias.
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0: Já já a gente confere mais músicas aqui na Mais Que Moderna Brasileira.
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0: Que bom que você está aqui ligado com a gente, curtindo esses grandes clássicos com o melhor da música brasileira. Portanto, uma ótima noite.
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0: Fechamos mais uma edição, o Arquivo Nova Brasil FM fica por aqui. Obrigado por sua companhia, pelo carinho. A gente se encontra em uma próxima oportunidade. Fique ligado aqui na Nova Brasil FM. Um abraço e até mais.
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1: Muito bom dia para você que está sintonizado na Nova Brasil. Bom dia para você que chegou agora. Bom dia para você que já estava aqui. Bom dia para todo mundo que acordou mais cedo só para nos ouvir. Bom dia para você que faz do rádio companhia e trilha sonora. Eu sou Fabiane Pereira. Muito prazer. Começa agora o Vozes da Vez, o talk radio show que conversa com o presente da música brasileira, que celebra a nossa cultura e acredita que boas histórias precisam ser compartilhadas. Todo sábado, sempre 8 horas da manhã, eu tô por aqui conversando com gente interessante e mais do que isso, com gente interessada em trocar, em dividir, em democratizar acessos e afetos. Eu quero mandar um beijo muito especial, antes de eu te dizer quem é que tá dividindo o microfone comigo, pra você. Você aí que tá ouvindo Vozes através do rádio do carro, através do rádio do táxi, do rádio do Uber, pra você que tá no caminho de volta pra casa, tá indo trabalhar, pra você que tá com fone dentro do ônibus, a sua companhia é fundamental para que esse programa exista. Muito bom dia também para as mais de 600 cidades que neste exato momento conseguem sintonizar a Nova Brasil pelas ondas radiofônicas. É, minha gente, é uma alegria fazer rádio nesse país. E ó, quero mandar um beijo especial para a galera de Recife, porque ó, somos líderes de audiência em Recife e é uma alegria saber que tem tanta gente ouvindo o Vozes da Vez e nos ouvindo ao mesmo tempo. Agora, você aí, respira fundo, ajeita o volume do seu som, porque chegou a hora de eu te contar quem é a voz da vez deste sábado. Vem comigo! O convidado do Vozes desta semana conseguiu lançar um disco que há 10 anos capturou o espírito de uma geração. Em 2015, Thiago York trocou likes e fez parte de um momento de transformação profunda nas relações entre artista, internet, intimidade e consumo cultural. Thiago, nessa época, apareceu como uma espécie de cronista afetivo de uma juventude hiperconectada, ansiosa por afeto e pertencimento. O disco Troco Likes se tornou um fenômeno popular. Eu tenho certeza que você se lembra de Amei Te Ver. Pois é, esse hit atravessou gerações e 10 anos depois, vamos falar sobre ele. E Thiago York está aqui no Vozes para falar sobre os bastidores de um dos discos mais emblemáticos dos anos 2010. Claro que antes da gente ouvir o Thiago falar, a gente vai ouvi-lo cantar. Afinal de contas, Thiago, Amei Te Ver. Aumenta o som.

0: Amei Te Ver é o nome da música que eu acabei de tocar e eu sei que você sabe porque essa música é um hit. Acabei de tocar Thiago York aqui no Vozes da Vez e, ó, pra galera mais jovem, assim, que, né, não tá muito lembrado, deixa eu te contar uma coisa. Em 2015, minha gente, essa música, ela tocava 20 vezes por dia em todas as rádios desse país. É um hit icônico. E pra falar dessa música e do disco inteiro que essa música faz parte do repertório, o disco Troco Likes, ele tá aqui comigo. Meu amigo Thiago York, chega pra cá.
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0: Thiago York de volta ao Vozes da Vez.
3: Até que enfim.
0: Até que enfim, né? Que a gente só fica trocando DM e
3: sim,
0: não vem.
3: Só se fazendo carícias online, né?
0: Como você tá?
3: Eu tô bem.
0: Tá bem?
3: Tô bem, tô feliz.
0: Tá feliz?
3: Tô feliz. Tá um momento bonito da vida.
0: E deixa eu te falar, a última vez que a gente conversou foi 2023, faz 3 anos.
3: 3 anos.
0: Né? Em 3 anos muita coisa acontece. E eu me lembro que a nossa última conversa, você falou uma coisa que eu achei muito interessante e isso martelou na minha cabeça por muito tempo. Que você teve um período da sua vida, que é o período que a gente vai falar bastante hoje, que você teve um excesso de sim.
3: Uhum.
0: E aí eu queria começar a gente falando sobre os nãos.
3: Uhum.
0: Que nãos você começou a se dar e a dar pro mundo para chegar hoje onde você tá? Feliz.
3: Sim, vou dar um belo exemplo. Agora é um momento de divulgação, né? Desse trabalho novo. E o que eu tenho percebido é que naquele momento de muitos sims, eu tava aberto a fazer tudo, assim, até passar do ponto, assim, no sentido de conversar com todo mundo, fazer todo tipo de programa, tal, não sei o quê. E nesse momento eu já consigo ser um pouco mais, ter um pouco mais definido, assim, com quem eu quero conversar. Então você foi um sim dentre muitos nãos, né? Assim, dessa coisa da, ah, tô afim de fazer isso, faz sentido fazer isso, sabe? Então essa coisa de realmente entender aonde eu quero, onde faz sentido estar, tá? Com quem eu quero estar, isso no âmbito profissional e pessoal também, né? Assim, quem são as pessoas que fazem sentido, fazem questão, né? E aonde eu estou dedicando minha energia. E acho que isso tudo vai dando mais capacidade de a gente ser o que a gente é mesmo, né? Mas isso vem com as pauladas da vida. Né?
0: Só. E é. Com o amadurecimento. Não tem como a gente saber isso com 20 anos.
3: Não, de jeito algum.
0: E sabe o que eu tava vendo? Daqui a 2 anos você faz 20 anos de carreira, né?
3: Total. Total. E 2000, foi na transição de 2007
0: para
3: 2008. Para
0: 2008,
3: é.
0: O primeiro disco.
3: É.
0: E o que esses 20 anos estão te ensinando, te ensinaram? O que você traz do Thiago, do primeiro disco?
3: Sabe que eu acho que essencialmente é muito parecido, assim, uma vontade muito curiosa de entender essa ferramenta, né? A ferramenta do existir, né? Essa coisa da gente estar vivo aqui, experienciando, aprendendo e tal. E da música se fazer nessa experimentação toda, né? Então, nesse sentido, eu sinto que está muito parecido, é muito essencial mesmo. Eu sempre fiz o que estava fazendo sentido de fazer. Eu acho que o que muda é um pouco menos de idealismo, talvez. Eu acho que lá atrás
0: romantismo,
3: tinha...
0: Romantismo, né?
3: É... No sentido também de... Acho que lá atrás tinha uma necessidade de autoafirmação muito mais forte. Natural também, dessa coisa de conquistar espaço, conquistar autoridade, reconhecimento, né? E eu acho que isso em algum momento foi um pouco confuso pra mim. Me travou muitas vezes, assim, no sentido de estar querendo pertencer e disso ofuscar um pouco a minha naturalidade, sabe? Natural, essa coisa de estar num holofote de repente e isso... É, demandar uma outra forma de existir ali, né?
0: Eu adoro o Thiago, minha gente. Tô feliz dele estar aqui no Vozes da Vez, celebrando 10 anos de um disco que faz parte da minha memória afetiva, mas faz parte da nossa memória coletiva, não é não? Já já eu volto com o Thiago York, porque até as 9 horas da manhã eu te faço companhia, viu? E ó, antes da gente seguir com música, deixa eu te lembrar que o Vozes da Vez, ele é essencialmente um programa de rádio. Mas ele também é um podcast e ele também é um videocast. Então se você gosta de assistir a entrevista completa, sem edição, corra lá na sua plataforma de streaming de áudio preferida, que vai estar lá no formato podcast. Ou então, corra no canal da Nova Brasil FM no YouTube, que a entrevista eu e Thiago estaremos lá. Essa entrevista linda, completinha, sem edição, estará lá no canal da Nova Brasil FM no YouTube. Agora sim, uma paradinha pra gente seguir com música e eu sigo com Juliana Linhares, essa artista extraordinária que tá com um disco novo. Seu tão aguardado segundo disco se chama Até Cansar o Cansaço e já está disponível em todas as plataformas digitais. A música que eu toco agora se se chama Depois do Breu. E ó, bonita a beça. Aumenta o som.

sequência boa, só aqui no Vozes da Vez. A gente acabou de ouvir uma releitura delicinha do Power Trio Dominguinho, que é formado pelo JP, pelo Mestrinho e pelo João Gomes. A música que eu toquei agora faz parte do volume 2 desse projeto Dominguinho, que foi recém-lançado. É uma releitura da canção As Quatro Estações, um dos muitos sucessos da dupla Sandy e Júnior. Ó, galera,

0: Era daí, 35 mais, tá querendo, ó, me aplaudir de pé, né, não? Turma do 35 mais, que tá me ouvindo agora, essa música, As Quatro Estações, eu toquei pra vocês. Antes, rolou Juliana Linhares aqui no Vozes da Vez com a música Depois do Breu. E, ó, tem spoiler. Semana que vem, minha convidada é Juliana Linhares, viu? Não perde, não. Agora, ele que tá aqui comigo, Thiago York, vem pra cá.
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0: O que você acha, Thiago, que Troco Likes teve? Que... Porque Troco Likes é importante, assim, só pra contextualizar os ouvintes.
2: Sim.
0: Troco Likes, ele não é importante só pra você. Ele abriu, dentro do mercado da música, possibilidades que até então, a gente tá falando de 10 anos atrás, e 10 anos no mercado da música é um mundo, né? A revolução aconteceu assim e acontece a cada ano. Mas Troco Likes, ele abriu possibilidades que depois vieram vários nessa esteira. O que você acha que pensou ali, que fez ali, que se entregou ali, que o negócio explodiu da forma que explodiu?
2: Sim. Acho que foram algumas coisas. Primeiro, foi... Antes disso, eu só cantava em inglês, né?
0: Sim.
2: Pela minha vivência.
0: Até tinha uma outra em português.
2: É, teve um álbum antes do Troco Likes, que foi o Zesk. Que
0: difícil até falar o nome.
2: Foi meu primeiro teste tentando entender minha escrita em português. Não só a escrita, mas a composição também. E aí esse álbum foi um álbum híbrido, né? Meio em português, meio em inglês.
0: Que foi, e eu acho que foi a primeira vez que eu te entrevistei.
2: Pode ter sido nessa época. Sim. Isso, 2013, 14, por aí. E aí já existia uma certa... Não era nem uma cobrança, era uma curiosidade mesmo das pessoas. Falava assim, Thiago, por que você não canta mais em português, né? Você tá aqui no Brasil fazendo show e tal. Então veio esse álbum que foi meio que um... Eu tava com medo ainda, né? Dessa novidade em mim, porque eu me conhecia, me entendia escrevendo e compondo em inglês, né? Então o Troco Likes... Veio esse álbum que me deu essa... um gostinho disso e me deu segurança pra então, beleza, agora eu vou fazer um álbum todo em português. E eu acho que o que foi talvez o grande diferencial ali é que não só, primeiro, a parte das composições tinham esse intuito, assim, eu quero fazer músicas populares, então músicas fáceis de cantar, músicas...
0: O que eu acho que foi muito inteligente, porque até então era uma geração que queria ser muito cool.
2: Exato, e acho que essa necessidade do cool, ela passa por aquilo que a gente falou agora há pouco, dessa coisa da autoafirmação, de criar uma casca, que é uma grande besteira, na verdade, né? Porque, assim, o popular é lindo, o clichê é super cool, né? Assim, o que é de verdade é cool, né?
0: É. E, ó, mais uma paradinha nessa conversa boa com o Thiago York, porque tá na hora do momento Natura Musical. 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Nessa semana, a nossa escuta nos leva direto pra Minas Gerais, um estado que já nos deu Milton Nascimento, o Clube da Esquina, a banda Skank, Jota Quest e, ó, tantas outras pérolas sonoras. A gente vai ouvir uma banda mineira que faz um som absolutamente contemporâneo e genial. Lamparina é o nome da banda e o nome da música que eu toco agora, Conversa Fiada. Aumenta o som.
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4: Alô, alô. Já estou de volta. Muito bom dia. Eu sou Fabiane Pereira. Você está sintonizado na Nova Brasil FM. E este aqui é o Vozes da Vez. Que todo sábado, sempre 8 horas da manhã, recebe alguém especial para uma conversa, para um bate-papo leve, gostoso e sem pressa, como deve ser nos finais de semana, né não? Como já dizia Clarice Lispector, sábado é a rosa da semana. Então, ó, sem pressa, passa o café que eu tô aqui te esperando. Hoje, dividindo o microfone comigo, ele, que é meu amigo, mas é um cantor e um compositor extraordinário, que tá celebrando 10 anos do disco Troco Likes, Thiago York. Se você ligou o rádio agora e perdeu o primeiro bloco do programa, não fica triste não, porque a conversa está guardadinha, completinha, sem edição, no formato podcast, que você pode ouvir em todas as plataformas de streaming de áudio. Se você prefere assistir a essa entrevista, tô eu e Thiago York bonitinhos no canal da Nova Brasil FM no YouTube, só procurar lá. Pra gente continuar essa conversa para além desse espaço radiofônico, me busca lá no Instagram, @afabianepereira. Até as 9 horas da manhã tem muito programa pela frente, então agora, Thiago York e Milton Nascimento cantam juntos, mais bonito não há. Aumenta aí.

0: Zélia Duncan no Vozes da Vez. Zélia, nossa ZD maravilhosa. Tá com um disco novo na praça, minha gente. Agudo Grave é o nome do disco novo da Zélia e é também o nome dessa música que eu acabei de tocar pra vocês ouvirem. Já vou adiantar uma coisa. Vai rolar Zélia aqui no Vozes da Vez em breve, viu? Antes rolou Thiago York e Milton Nascimento com essa música belíssima. Mais bonito não há. Agora eu volto com ele, Thiago York, vem pra cá.
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0: Teve algum dos artistas que já cantavam a música Como Aconteceu com Menos é Mais? Porque o Menos é Mais já tinha colocado essa música no repertório dele.
3: Na verdade, não amei te ver, eles tinham cantado Coisa Linda.
0: Ah, beleza.
3: Coisa linda.
0: Eu me lembro de vê-los nos TikTok da vida, viralizou
3: eles. É, eles tinham feito uma versão de Coisa Linda 2-3 anos atrás, agora não lembro quando. E já tinha me chamado a atenção, assim, essa coisa de ver como o pagode, ele deixa tudo feliz, bonito, né? E eu pensei, pô, legal. Aí quando surgiu essa coisa do álbum, a Amei Te Ver, ela pede essa festividade, né? Essa expansividade. E o Duzão é uma voz que tá cantando, a gente tá ouvindo daqui, lá de Brasília, né?
0: Uma voz que ocupa, né?
3: E eu pensei, acho que faz muito sentido levar pra esse lugar de festa, né?
0: Sabe qual versão que eu amei?
3: Qual?
0: Coisa Linda.
3: Coisa Linda é uma fofura.
0: É uma gracinha. É. Eu tô muito nessa fase mundo bita.
3: Uhum.
0: Thiago,
3: que idade tem teu pequeno?
0: Um e meio. Desculpa, ficou melhor que a versão original.
3: Completamente.
0: Ficou muito bonito.
3: Completamente. Eu acho que o álbum inteiro tá melhor que o original.
0: Não vou te dizer isso. E sabe uma coisa que eu achei
3: mas
0: legal?
3: Mas eu acho.
0: Sabe uma coisa que eu achei legal? Seu álbum faz parte da minha vida e a gente não se dá conta, né? E aí eu ia te entrevistar, falei, vou ouvir de novo, troco like. Cara, eu sei cantar tudo.
3: Que legal.
0: E não só eu sei cantar, como várias daquelas músicas me remeteram a momentos de 10 anos atrás. E é tão legal isso fazer parte da trilha sonora coletiva, né?
3: Muito, muito. É, e eu acho que um pouco da vontade da celebração era isso também, sabe? Celebrar junto com essas pessoas que me acompanham há tanto tempo, de uma forma nostálgica mesmo, assim. Vamos relembrar essa parte da nossa história. Que é isso, assim, da mesma forma como você mencionou, tem gente que me acompanha desde aquela época, que também já é mãe e pai, e agora tá em outro momento da vida. E é super bonito isso, assim. E Coisa Linda com o Mundo Bita é um encaixe perfeito, assim. Eu já tinha conversado com o Chaps, que é o idealizador do Mundo Bita, 7 anos atrás, talvez. É tudo isso? É por aí. Sobre a gente fazer Coisa Linda juntos. Eu conheci eles na casa do Bituca, do Milton Nascimento, enquanto eu estava fazendo aquele projeto com o Bituca.
0: Lindíssimo aquele projeto.
3: É, eles estavam lá também porque eles estavam fazendo uma canção com o Bituca pro Mundo Bita. Uhum. Então eu conheci eles ali nos bastidores e tal, e a gente conversa, de repente a gente faz uma coisa juntos, tal, não sei o quê, e a gente falou de fazer Coisa Linda. Mas sabe quando não vai pra frente? Sim. Ficou por isso, a vida aconteceu e tal. Eu fiz aquela pausa, depois veio pandemia, né? E aí, nesse projeto, a gente satisfez essa vontade antiga, né? E Coisa Linda já tem esse universo lúdico, né? Dessa pureza e tal. E o Mundo Bita só elevou ela pra esse universo da fantasia agora, né?
0: Só pra situar nossos ouvintes, além de Mundo Bita cantando Coisa Linda, tem vários outros intérpretes que cantam junto com o Thiago, e eu queria falar um pouco de uma versão.
4: Fala.
0: Com os meninos, que é lá da minha terra, os Garotinhos.
3: Garotinhos, sim.
0: Que ficou também incrível. É outra música.
3: Outra.
0: Como é que você chegou nessa configuração, Bossa e os Garotinhos?
3: É, assim. Eu queria fazer algo com os Garotinhos, eu amo eles.
0: É, eu também fico assim, eu quero
3: sou
0: fazer
3: fã.
0: Qualquer coisa com
3: eu
0: eles.
3: Eu sou fã mesmo.
0: É.
3: Sou, assim, apaixonado pelo que eles fazem, adoro aquela energia deles, assim.
0: Aquela mistura sonora.
3: Aquela mistura deles. Eu adoro que é um trio, sabe? Essa coisa de ser uma boy band de São Gonçalo, assim, mas com muita musicalidade, sabe? Sim. É muito legal. Eu queria fazer alguma coisa com eles. E aí deu esse estalo, assim. Tinha algumas canções que eram um pouco mais desafiadoras no sentido do encaixe. Mas alguma coisa, digo, do encaixe óbvio da musicalidade em si, né? Porque essa música, quando você pensa nos Garotinhos, os Garotinhos tem toda uma coisa da música mais swingada, né?
0: Sim.
3: Que faz mais sentido com eles. E essa música originalmente não tem isso, ela é mais cartesiana, né? Mas ao mesmo tempo tem uma coisa do discurso ali, do que está sendo dito, que eu pensei, é muito, muito interessante se a gente conseguir dar essa liga. E a gente está em quatro homens falando sobre a importância da individualidade, sobre a importância de cada um ser o que é. Isso tá vindo.
0: Quatro homens com origens diferentes.
3: Exatamente. Então, foi um esforço. Mas encaixou, e aí quando fez o encaixe, é minha versão favorita dessa música, é com eles.
0: Quando você ouve essas músicas todas, tem alguma delas que você ressignificou? Que na época você cantava com um sentimento e que hoje ela vai para um outro lugar?
3: Do Troco Likes, você fala? Likes. Sabe que foi uma... Eu acho que isso de ter essa distância do projeto, de ver a canção em outras bocas agora, né? Outros artistas. Me deu um amor diferente por elas, porque aí eu consegui me desligar realmente daquela forma, daquele artista que existia ali, né? E eu consegui observar realmente, assim, são canções que fazem sentido ainda pra mim, sabe? São bonitas, gosto da forma como elas foram escritas, sabe? Então tem um carinho mesmo, assim, eu ver, sei lá, Meli de Salvador cantando Eu Errei.
0: Maravilhosas, que uma
3: versão,
0: maravilhosa.
3: Uma versão linda que a gente fez juntos de Eu Errei. E aí eu ouço essa canção hoje, eu tô até arrepiado. Eu ouço essa canção como se eu estivesse ouvindo ela pela primeira vez, assim, de tão... fresco, né? Essa coisa da novidade, de trazer um outro estímulo, me ajudou a ver com mais carinho essas canções que já são, como você mencionou, assim, já tem tempo, né? Já estão bastante estimuladas no meu processo, nos shows e tudo, né?
0: Você vai rodar com esse show?
3: Então.
0: Troco Likes 10 anos? Vai levar então, essa galera?
3: Não, então assim...
0: Uma participação por cidade?
3: A ideia é continuar as celebrações, né? Um ano de comemoração do Troco Likes, né? Então, a gente vai fazer diferentes instâncias, né? A primeira instância é a regravação do álbum que foi lançado agora e que eu tô promovendo. E daqui a pouco aí vai, tá para anunciar em breve aí uma turnê comemorativa aí desse álbum, mas aí a instância passa, o álbum foi a troca com os artistas e aí a turnê vai ser a troca com o público, né?
0: E vai ser no mesmo esquema que foi o Troco Likes, você, voz e violão.
3: Não, vai ser bandão lindo, vai ser um negócio, um show bonitão. Vamos começar a preparar ele agora.
0: Tá, então segundo semestre você tá na estrada.
3: Sim.
0: Tá muito monossilábico, sim.
3: É porque eu não posso falar muito.
0: Ó, quando você lançou Troco Likes há 10 anos, que eu disse no início da nossa conversa, que parecia era outro mundo há 10 anos, né? No mercado, sim. Nós éramos outros, o letramento era outro e tal. Mas, principalmente, a internet era outra.
3: Sim.
0: E aí eu te perguntei o que, que você perdeu nesses anos todos, você falou um pouco do romantismo, a internet era mais romântica há 10 anos, né? O mundo era mais romântico.
3: E nessa época já nem era tanto.
0: Exato.
3: Né?
0: E aí, quando hoje a gente fala sobre esse Troco Likes, sobre esse título Troco Likes, o que você acha que a gente perdeu nesses 10 anos? Porque Troco Likes era uma brincadeira, assim, ó, eu gosto de você, você gosta de mim, a gente tá trocando likes afetivos, a gente tá se conectando. E hoje a impressão que eu tenho é que a gente tá se desconectando a cada like. Porque cada like é uma validação. Você, às vezes, você não tá nem querendo falar aquilo, você só tá querendo alimentar aquele algoritmo e...
3: Claro.
0: Enfim, como é que você vê isso?
3: Eu acho que você falou a palavra-chave, que é validação. Pra mim, acho que a leitura que eu fiz lá atrás de Troco Likes e que deu um enredo pra esse projeto como um todo, era assim uma observação de que ali era a vontade da pessoa se sentir existindo, né? Dela se validar através do outro, porque a gente se valida...
0: Pelo olhar do outro, com
3: muito
0: certeza.
3: Pelo outro.
0: Óbvio,
3: né?
0: Claro.
3: Claro que existe
0: claro.
3: Toda uma necessidade da gente se autoconhecer e da gente ser autossustentável dentro da nossa psicologia, do nosso espírito, porque no fim das contas somos e podemos ser. Mas isso é uma caminhada longa, essa coisa da gente se bastar. É um duelo diário, assim, a gente sentir as rédeas de nós mesmos.
0: A gente chega lá.
3: Eu acho que a gente chega quando a gente vai embora daqui, sabe? Porque aí sim é um encontro com essa totalidade, né? Mas até lá, a gente tá aqui trocando. Né, a gente está aqui dividindo, se validando, se apoiando. E eu acho que a simbologia do Troco Likes, ela reforçava essa vontade de significar, de ter relevância, de existir através do outro. E eu sinto que isso existe para sempre, né? Agora só vai mudando um pouco a forma. Eu sinto que hoje muito essa validação se dá muito através de hate, né? O hate é uma grande ferramenta de validação, porque você tem a oportunidade de ser ouvido através da sua opinião ali. Então, assim, esse é o espaço para eu falar o que eu penso, né? Então, ali você está se validando. E você tem a oportunidade de pertencer a quem pensa igual a você. Né? Então é, de novo, essa necessidade de ser quisto. Só que isso está transfigurado em ódio agora, né?
0: Sim.
3: Essa coisa da... Talvez antes fosse uma coisa mais sutil dessa coisa. Vamos se gostar, agora vamos se odiar, né? Assim, é o oposto da mesma coisa, né? É a mesma energia se dando de uma forma análoga, mas oposta.
0: Eu queria que você me falasse um pouco como é que você lida com os silêncios. Porque a gente está falando aqui de rede social, que é uma coisa ruidosa, beça. A gente está falando de música popular, que é polifônica, beça. Como é que você lida com o silêncio?
3: Eu amo, excelente sua pergunta, viu? Eu amo o silêncio, eu amo a quietude. Tem uma coisa que eu amo fazer, e talvez, eu não sei se é exatamente responde o porquê que eu demoro, eu elaboro, talvez, internamente antes de falar. Acho que é uma coisa natural minha, assim. Mas tem uma coisa que eu amo fazer, que é dormir cedo e acordar cedo. Por quê? Talvez lá atrás eu pensava que eu fosse uma pessoa noturna, porque eu gostava de alguma coisa da noite, mas aí eu percebi que eu gosto não da noite no começo dela, eu gosto da noite no fim dela, que é quando o dia tá começando. Existe um momento ali, eu gosto de acordar cedo, tipo 4 da manhã.
0: Tu surfa ainda?
3: Não surfo mais. Tô em dívida com o meu surf. Talvez eu retome essa paixão. Mas eu também sou de fases na minha vida, assim, eu vou surfando, eu virei... Agora eu sou boleiro, jogo bola. Mudei de esporte. Mas o...
0: Dá pra fazer as duas coisas, vai.
3: Dá super. Eu amo acordar de manhã cedo porque ali é um momento onde a frequência do mundo tá baixa. Não só fisicamente mesmo, assim, mas literalmente, né? Assim, não tem carro, não tem... Tá todo mundo descansando ainda, os animais ainda estão descansando, o sol ainda não chegou. Então é uma vibração mais sutil mesmo. E isso me possibilita... Tá em contato com um silêncio muito diferente, que é um silêncio que me permite essa conversa. E aí, eu amo. Pra mim, é assim, minha nutrição máxima é acordar, fazer isso, ter um momento meio de escrita. Eu gosto de fazer escrita livre, assim, de manhã, quando eu acordo. O que significa livre? Pego, abro o meu caderno.
0: Vai no fluxo.
3: Fluxo sem pensar, não tem um tema.
0: Sim.
3: Né? E não penso sobre o que eu tô falando e fecho o caderno, não leio naquele momento para não ser um processo julgatório, né? E depois eu retorno meses depois, sei lá, eu dou uma lida para ver se tem coisas interessantes ali. Já pesquei muitas coisas legais, assim, nessa parte escrita. Faço isso, leio, tal, faço coisas da quietude, componho quando eu tô nesse momento de composição. E aí vem o sol, e aí para mim começa o dia ali, sabe? Eu gosto de assistir o sol nascer, e aí eu faço alguma atividade física, gosto de fazer exercício. Se eu tô no Rio, eu vou fazer um stand-up paddle, eu vou, sei lá, correr, vou andar de bicicleta. Agora eu vou começar uma carreira de frescobolista. Nem sei se fala
0: eu
3: assim.
0: Eu gosto que você tá usufruindo do Rio de Janeiro
3: eu
0: como um bom
3: Rio
0: carioca,
3: Janeiro,
0: né?
3: Sim.
0: E você nem é carioca.
3: Eu nem sei de onde é que eu sou direito. Eu sou nascido em Brasília, né?
0: Eu sei.
3: Mas criado
0: por gaúchos.
3: Namorou
0: em tanto lugar.
3: É. Eu sinto que o gauchês está em mim mais predominantemente do que qualquer coisa, né? Por conta de eu ter sido criado lá, minha família toda lá, né?
0: Até o acento é mais...
3: É, sim.
0: Né?
3: Tem ainda, né? Mas eu sempre me senti... Do mundo.
0: Um cidadão do mundo.
3: É, sempre me senti do mundo.
0: Pra encerrar, a gente falou muito aqui sobre tempo. A gente falou de um trabalho que tá celebrando 10 anos, a gente falou do seu começo, a gente falou sobre trajetória, tudo isso é tempo.
3: Uhum.
0: Como é que você tá lidando com a passagem do tempo? Você falou no Jornal Globo que você gostaria de não ter dor nas costas, eu achei maravilhoso. Mas como é que você tá lidando com a passagem do tempo? Porque não é fácil... Por mais que a gente fale, e é de fato, a gente está mais maduro, a gente está mais apropriado do nosso pertencer, do que somos. Mas não é fácil também ter dor nas costas, né?
3: Sim, sim.
0: É, não é fácil a gente ter chegado lá em determinado segmento da vida, em outros segmentos a gente ainda
3: claro,
0: não ter
3: tá
0: chegado,
3: tateando,
0: tá tateando.
3: Né?
0: Como é que você está lidando com isso?
3: Eu amo, sabia? Eu acho que eu tô no meu momento favorito, assim, agora. Porque eu acho que o tempo nada mais é do que a gente faz com ele, né? E assim, eu tenho tido a felicidade de olhar para o tempo que existe, que é isso aqui, né? e tá fazendo coisas que eu amo, né? Assim, coisas com verdade, estando com pessoas que eu amo, dividindo o tempo melhor agora, assim, não estando só focado no trabalho, que sempre foi uma coisa que me pegou, sabe, em muitos momentos da minha vida. Hoje eu tenho ido muito visitar meus pais, por exemplo, aproveitado eles. Quando eu posso, dou uma fugida para encontrar um amigo.
0: Você é de uma família grande, né?
3: Muito.
0: Você tem 5 irmãos?
3: Eu sou o quinto, são 4.
0: São 5 filhos, né?
3: Então, tenho gostado dessa coisa de tentar distribuir melhor essa complexidade que somos no tempo. Nesse tempo que é dado, que é agora. Uhum. Né? Assim, então, tô feliz com o tempo, sabe? Tô em paz com o tempo, assim, porque eu sinto que essas equações estão me permitindo olhar pro tempo com mais amor mesmo, sabe?
0: Daqui a 2 anos vai ter celebração?
3: É possível, né? Merece, eu acho.
0: Eu,
3: né,
0: também acho, né?
3: Aí eu volto.
0: Uma turnê, não, vai demorar 2 anos. Mas uma turnê com, sei lá, o repertório todo.
3: Aí eu acho lindo,
0: sucesso,
3: não acho,
0: é?
3: Lindo. Uhum. Já tá na minha
0: já
3: mente.
0: Já que a gente
3: assim.
0: Tá falando de celebração, é importante a gente marcar datas, né?
3: Uhum. Total.
0: Gil tá aí.
3: Hoje.
0: Nos provando que.
3: Total.
0: Adoro conversar com você, viu?
3: Eu também.
0: Volte sempre.
3: Quando você quiser. Se quiser, eu volto semana que vem.
0: Ei, tá bom. Vai visitar meu filho.
3: Eu vou,
0: vai ver meu filho.
3: Seu
0: a gente
3: pequeno.
0: É vizinho.
3: Vamos.
0: De cidade, pelo menos.
3: Vamos.
0: Vai visitar meu
3: vou
0: pequeno.
3: Sim.
0: Pra tu ver. Dá
3: pra
0: umas aulinhas.
3: Um violão.
0: Não, pois é, dá umas aulinhas pra Bento, imagina. Obrigada, viu?
3: Obrigado você.
0: Maravilha é dividir o microfone mais uma vez com o Thiago York. Eu adoro conversar com ele e quero te dar uma dica. Eu conversei com o Thiago York aqui no Vozes da Vez em 2023. E essa conversa também foi muito boa. Se você é fã do Thiago York, procura lá na sua plataforma de streaming de áudio preferida essa conversa que eu tive com o Thiago em 2023. E aí você pode ver que a conversa de hoje é uma continuação desse papo. Porque afinal de contas, minha gente, conversa também é música e também nos atravessa. Agora, eu já te convido também para assistir no YouTube a entrevista que foi ao ar hoje. No canal da Nova Brasil tá tudo lá, sem edição. Todo sábado, 8 horas da manhã, eu tô sempre por aqui, no Vozes da Vez, ao lado de um convidado pra lá de especial. Alguém que valoriza e que celebra a música brasileira. Eu vou me despedindo, mas não sem antes te dizer muito obrigada pela sua companhia, pela sua escuta. É uma alegria e eu só faço rádio porque eu sei que você tá aí. Durante a semana, a gente se encontra lá no Instagram, @afabianepereira. Agora eu vou deixar vocês com uma versão nova da canção Coisa Linda. Nessa revisitação que o Thiago York tá fazendo dessas canções, ele chamou o Mundo Bita pra participar com ele na música Coisa Linda. E, gente, ficou uma graça. Confere aí.

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1: A única pesquisa eleitoral divulgada até o momento, apontando o Renan Filho à frente de JHC, foi retirada do ar por decisão da Justiça Eleitoral. A medida foi tomada após suspeitas de irregularidades no levantamento registrado pelo Instituto FAUP. Segundo o processo, os números teriam sido divulgados antes do encerramento oficial da coleta de dados informada ao Tribunal Superior Eleitoral. Na decisão, o desembargador eleitoral Léo Denison Bezerra de Almeida determinou a retirada imediata da pesquisa das plataformas digitais e proibiu nova divulgação dos resultados até o esclarecimento das inconsistências. Em caso de descumprimento, a multa prevista é de R$10 mil. A justiça também determinou que o Instituto apresente em até 24 horas toda a documentação técnica do levantamento.
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10: Mais que moderna, brasileira, agora 9h13, uma excelente manhã de sábado para você. Seja muito bem-vindo aqui à Rede Nova Brasil, por aqui Dom Ávila com você para curtir o melhor do Sob Medida, uma hora de música sem intervalos comerciais. E nesta hora a gente já começa com Zé Cabaleiro, Proibida para Mim, aquela música que você sempre ouve aqui na programação da Nova.
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Nova Brasil mais que moderna brasileira. Você está curtindo Sob Medida, uma hora de música sem intervalos. E a gente continua por aqui com nosso querido síndico Tim Maia, Chocolate.

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0: Nova Brasil, mais que moderna, brasileira, agora 9h48, você tá curtindo Sob Medida, uma hora de música sem intervalos, Belchior, Alucinação, e a gente continua por aqui com Marina Lima, Fugaz.
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2: Quase metade dos brasileiros não pratica atividade física regularmente e a obesidade no país mais que dobrou nos últimos anos. Mesmo assim, o futebol segue como uma das formas mais populares de sair do sedentarismo. Especialistas destacam que jogar bola traz benefícios para a saúde, mas alertam: praticar esporte só no fim de semana, sem preparo físico e cuidados adequados, pode aumentar o risco de lesões e problemas de saúde.
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2: Uma excelente manhã para você que está sintonizado aqui na Rede Nova Brasil e começa agora o Toca na Nova Brasil, o programa que atende o seu pedido musical. Agora, além do WhatsApp, nós também atendemos seu pedido musical no aplicativo. Lá no WhatsApp é o 11 943 805 100. Tem o arroba da rádio, perfil, arroba Nova Brasil FM. E é só pedir que a gente toca. Começa por aí, o dedinho enfreático nesse celular para você pedir o seu som, para você curtir aqui na programação da Nova. E a gente já começa com um clássico. Clássico de Gilberto Gil, Tempo Rei.

Nova Brasil mais que moderna brasileira, esta é Ana Carolina Garganta, agora 10h18. Você pode continuar participando aqui no Toca na Nova Brasil, assim como a Alessandra Oliveira de São Paulo, aqui da nossa, do nosso bairro da Freguesia do Ó, que participou pedindo a Ana Carolina. Continue participando com a gente aqui no Toca na Nova, no 11 943 80 500. Detalhe, deixe o seu nome, para você também pedir a sua música, o artista, a cidade de onde você está falando ou o estado também. Deixa tudo completinho para a gente mandar aquele salve bacana para você, aquele alô e a música que você quer curtir aqui no Toca na Nova Brasil. E a gente vai seguindo por aqui com Legião Urbana, por enquanto, participação do Marcos da Fazenda Grande 4 em Salvador, a Bahia em peso, curtindo o Toca na Nova Brasil.

0: Nova Brasil mais que moderna brasileira. E você curtiu Caetano Veloso, Trem das Cores. Olha só, você pode continuar enviando sua mensagem no 11 943 805 100 para você continuar participando do Toca na Nova Brasil. O Toca na Nova Brasil é para todo mundo, lá no, na rede também do arroba da Nova, arroba Nova Brasil FM, para você curtir, para você enviar o seu som, para você enviar aquele som para quem você quer ouvir, para você deixar sempre aqui no Toca na Nova Brasil. Toca na Nova Brasil é para todo mundo, tá ok? Pode ser assim? Então você pode continuar participando sempre. E a gente agora vai sim para a virada cultural, e hoje está rolando a virada cultural aqui na capital paulista, em alguns bairros da capital. Para você que pretende curtir essa festa maravilhosa de grandes artistas, tudo ao ar livre, de graça, aquele artista que você quer conferir, olha só essa matéria aqui com o nosso querido Camilo Mota. Bom dia, Camilo. Ele vai trazer todas as informações para você.
1: Um ótimo dia para você, Ávila. Eu estou aqui no Vale do Anhangabaú, mais precisamente no Viaduto do Chá, de frente para as bandeiras que logo mais vão dar cor aos shows de Luísa Sonza, Mocidade e Péricles, só alguns dos vários espalhados pela cidade durante a Virada Cultural 2026. São mais de 1.200 atrações espalhadas pela capital, entre palcos, museus, cinemas e centros culturais. A expectativa é que o evento atraia quase 5 milhões de pessoas. Quem for circular pela cidade ainda vai contar com cinema de madrugada, oficinas, karaokê, performances, exposições e até RPG na Casa das Rosas. Aqui no Anhangabaú, apesar dos shows, só a partir das 5 da tarde, a movimentação de pessoas já é grande. A programação completa está disponível no site oficial do evento. Virada Cultural, dias 23 e 24 de maio, é de graça. Do Jornalismo Nova Brasil, Camilo Mota. É com você, Ávila.
0: Muito obrigado, Camilo. Então fica aí a dica para você conferir todas essas atrações para você curtir aqui na Virada Cultural no dia de hoje, dia 23, e amanhã também, dia 24. São grandes atrações para você curtir aqueles artistas, o seu ídolo favorito. Aproveite, que é de graça e é para você curtir mesmo.
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4: Quase metade dos brasileiros não pratica atividade física regularmente e a obesidade no país mais que dobrou nos últimos anos. Mesmo assim, o futebol segue como uma das formas mais populares de sair do sedentarismo. Especialistas destacam que jogar bola traz benefícios para a saúde, mas alertam: praticar esporte só no fim de semana, sem preparo físico e cuidados adequados, pode aumentar o risco de lesões e problemas de saúde.
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1: Já estamos de volta com Toca na Nova Brasil, aqui na Mais Que Moderna e Brasileira, agora 10h35, e a gente já continua a programação por aqui, porque já tem participação do Paulo Augusto, da capital do Brasil, da nossa delícia Brasília. Vai curtir aqui Caçador de Mim com Milton Nascimento. Pode aumentar o som, que é clássico.

Nova Brasil mais que moderna brasileira, esta é Ana Vitória e Vitor Clay. Pupila foi a participação da Júlia Pires, de Santa Catarina. Continue enviando seu pedido musical no 11 943 805. Também tem a opção do app da Nova Brasil. Baixa aí em seu celular ou no arroba Nova Brasil FM através das redes sociais. Lembrando, o nome completo, a música do artista e o artista que você quer curtir para você enviar aqui para a programação da Nova no Toca na Nova Brasil. E a gente vai seguindo com o Toca na Nova Brasil com mais uma participação. Vamos curtir hoje Gonzaguinha Sangrando. É a participação da Evani, lá de Salvador.

0: Nova Brasil, e encerrando Toca de hoje com Gonzaguinha Sangrando, clássico que você sempre curte aqui na Nova. E para você que não conseguiu participar no dia de hoje, ou seja, enviou seu pedido, mas não foi atendido, porém, amanhã você pode ser atendido sim. Amanhã tem mais uma edição do Toca na Nova Brasil a partir das 10 da manhã. É sempre todo final de semana, sábado e domingo, a partir das 10 da manhã, Toca na Nova Brasil, para você participar com a gente aqui no 11 943 80 500, na rede social arroba Nova Brasil FM ou no app. Vale a pena você participar e mandar aquele som, aquela sugestão que você quer curtir aqui na Nova.
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0: E agora temos o noticiário do dia para você ficar muito bem informado. Uma explosão de gás em uma mina de carvão deixou ao menos 90 mortos na província de Shanxi, no norte da China, ontem à noite. A explosão ocorreu numa mina de carvão com cerca de 250 trabalhadores em um serviço no subsolo, segundo a agência de notícias estatal Xinhua. Vários trabalhadores ainda estão desaparecidos e centenas estão internados. E esse é o acidente de mineração mais mortal do país, ao menos desde 2009. E mudando de assunto, a Caixa Econômica Federal realiza amanhã um sorteio especial da Mega Sena de 30 anos. Concurso comemorativo que terá um prêmio estimado em 300 milhões de reais. Cabe aí na sua carteira? Segundo as regras divulgadas pela Caixa, o prêmio do sorteio especial não acumula. O sorteio será amanhã, a partir das 11 da manhã. 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
0: 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E a gente vai seguindo por aqui com o Djavan, o vento.

0: Nova Brasil mais que moderna brasileira. Este é Lulu Santos, A Cura. Sucesso que você curtiu e relembrou aqui na Nova.
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0: 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E a gente vai seguindo por aqui com Marisa Monte, a sua.

0: Nova Brasil, mais que moderna brasileira. E esse é Chimarruts do lado de cá. Pra você que curtiu e relembrou, é sempre aqui na Nova.
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2: Quase metade dos brasileiros não pratica atividade física regularmente e a obesidade no país mais que dobrou nos últimos anos. Mesmo assim, o futebol segue como uma das formas mais populares de sair do sedentarismo. Especialistas destacam que jogar bola traz benefícios para a saúde, mas alertam: praticar esporte só no fim de semana, sem preparo físico e cuidados adequados, pode aumentar o risco de lesões e problemas de saúde.
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1: E aí, gente, tudo bem? Mais um final de semana e a gente tá aqui no nosso Samba Nova, o samba com a cara da Nova Brasil FM. Muito prazer e muito boa tarde. Eu sou a Patrícia Liberato, começamos aqui o nosso Samba Nova deste sabadão, dia 23 de maio. E eu quero que você participe conosco sempre, tá bom? WhatsApp Samba Nova, WhatsApp Nova Brasil FM, 11 943 800 5100. Aquele beijo carinhoso e especial pra você que espera o programa todo final de semana. E a gente começa muito bem aqui o nosso programa deste sabadão com o Pagode da Saideira. Meu amigo Dudu Nobre, que eu encontrei lá no Rio de Janeiro. Bora ouvir?
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0: Batendo a Porta ao vivo, um clássico na voz do Diogo Nogueira aqui no nosso Samba Nova. Aproveitar e mandar um abraço carinhoso para todo o Nordeste, todo mundo que tá curtindo aí a Nova Brasil em Aracaju 93.5, Fortaleza 106.5, João Pessoa 102.5, galera de Maceió 106.5, Recife maravilhoso 94.3, Salvador 104.7. Obrigada você do Nordeste curtindo a gente, a galera do Norte também. E aproveitando, nossos convidados de hoje, o nosso convidado de hoje vem lá do coração da Amazônia. Eu tô falando da rapaziada do grupo Nosso Tom, que veio aqui bater um papo, o seu vocalista, o Júlio César, incríveis. Ó, tenho tanto carinho pelo Júlio César de tantos anos e eu fiquei muito feliz de receber ele aqui para falar do Nosso Tom e do samba que vem lá do norte do Brasil. Isso é Samba Nova, vamos ouvir?
1: Olha, eu vou te falar, esse é um ponto assim, muito engraçado, porque quando você fala de Belém do Pará, logicamente, primeiro que a gente tem uma música que virou um hit nacional, que é o Eu Vou Tomar o Tacacá, dançar da Joelma, né? Então isso é muito característico nosso também, porém Belém é uma cidade extremamente sambista. Na verdade, o norte é extremamente sambista. Se você vai em qualquer bairro de Belém, nós estamos falando de uma cidade, gente, que a sua região metropolitana tem mais de 2 milhões de habitantes. Então você está falando de uma cidade grande, maior do que muitos lugares que as pessoas possam imaginar. Você tem um grupo de samba fazendo samba num bar. Você tem... Nós acabamos de apresentar um projeto comemorativo aos 25 anos do Nosso Tom, que foi o Nosso Tom pelas ruas de Belém, porque a gente tem título de honra ao mérito à cultura do município e do estado, o que é motivo de muito orgulho. Por quê? Se eu estou aqui hoje num espaço tão importante, se nós estamos aqui falando de samba, eu estou falando de alguma forma de um samba feito na Amazônia. Então, não é só uma representatividade particular. Eu falo como o Nosso Tom, mas eu falo em nome de vários e vários grupos e cantores e artistas daquela região que pulsam e que fazem samba. Então, assim, quando a gente fala... Eu tenho amigos daqui de São Paulo, por exemplo. Ah, vamos em Belém. Quando o cara chega, ele tem uma noção exata da importância deste som, que é e que não fiquem chateados comigo, paulistas, cariocas, pela importância que existe o samba para esses lugares, mas o samba não pertence a um só lugar. O samba é do Brasil. O samba é... Você pode ir no extremo sul do país, que tem uma característica europeia muito forte, que lá tem um grupo de samba, e você pode chegar lá no ponto mais alto do norte, que tem toda uma questão indígena envolvida e que a gente carrega com orgulho isso, de ser essa pegada indígena, nortista, e tem alguém fazendo samba. Por quê? Porque o samba é identidade nacional, ela não é identidade regional, ela é uma identidade nacional.
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0: Conto de Areia com a Clara Nunes aqui no nosso Samba Nova, o samba com a cara da Nova Brasil FM. 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E também quero aproveitar todo mundo que manda lozinho, que participa, que pede música, como a Luísa Arantes, que participou e tá pedindo música aqui pra gente. Vamos ouvir?
1: Boa tarde, Nova Brasil. Eu sou Luísa Arantes, daqui de Olinda, Pernambuco, Brasil, Jardim Atlântico. Eu gostaria de escutar Jorge Aragão, a música Lucidez. Obrigada.
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0: Essa música aqui é clássica das clássicas. Eu toco desde sempre e é maravilhosa, né, gente? É tanta com o Só Preto Sem Preconceito aqui no nosso Samba Nova, o samba com a cara da Nova Brasil FM. Mais uma vez, agradecer todo mundo que manda alôzinho pra gente aqui, inclusive o povo que tá aí na minha rede social sempre pedindo alô, participando com a gente, o Paulinho, o Paulo César, Vitor Castro, querido, do TV no Pod, mandar um beijo pra galera do Colinas da Penha, o pessoal aí da Zona Leste de São Paulo tá sempre ligado aqui na programação, Rodrigo Morelli, do Banjeiros do Brasil também, meu muito obrigada, um beijão, Digão de Souza, músico maravilhoso que tá sempre curtindo a programação também, meu muito obrigada. Agora, a gente tem mais uma participação no nosso WhatsApp, 11 943 805 100. Quem tá pedindo música é o Rômulo Valadares. Oi, Rômulo.
1: Olá, boa tarde, pessoal da Nova Brasil FM. Eu sou Rômulo Valadares, estou aqui em Recife, acompanhando a programação e acompanho esse programa faz tempo, viu? 10 anos já. Acompanho desde que ele era apenas uma horinha, e foi aos poucos, foi para 2, aí depois foi para 3, né? 3. Parabéns, tá? Gostaria de pedir uma música de Chico Buarque de Holanda, Feijoada Completa. Grande abraço.
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0: Esse é o nosso Samba Nova, o Samba com a Cara da Nova Brasil FM. Gente, logo, logo vocês vão conferir uma entrevista com a Alessi Brandão tão legal aqui no programa. E eu tô falando isso porque Alessi, hoje e amanhã, você sabe que tá rolando virada cultural aqui, a virada aqui em São Paulo. E a virada é gigante, tem vários artistas em vários pontos da cidade de São Paulo. Alessi Brandão tá participando da virada cultural no Sesc Vila Mariana. Então, dá um Google aí, ou dá um chat GPT, dá uma procurada aí nas redes sociais pra você saber como é que faz, já retirar o seu ingresso antecipado e poder curtir a nossa madrinha do samba. Alessi, querida, um beijo pra você, Juliano, PH, os meninos todos da banda, meu, muito obrigada. Ó, faz o seguinte, espera aí só um minutinho, vamos tomar uma aguinha e já já a gente volta com a segunda hora de hoje do nosso Samba Nova.
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6: A única pesquisa eleitoral divulgada até o momento, apontando o Renan Filho à frente de JHC, foi retirada do ar por decisão da Justiça Eleitoral. A medida foi tomada após suspeitas de irregularidades no levantamento registrado pelo Instituto FAUP. Segundo o processo, os números teriam sido divulgados antes do encerramento oficial da coleta de dados informada ao Tribunal Superior Eleitoral. Na decisão, o desembargador eleitoral Léo Denison Bezerra de Almeida determinou a retirada imediata da pesquisa das plataformas digitais e proibiu nova divulgação dos resultados até o esclarecimento das inconsistências. Em caso de descumprimento, a multa prevista é de R$10 mil. A justiça também determinou que o Instituto apresente em até 24 horas toda a documentação técnica do levantamento.
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0: Ótima tarde de sábado pra você, outono brasileiro. Eu sou a Patrícia Liberato e a gente continua até as 3 horas da tarde com o melhor programa de samba do rádio brasileiro. É o Samba Nova, o samba com a cara da Nova Brasil FM. Não esqueça, hein? 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Vou aproveitar e mandar um beijão pro Milton de Melo do Campo Limpo aqui em São Paulo, que ouve por 89.7, e ainda São Paulo, aqui de São Paulo, José, o Nilson, que tá ligado na Vila Diva, a Cláudia Pereira da Vila Andrade também, beijo pra Klaus e Marilane, pessoal que tá em Porto Alegre ouvindo o Samba Nova pelo aplicativo da Nova Brasil, enquanto estão fazendo churrasco. Porto Alegre, Rio Grande do Sul tem que ter churrasco, né, gente? Então, bora lá. Obrigada pelo carinho. Vamos ouvir Mel na Boca ao vivo com a Marrom Alcione.
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0: Essa música é um clássico, é o Kid Cavaquinho com Alexandre Pires. E mandar um beijo pro mineiro querido que tá sempre curtindo a gente aqui também, viu? Ó, um beijo pra todo mundo que tá aqui na sintonia do nosso Samba Nova, o samba com a cara da Nova Brasil. Júlio, querido, do nosso Tom... Ó, o Júlio de volta aqui, falando mais a respeito do samba, do pagode e do trabalho que o nosso Tom faz aí no Brasil inteiro, especialmente no norte do país. Vamos ouvir?
1: Eu acho que a gente tem que ter o desafio de entender a nossa estratégia. Hoje você tem que trabalhar com música como estratégia. Você tem que entender o que você pode fazer, o que você não pode fazer. Hoje, como a gente faz muitos eventos nossos, recebe muitos artistas, a gente tem um projeto chamado Resenha do Nosso Tom, que eu já recebi Xande Pilares, Diogo Nogueira, Ferrugem, Mumunzinho, enfim, os grandes nomes do samba a gente recebe nesse projeto. Eu acho que esse intercâmbio é importante, esses encontros são importantes. Ter uma equipe, porque... A gente precisa entender a música também como uma plataforma de negócio. Você precisa ter equipe, você precisa ter time, você precisa saber onde é o seu alcance, o que é que dá pra você fazer, que tipo de estratégia você tem que fazer. Eu acho que o principal desafio num mundo hoje muito rápido, muito veloz, e que as pessoas querem tudo com muita pressa, é você não parar de produzir. Não adianta você querer chegar em algum lugar se você não produz. Eu brinco sempre da seguinte forma: se um dia perder o prazer de gravar e produzir, é porque eu tenho que fazer outra coisa da minha vida. Só produzir show. Se você é um artista, você quer continuar sendo artista, você quer continuar sendo ouvido, são tentativas, acertos e erros. Produz, grava, trabalha, estratégia. O que é o sucesso é algo muito em ponto de interrogação, porque às vezes as pessoas colocam muito o sucesso pela quantidade de likes que você tem. Eu acho que o sucesso é você conseguir viver de forma muito digna do som que você faz. Se você é um artista, porque não é fácil viver de arte, gente. Se você é um artista e consegue, de alguma forma, viver de forma digna, o que é de forma digna? Boa moradia, acesso à educação para os seus filhos, saúde, você é um vitorioso. Então, quando a gente chega a 25 anos de carreira e se mantém num patamar assim, a gente se sente muito vitorioso. E lógico que a gente quer expandir a nossa música, é lógico que a gente quer que a nossa música chegue a mais corações. Eu quero que daqui, saindo desse programa, eu quero não, eu tenho certeza que será. Outras pessoas vão estar nos ouvindo, outras pessoas vão estar nos seguindo, outras pessoas vão estar... Quem é nosso

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0: Beth Carvalho com o Samba de Arerê aqui na Nova Brasil FM. Muito obrigada, viu? E ó, se você quiser pedir música, é muito fácil. Você manda o seu alôzinho, a gente faz o programa, produz ele de uma semana pra outra, tal. E vai ter novidades ainda aqui sobre o Samba Nova. Não posso contar agora. Tô morrendo de vontade de contar, mas logo, logo eu conto, tá? Mas é o seguinte, fica ligado aqui nas nossas redes sociais também e manda mensagem aqui, oferece pra quem você quiser, pede a música no 11 943 805 100, que é o nosso WhatsApp, tá bom? Inclusive, temos o pedido da Rosana, quer ver, ó?
1: Paty, sua linda. Boa tarde, eu sou a Rosana de São Bernardo do Campo, famosa Tia Ru. Entendeu que a pessoa conhece a maioria assim. E a música que eu amo, amo, amo do nosso querido Xande, né? Eu falo escrito nas estrelas, mas não é escrito nas estrelas o nome dela. Um beijo, sucesso, Paty.
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0: Benito de Paula, maravilhoso, aqui no nosso Samba Nova, e o Charlie Brown. Quantas vezes a gente curtiu essa música aí com pai, com mãe, com tio, com avó. É, se você tá conhecendo essa música agora, ela é um clássico maravilhoso que sempre toca aqui na nossa programação, viu? Um beijo carinhoso pra você que tá aí pelas ruas de São Paulo, do Brasil e do mundo curtindo a Nova Brasil. Você que tá trabalhando, você que tá em casa também. Valeu mesmo a sintonia. E a gente segue aqui com mais um pedido. Ó, não esquece, 11-943-805-100. Fica ligado que no próximo programa pode ter o seu pedido aqui. Quem tá pedindo música agora é a Ana Paula. Aninha, fica à vontade.
1: Boa tarde, galera do Samba Nova. Aqui é a Ana Paula, de São Bernardo do Campo. Tô aqui preparando aquele almoço e eu quero ouvir Beth Carvalho, Coisinha Linda do Pai. Saudade do meu pai. Um abraço a todos. Aqui é Samba Nova.
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0: Aqui no Samba Nova tem todas as vertentes do samba que você gosta, que você pede pra gente aqui no nosso WhatsApp, 11 943 805 100. Vamos fazer o seguinte? Intervalo, já mais uma hora do melhor programa de samba do rádio brasileiro e mundial, Samba Nova.
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2: Ótima tarde de sábado pra você que tá aqui ouvindo a Nova Brasil. Eu sou a Patrícia Liberato, todo sábado e domingo, do meio-dia às 3 da tarde, eu tô aqui, sempre esperando você sintonizar, não só pelo dial em qualquer lugar do Brasil, mas também pelo aplicativo e também pelo nosso site pra curtir o Samba Nova, tá bom? Nosso WhatsApp é 11 943 800 e 500. Você que é aqui de São Paulo, pode vir curtir o Quintal do Espeto. 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Sorteia durante o Nova Brasil em Campo com o Eber Lima querido, tá bom? Aproveitar e mandar um beijão carinhoso pro Marco Antônio e todo mundo de Araçatuba que tá acompanhando aqui o nosso Samba Nova pelos 90.1. E pra ele e pra todo mundo, vamos ouvir Talismã com o mestre Paulinho da Viola.
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0: Tô pensando seriamente em fazer um quadro aqui só de levada, de balanço, de sambalanço, de samba rock. O que vocês acham? Essa música aqui me inspirou muito. A Beleza é Você, Menina, com o Bebeto, o Rei do Balanço, aqui no nosso Samba Nova. E também tem famosos que participam aqui do programa. A gente já teve Leone, já teve tanta gente especial. Hoje, a maravilhosa da Isabela Taviani, uma cantora incrível, pediu uma música sensacional, um samba lindo. Quer ver, ó? Isabela, querida, por favor.
1: Olá, Paty, ouvintes da Nova Brasil. Aqui é a Isabela Taviani. Eu queria ouvir aqui no Samba Nova uma música que eu acho belíssima, de um compositor maravilhoso, Arlindo Cruz. E a música é O Bem.
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0: Essa é a Baby do Brasil regravando Jorge Aragão, malandro, aqui no nosso Samba Nova. Já mandou mensagem aqui para a promoção do Quintal do Espeto? Mande a frase "Eu quero kit de churrasco do Quintal do Espeto" pro 11 943 805-100 para concorrer, tá bom? Mais um pedido e dessa vez é do Danilo.
1: Boa tarde, meu nome é Danilo. Gostaria de pedir a música do Cartola. Preciso me encontrar. Moro aqui na cidade de Xeré, Ceará.
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0: Quem não é do samba não entende, mas quem é do samba já cantou essa aqui numa roda. Quero comprar sua vaca e tenho como pagar. O Rei Almir Neto também tá aqui no nosso Samba Nova. Afinal, o rei não pode faltar aqui nessa programação, viu? E quem também não pode faltar é a galera aí do nosso Tom. Júlio, querido, eu fico muito feliz, fiquei muito feliz de te receber aqui na Nova Brasil. Vamos ouvir aqui as considerações e, inclusive, o nosso Tom tá lançando audiovisual, tem música nova, etc. E essa música 10 da manhã é incrível. É a música do nosso Tom com um outro amigo querido, que é o Mumuzinho, e a gente vai ouvir. Quer ver? O Júlio vai anunciar. Bora!
1: Eu lembro exatamente. Inclusive, tive o prazer de ouvir você apresentando, já falando de música nossa. Então, choramos que nem criança. A primeira vez que a nossa música tocou no rádio em São Paulo, tipo, você imagina, imagina você. São 12 caras morando num apartamento de 2 quartos, gente. Então era gente pra caramba no mesmo lugar. Eram quartos grandes, então a gente fazia biliches e triliches. E na época tinha uma pessoa que trabalhava muito na nossa divulgação. Quero deixar o Sting, que era um parceiraço nosso. Sting e Carla foram pais, um pai e uma mãe que eu tive em São Paulo. Tenho enorme gratidão por essas pessoas que me acolheram realmente aqui. E quando falou, vai tocar a tal hora, eu tô falando que vai tocar. Cara, foi uma das maiores emoções da minha vida. Tocar no rádio. O rádio é até hoje a coisa que eu mais escuto. Eu sei que hoje em dia as pessoas têm outras formas de ouvir música e eu escuto rádio. Eu sou apaixonado pelo rádio. Acho que o rádio é algo assim que... A história do Brasil passa pelo rádio. A história desse país passa pelo rádio, pelos grandes locutores e locutoras que moveram a música brasileira. Então foi a maior emoção da minha vida. Posso te falar que foram duas. Quando a minha filha nasceu, eu era moleque, aí eu tive que entender o que era o nascimento de uma filha. E quando a minha música tocou no rádio aqui em São Paulo. Foi assim aquelas coisas assim, putz, cara, podia parar agora, já valeu. Porque era muito distante pra gente. Eu preciso que vocês compreendam o seguinte, gente. Belém do Pará tava muito distante. Hoje a gente tem um mundo muito mais conectado. A gente pode fazer essa entrevista eu lá de Belém e você daqui. Antigamente não poderia existir isso. Então nós estamos falando de outro mundo. Nós estamos falando de outra realidade. De outro universo. Era muito distante aquilo pra gente. Então quando a gente tocou no rádio, sem dúvida, a emoção foi muito grande e lembro disso até hoje com muito carinho no coração.
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0: E é isso, gente. O nosso Samba Nova de hoje, sabadão, dia 23 de maio, fica por aqui. Amanhã a gente se encontra de novo, a partir do meio-dia. E é o seguinte, o Samba Nova tem a direção artística de Ayrton da Silva, coordenação da Denise Fernandes, produção Luci Albuquerque e Robson Duarte, programação do Rogério da Hora Moreira, produção geral e apresentação é minha, Patrícia Liberato. E é um prazer saber que sábado e domingo você espera esse programa tanto quanto a gente aqui, e a gente faz com o maior carinho pra você curtir bastante. Amanhã temos encontro marcado de novo. Tô te esperando ao meio-dia. Beijo.
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1: Quase metade dos brasileiros não pratica atividade física regularmente e a obesidade no país mais que dobrou nos últimos anos. Mesmo assim, o futebol segue como uma das formas mais populares de sair do sedentarismo. Especialistas destacam que jogar bola traz benefícios para a saúde, mas alertam: praticar esporte só no fim de semana, sem preparo físico e cuidados adequados, pode aumentar o risco de lesões e problemas de saúde.
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1: 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Paulo e Botafogo, você no YouTube já está curtindo as imagens, chove muito no Morumba, olha lá as cataratas do Morumbi, as cataratas do Tricolor, São Paulo e Botafogo para você no futebol da Nova Brasil, com a narração de Jorge Vinícius, os comentários de Luiz Ademar e as reportagens de Felipe Oliveira, na técnica de externa Edi Carlos Marafante, o nosso Cuca Labareda, na técnica do YouTube, Ricardo Simões, Gabriel Petraço, Lucas Monteiro, Cezinha Martins, na mesa de som, Celcinho Roberto, que me contou hoje que Otaviano Costa sempre curtindo o futebol da Nova Brasil, ele que arrebenta no... vai pedir música, o nosso Otaviano Costa, um abraço pra ele, curtindo o futebol da Nova Brasil, na produção de Rafaela Bardelli, comigo Ever Lima, na abertura, no intervalo, no pós-jogo, no futebol da Nova Brasil.
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1: Vamos lá, com o pessoal participando conosco no WhatsApp, no 11 943 805 100, 11 943 805 100, também no YouTube, youtube.com/Nova Brasil em Campo, youtube.com/Jornalismo Nova Brasil. Vamos ao giro de manchetes, começando com o Tricolor, o time da casa no Morumba, que chove, eu ouvi alguém dizer que era uma chuvinha, mas que era uma garoinha que estava enchendo as paciências, mas parece que a garoinha virou forte chuva. Felipe Oliveira, boa tarde.
20: Boa tarde, amigos ligados na Nova Jogada, todo mundo sintonizado na Nova Brasil FM. Quem falou que era chuvinha passou fake news. Muita chuva no estádio do Morumbis. Hoje não fui juvenil, igual na última semana. Tô de capa de chuva. São Paulo tem mudanças importantes no time titular. Pablo Maia, recuperado de uma cirurgia de reconstrução de face e nariz, depois de um acidente de trabalho num treino no CT da Barra Funda, é titular do São Paulo. Ele que viveu o seu melhor momento da carreira com Dorival Júnior. Quando o Dorival era técnico da seleção, Pablo Maia chegou até a ser convocado, Weber Lima.
1: Verdade, Pablo Maia, que eu vou te falar, é outro, viu? Que banho de sal grosso é bom também. Essa turma do São Paulo aí, olha o banho de sal grosso, né? Conversar aí com alguém aí pra dar uma ajuda, porque, rapaz, o Lucas, o Pablo Maia ficou um período gigante, afastado por conta de lesões, e aí o cara volta, é reconstrução da face, cara, tá louco. Vamos lá, com mais informações, lembrando pra você que no campeonato brasileiro, temos essa 17ª rodada, não sei não, hein? Os clubes estão aí já reclamando do jogo do próximo final de semana, porque tem muito time cedendo jogadores para a Copa do Mundo. Teremos uma próxima rodada de times muito desfalcados. A CBF já reagiu a uma nota do Flamengo. O Flamengo queria o adiamento, porque realmente o Flamengo vai perder cerca de 9 jogadores para seleções já no meio da semana. Inclusive, o Flamengo joga na terça Libertadores e na quarta, os jogadores se apresentam lá em Teresópolis, na Granja Comaria. A Nova Brasil estará presente a partir desta segunda-feira, o Nova Brasil em Campo, já apresentado direto lá de Teresópolis, na Granja Comaria. A seleção brasileira se apresenta na quarta-feira. O destaque do Botafogo, Felipe Oliveira.
20: Equipe do Fogão que vem também com problemas por causa da seleção brasileira. Danilo, o artilheiro da equipe em 2026 com 10 gols, foi pedido para não jogar, pediu para não jogar contra o Corinthians, e isso não causou nenhuma boa impressão para a diretoria do Fogão, que resolveu afastar o volante. Por isso, Danilo é desfalque para o jogo de hoje, não joga, e o Botafogo tem um problema muito grande. Mas o Fogão retomou a confiança, retomou os bons resultados, vem de resultado importantíssimo no Campeonato Brasileiro, quando venceu o Corinthians por 3-1, hat-trick de Arthur Cabral, o centroavante do Fogão.
15: Gastou tudo naquele jogo, rapaz. Pode ter certeza aí que gastou tudo e um pouco mais nessa partida contra o Corinthians, que o Arthur Cabral realmente não vinha numa boa fase, fazendo muitos gols. Bom, 4:08 no futebol da Nova Brasil, trazendo a tabela do Campeonato Brasileiro, o Brasileirão para você, que começa com essa partida entre São Paulo e Botafogo, que você vai curtir aqui na Nova Brasil com pão de alhozinho. Olha, depois de São Paulo e Botafogo, na verdade no mesmo horário no Barradão, tem Vitória Internacional, no Maião, Mirassol e Fluminense às 7 da noite, na Arena do Grêmio, Grêmio e Santos no mesmo horário, também às 7. E a Nova Brasil transmite a partir das 8:00 PM, Flamengo e Palmeiras. Então nós vamos com o São Paulo e Botafogo até as 8:00, abertura, intervalo e pós-jogo. Confira comigo no replay. Terminando, confira comigo no replay de São Paulo e Botafogo. Passamos para a jornada de Flamengo e Palmeiras no Maracanã. O que, que tem a ver essa chibata aí, Celso? Não tem nada a ver essa chibata aí. Amanhã às 16:00 PM no Mineirão tem Cruzeiro e Chapecoense. No Mangueirão, Remo e Atlético Paranaense, os dois jogos às 16:00. E no Itaquerão, a partir das 17:30, você curte Corinthians e Atlético Mineiro com a narração de Cleiton Gamarra. Os comentários de Renan Teixeira. Não, o Renan é hoje, rapaz. Ih, rapaz, é tanta escala que eu esqueço. Vamos ver aqui. É, eu sei que com as reportagens do nosso Edson Rufino, e amanhã nos comentários, a Fran estará lá no Itaquerão ao lado de Cleiton Gamarra no futebol da Nova Brasil. Amanhã às 8:30 em São Januário tem Vasco e Bragantino, e na segunda às 8:00 PM, fechando esta rodada 17ª do Couto Pereira, Coritiba e Bahia. Classificação do Campeonato Brasileiro: Palmeiras 35, Flamengo 31, Fluminense é o terceiro 30, São Paulo é o quarto com 24. Ó, para vocês terem uma ideia, nas últimas cinco rodadas, o São Paulo conquistou apenas 4 pontos. De 15, o São Paulo conquistou 4. Isso representa um pouquinho mais de 10%, uns 15% mais ou menos de aproveitamento, não é isso? De 15. É, ah, não, que é 20, mais de 20%, né? É 20 e poucos por cento. O aproveitamento do São Paulo nessas últimas rodadas, 20 e poucos por cento, né? O São Paulo continua em quarto. Olha como os abaixo do São Paulo são incompetentes, né? Porque você partir de 15 pontos, você conquistar 4 e você permanece naquele lugar, é que os outros são muito incompetentes. O Atlético Paranaense também tem 24 pontos. Bragantino é o sexto com 23. Também na mesma pontuação, Bahia e Coritiba. O nono é o Botafogo com 21. Atlético Internacional também 21. O décimo segundo é o Vasco com 20. Também com 20 o Cruzeiro com 19. E o Vitória é o 14º com 18. Grêmio, Santos fora da zona do rebaixamento. Também com 18 Corinthians, mas na zona da degola. Remo 15, Mirassol 13, Chapecoense 9. São os times que estão ali na zona da degola, e na minha visão a Chapecoense já foi. 20% de aproveitamento, né? 9 pontos em 15, apenas uma vitória na competição. Acho que a Chape, acho não, tenho certeza que a Chape estará na Série B em 2027. O destaque do nosso Jorge Vinícius, que vai trazer a emoção do futebol da Nova Brasil. JV, chove muito no Morumbi, e a sua expectativa para esse jogo de um São Paulo, JV, que não teve o efeito vassoura nova. Primeiro jogo do Dorival foi no meio da semana e o São Paulo não conseguiu reagir frente ao Millonarios, fraquíssimo time da Colômbia. JV, boa tarde. Não estou ouvindo o JV, daqui a pouquinho o JV volta. Não estou conseguindo ouvir Jorge Vinícius, vou chamá-lo novamente, ele estava lá falando e tal, mas não consigo ouvir o JV, que vai trazer a emoção do futebol da Nova Brasil. Participe conosco no 11 943 805 100, 11 943 805 100. Já temos áudios aí, Celcinho, pessoal participando, pessoal que manda sua mensagem, vamos lá. Ah, beleza, já tem alguns ali, ó, tem alguns ali. Ah, Patrícia, boa tarde pra você. Quero concorrer ao kit de churrasco do Quintal do Espeto. É isso aí, galera, a partir de agora, mandou um WhatsApp com áudio, hein? E mandar áudio, a regra é simples. Eu mudei a regra, que o pessoal mandava texto aí, não, agora é o seguinte... Você vai mandar o áudio para concorrer. 11 943 805 100, 11 943 805 100. A regra é simples. Você vai mandar o seu áudio com o nome, o lugar de onde você fala, o palpite pro jogo de logo mais entre São Paulo e Botafogo, e você vai falar: eu quero o kit de churrasco no Quintal do Espeto, tá bom? Você vai estar concorrendo, você vai estar concorrendo ao kit de churrasco no Quintal do Espeto, que aí você vai ganhar um kit muito legal para você fazer um churrascão com a família, com os amigos. Você vai ouvir o futebol da Nova Brasil fazendo churrascão no final de semana, ou você vai ouvir o Samba Nova. É, rapaz, Samba Nova arrebentando também no rádio aqui de São Paulo. E aí você vai ouvir e tal com a Patrícia Liberato lá fazendo churrascão. Depois você continua conosco aqui no futebol da Nova Brasil. Então é o seguinte, com esse kit maravilhoso, e quem ganhar o kit também vai ganhar um voucher. Só que é o seguinte: quem está em São Paulo e Botafogo pode participar, mas nós vamos sortear no pós-jogo de Flamengo e Palmeiras. Um jogaço para você daqui a pouquinho no futebol da Nova Brasil, com pão de alhozinho, com pão de alhozinho da jogo. Então é o seguinte, então você vai mandar o seu áudio, nome, de onde você fala, áudio curto, nome, o seu nome, de onde você fala, e a frase: eu quero concorrer ao kit churrasco do Quintal do Espeto. Você vai ganhar um voucher também. Quem ganhar o kit vai ganhar um voucher com... você vai ganhar um voucher para curtir um dia no Quintal do Espeto. E aí você vai escolher a sua unidade. Você mora no Tatuapé? Tem um lá, é Zona Leste. Você mora na Zona Norte? Tem um na Taliba Leonel. Na Zona Sul? Tem lá em Moema, tal. Na Zona Oeste, enfim. Você vai em qualquer lugar de São Paulo, você pode ir num quintal, numa unidade do Quintal do Espeto e curtir com esse voucher, tá bom? Então quero ver. Pessoal participando, tem áudio já, Celcinho? Vamos lá. O pessoal participa, manda mensagem, vamos ouvir.
17: Boa tarde, pessoal. Antônio Vilas Boas e Sérgio Espírito Santo. Uma perguntinha pra vocês. Ah. Será que o Danilo vai continuar fora, gente, do Botafogo, pra não fazer a 13ª partida?
15: Sim.
17: Um abraço.
15: Antônio, um abraço.
21: Fala,
15: pra Weber você.
21: Lima, que é Guilherme Danda Moca. Eu quero o kit de churrasco do Espeto e vai ser 3-1 pro Botafogo.
15: Maravilha, um abraço pra você. Tá concorrendo. Tá concorrendo ao kit de... o kit do Quintal do Espeto, kit churrascão do Quintal do Espeto. Aqui, ó, quem mandou aqui, ó, Rita Praniski, é áudio, é texto não vale, áudio, você tem que mandar áudio. Você vai mandar o seu áudio: eu sou a Rita Praniski, moro na zona tal ou no bairro tal e quero concorrer ao kit do Quintal do Espeto. É áudio, vai concorrer com áudio. Rádio é som, eu quero ouvir a sua voz. Quero ouvir a sua voz também, Jorge Vinícius. A sua expectativa pro jogo. Tá chovendo demais. Já tá alagando ali a lateral. Já tô vendo alagar a lateral ali, JV. Boa tarde.
22: Boa tarde, Weber. Me escuta? Tá legal agora,
15: sim,
22: hein, Weber?
15: Sim.
22: Então tá certo. Boa tarde a você, boa tarde a todos que estão acompanhando já os nossos trabalhos aqui para São Paulo e Botafogo. E você tem razão, a estreia do São Paulo com o comando de um novo treinador, do Dorival Júnior, foi decepcionante na última noite de terça-feira no próprio estádio do Morumbi contra o Millonarios. São Paulo, por pouco, na reestreia do Dorival Júnior, não perdeu de virada para a equipe colombiana, que seria um resultado desastroso. E para mim, na minha opinião, foi a pior partida do São Paulo nos últimos tempos, nos últimos meses. Expectativa de melhora hoje aqui pelo Campeonato Brasileiro contra o Botafogo, um adversário, Weber, que me chama a atenção a sua campanha. O Botafogo tem 3 pontos a menos que o São Paulo, é nono colocado contra a quarta melhor campanha da competição, que é a do Tricolor, a do São Paulo, mas o Botafogo tem o melhor ataque do Brasileirão. Veja só, o time da Estrela Solitário, Glorioso, fez 29 gols. É o melhor ataque de toda a competição. Mas em contrapartida, Weber, o time já sofreu 28 gols. O que é que representa tantos gols sofridos? É a segunda pior defesa do Brasileirão. A pior é da Chapecoense, que já tomou 30 gols. Com 28 gols sofridos, o time carioca tem a segunda pior defesa de todo o Brasileirão. Com a mesma emoção de sempre, estamos aqui a postos para transmitir pelo futebol da Nova Brasil FM, São Paulo e Botafogo, Weber.
15: Acerto, 16 horas e 18 minutos na voz de Jorge Vinícius e na emoção do avassalador, você vai curtir São Paulo e Botafogo. Mande áudio, ó, o pessoal tá mandando áudio, mande áudio, participe conosco da nossa transmissão do futebol da Nova Brasil. Olha, tem muita gente aí já, hein? É, gostaria de parabenizar vocês pelo programa Samba Nova, que maravilha, o Marcelo Menezes, um abraço para você, ô Marcelo, um abraço mesmo, um grande abraço, e obrigado pela sua audiência, pelo seu carinho. 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
15: Boa! É o seguinte, pessoal, muita gente fala, mas como é que eu participo? Fique atento à programação. A gente tá fazendo uma chamada aí de expectativa, né? Pra você daqui a pouquinho ficar sabendo como é que você vai concorrer a essa Alexa, tá bom? Então, todo mundo falando aqui, mas como é que é? Calma. Eu sei que o povo hoje em dia é muito ansioso. Nossa, tá chovendo, tá caindo o mundo aqui também na zona sul de São Paulo. A gente não consegue ver já a marginal do outro lado muito direito, rapaz. Tá chovendo demais. Então é o seguinte, vamos lá, com o pessoal que participa no áudio, no 11 943 805 100. Vamos lá.
2: Boa tarde, galera da Nova FM, aqui é Alexandre de Campinas. Meu palpite hoje é 2-0 Tricolor. E quero concorrer ao kit aí do Quintal do Espeto. Vou fazer uma forcinha pra ir aí comer, hein.
3: Boa tarde, Heber Lima, aqui é o Luiz, falo de Santana de Parnaíba, São Paulo. 2-0 São Paulo, hein? 2-0.
23: Boa tarde, Éder Lima, Sérgio Luiz de Campinas. Vamos faturar esse kit churrasco aí, hein? Vai ser 0-0 esse jogo aí.
15: Maravilha, portanto aí o pessoal participando conosco no futebol da Nova Brasil. 4 horas e 21 minutos, Luiz Ademar, boa tarde. A sua expectativa para esse jogo e a novidade, né? Pablo Maia no time tricolor, esse também precisava de um banho de sal grosso. Vou baixar aqui também, senão...

0: Ainda o Botafogo vai falar, mas pelo menos eu perdi pro Lanterna, mas é da Série A. O São Paulo perdeu pra um time que não tá no G6 da Série B. Mas quer queira ou quer não, perderam o dinheiro e perderam o prestígio, né? São Paulo, pela primeira vez em 5 meses, tem o seu terceiro treinador. O Botafogo trouxe o Franklin pra apagar incêndio, porque você não sabe se a SAF é do Texo, não é mais do Texo, não sei o quê. Ninguém paga o salário e toma do Texo e agora vira o Texo. Enfim. Perdeu jogadores importantes, o último dele, o Danilo, que não joga mais no Botafogo, pra mim, já me falaram, o staff do Danilo, que ele já acertou com o Palmeiras, só não assinou, porque ele vai pra Copa, e se de repente um time de ponta, porque ele foi pra Europa, quebrou a cara na Inglaterra num time medíocre, e voltou pro Botafogo. Então ele quer voltar, óbvio, né, mas quer voltar agora só se for pra time grande, depois de uma Copa, e o São Paulo... tendo que, depois de tropeços e sucessivos tropeços, mostrar para o seu torcedor, que hoje deve ser em pequeno número pela essa chuva, né? Que ele pode terminar o que seria espetacular no G5, né? Nessa fase. Então vamos acompanhar. O jogo promete. Infelizmente, a chuva vai prejudicar o gramado.
1: Maravilha. É o São Paulo muito parecido com o do último jogo contra o Milionários, apenas mudanças ali na zaga, né? O Dória não joga mais pelo São Paulo, rescindiu seu contrato depois de ameaças, né? Que é um absurdo no nosso futebol, que vem acontecendo com maior frequência, que é um absurdo, né? Realmente as pessoas ameaçarem as outras, né? Aconteceu isso com o Cássio no Corinthians, com o William também no Corinthians, agora o Dória, realmente um absurdo, mas o São Paulo tem pouquíssimas mudanças em relação ao time que joga logo mais contra o Botafogo, mudanças até forçadas como essa do Pablo Maia, já que o Bobadilha está fora e já não joga mais pelo Tricolor. Luiz Ademar, mudando um pouco de assunto, antes de mais informações do São Paulo e também do Botafogo, o Flamengo soltou uma nota aí, reclamando, né, do jogo no próximo final de semana, na última rodada antes da Copa do Mundo, teremos uma parada. O Flamengo reclama, né, com alguma razão, até porque o Flamengo deve perder 9 jogadores para a próxima partida. Que, deixa eu ver quem é o próximo jogo aqui do Flamengo, a próxima rodada, o Flamengo pega o Coritiba no Maracanã, mas sem 9 jogadores, deve ir com uma equipe reserva. O mesmo sofrem equipes aqui do Campeonato Brasileiro, como o São Paulo, que perde o Bobadilha, né, para a próxima partida também. Também o Palmeiras, que joga contra a Chape em casa, sem alguns jogadores também. Ademar, o que você acha? Você acha que a rodada deveria ser cancelada ou adiada ou não?
0: Bom, vamos lá. Se você...
1: Desculpa, né? A CBF soltou uma nota explicando, explicando isso que anteriormente eu ia falar, tal, né? Vai lá.
0: Quando você, lá atrás, você já tinha essa noção, quantos jogadores sairiam, quantas rodadas você jogariam. Então, os clubes não se organizam, não conversam e espera a bomba explodir. Aí a bomba explode. Eu tô com 9 jogadores e tal, aí que é de última hora. Eu acho que a CBF não pode, na minha visão agora, é mexer. Porque o Flamengo, eu tô com 9 desfalques, o seu ataque é Bruno Henrique e Pedro pra jogar com o Curitiba em casa, tá? Então vamos parar com isso, tá? Se vocês organizassem, se fosse um futebol sensato, vai ter a Copa do Mundo, a apresentação dos jogadores é tal dia, então a gente joga até um dia antes. É simples, tá tudo organizado. A CBF soltou vocês jogando uma rodada após, com todo mundo sabendo. Então de última hora eu quero mais é que se exploda. Sinceramente, eu acho que os clubes têm que ser prejudicados mesmo, porque eles são incompetentes, não tem diretoria. Cara, você não vê calendário, você só vê uma semana antes? Então, você não vê lá atrás, quando a CBF soltou? Peraí, quando que é a apresentação dos jogadores da seleção? O Flamengo, nem o Flamengo apostava que ia ter tudo isso de jogadores. Pra mim, penso isso. Agora que ele viu a coisa feia, não, cara, agora incompetência você paga jogando.
1: E eles aceitam tudo. Eles aceitam tudo da CBF, então eu também concordo com o Ademar, dançou, meu amigo. Essa daí não tem o que reclamar, não tem o que chorar. E outra, Flamengo tem um ótimo elenco, dá para se virar muito bem contra o Coritiba. E dá também, espero não ouvir choradeira hoje de Abel Ferreira em relação a isso, até porque pega a Chapecoense, que é um time fraquíssimo, né? Pelo menos no Campeonato Brasileiro, não performa, não consegue, tem 9 pontos, 20% de aproveitamento até agora no campeonato, não dá para o Palmeiras chorar também. Quatro, até porque a Leila e o BAP assinaram lá, aceitaram, foram lá

0: e colocaram a assinatura deles no, no calendário e no regulamento do Campeonato Brasileiro.
1: Você lembra que esse presidente, o único clube grande que apoiou foi a Leila.
0: Sim.
1: Foi lá, não, esse é o cara lá de um centro que a gente conhece, é um centro...
0: Roraima.
1: Roraima.
0: Roraima ou Rondônia? Rondônia.
1: Sei lá.
0: É, acho que é Rondônia.
1: Mas enfim, com todo respeito.
0: É o pai dele, né?
1: O pai dele tem 30 anos lá, ele nem tinha, ele é dentista, né? Sim. Fazia outras coisas e tal, e a Leila falou, beleza. Então, se o Abel reclamar, você fala assim, Abel, chora na rampa e vai falar com a Leila.
0: É, Roraima mesmo, ele é nascido em Boa Vista, é o caçula, né, entre quatro filhos do, do casal do senhor José Gama, é isso daqui, que é o presidente lá da, da Federal, não, não, é o pai do Samir, é o seu Zé Cachaúde, é o Zé Gama mesmo, o seu Zé Cachaúde, que presidiu por décadas a Federação Roraimense de Futebol. 16 horas e 28 minutos, Felipe Oliveira, mais informações do Tricolor e a chuva, deu uma segurada aí no Morumbi ou continua chovendo muito aí, Felipe?
2: Amenizou, Weber, amenizou bastante a chuva, diminuiu, agora tá uma garoa um pouco mais forte, mas é de se comentar, o estado da área, pelo menos aqui da frente que a gente tá no... vendo a área que tá aquecendo os goleiros do São Paulo, muito prejudicada, viu? Muito prejudicada com postas, o Rafael acabou de jogar a bola, ela nem pingou e muitas postas, tá tendo aqueles treinos de cruzamento dos goleiros para aquecer. E muita dificuldade, viu, para os goleiros baterem na bola, para a bola pingar, para a bola rolar dentro desse setor. No meio do gramado, no meio do campo, tá rodando um pouco mais. Mas dentro da área, muito, muito complicado. E fora aonde a gente fica aqui atrás, que tá quase um lamaçal, viu, Weber? Só para a gente voltar às informações de Botafogo e São Paulo. São Paulo e Botafogo hoje com muitos desfalques. O São Paulo já tinha uma lista extensa de desfalques. Para essa partida não tem Bobadilha, Enzo Dias e André Silva. Os três estão suspensos pelo terceiro cartão amarelo. E o Botafogo não tem 10 jogadores. E quase que aumenta um em cada lista. Porque Arthur pertence ao Botafogo, Ferrarese pertence ao São Paulo, mas as duas equipes entraram em um acordo. A multa para o Ferrarese jogar contra o São Paulo era de R$2 milhões. A multa do Arthur jogar contra o Botafogo era do mesmo valor. Aí as diretorias apertaram a mão, chegaram a um acordo, os dois vão para o jogo sem pagar multa alguma, viu, Weber?
0: Tá certo, portanto aí o Botafogo e São Paulo entrando num acordo, aí eu não entendo, então quer dizer que o Ferrarese vai jogar então, sem pagar multa, sem nada, é isso?
2: Exatamente, o Arthur joga também, os dois escalados como titular, Weber.
0: Quem sai ganhando nessa, Luiz Ademar, quem sai ganhando?
1: Bom, São Paulo não tem zagueiro com pé direito. Olha que coisa. Ferrarese fazendo falta, mas claro que São Paulo ganha, né? O Arthur é mais jogador, acho que o Arthur entrou no time titular. É verdade que o Ferrarese hoje também é titular lá do time do Botafogo, mas acho que se fosse para escolher um, eu escolheria o Arthur para jogar no meu... Vamos lá, rua de cima com a rua de baixo. O Arthur vem no meu time e vai no time do Weber. O zagueirão vai pro time, sim, do Weber. O atacante vem pro meu.
0: É, boa, boa, Ademar. É, mal São Paulo, eu vou te falar, viu? Preciso, o Dorival precisa repensar essa zaga aí. Se na janela houver alguma possibilidade de trazer um bom zagueiro, é o caminho, né? É o
1: eu
0: caminho.
1: Eu concordo contigo, mas se não tiver dinheiro para contratar, põe o garoto, Osório, né? Põe o Isaac, põe Isaac e Osório.
0: Sim.
1: E aí porque é o seguinte,
0: não dá. Se
1: é melhor
0: Alan
1: você testar.
0: Franco.
1: Porque eu prefiro, eu falo sempre, o Menon é seu amigo também, né? O
0: sim, Menon, grande Menon.
1: Menon, grande São Paulino. Então a gente bate muito para cá e fala, você é chato, você só quer jogar com cara de base. Eu falei, ô Menon, se eu prefiro jogar com Tolói ou com Dória ou com Isaac e com Osório?
0: Dá,
1: pelo menos os moleques não vão custar um milhão pra você por mês, cara.
0: Não, e outro, o moleque vem com a faca nos dentes
1: e
0: pra jogar.
1: E ele pode até ser ruim, você fala assim, ah, esse aqui é ruim, daí você vai lá e pega o Igão, então, e vamos colocar o Igão. Os caras vão ganhar 50 pau por mês, 100 pau quanto ganha o moleque da base, pode te render milhões e milhões e salvar seu... E o outro vai ganhar 1 milhão e vai embora, porque não vai aproveitar nada deles. Então, cara, eu prefiro, viu?
0: É, eu também concordo, colocar o garoto, mas do lado de um cara experiente, mas não desses caras que estão no São Paulo, né? E Alan Franco, Sabino, Esses caras não vão ensinar absolutamente nada a essa garotada da base do São Paulo. Se colocasse um garoto do lado de um Antônio Carlos, de um Ricardo Rocha, de um cara melhor, aí sim, né? Aí o garoto aprenderia, né, com esses grandes jogadores que o São Paulo já teve na sua história. Mas com essa turma que está aí hoje, ele vai desaprender. O garoto é capaz de ser contaminado por esse futebol ruim dessa zaga são paulina. Bom, inclusive a gente falou ontem aqui no programa, né? Eu prefiro muito o Moreira na direita do que o Cedric. Não sei como é que esse Cedric joga no São Paulo, né? Mas tá lá. No lado esquerdo é Enzo, é o Endo. É triste, cara. É triste. Eu vou te falar que esse time do São Paulo é uma tristeza. 16 horas e 32 minutos. E o Botafogo, Felipe Oliveira?
2: Botafogo tem problemas no setor defensivo, assim como São Paulo. O Alexander Barbosa, principal pilar da zaga do Fogão, foi negociado com o Palmeiras nessa semana, não atua hoje, por isso também a necessidade tão grande do Botafogo em contar com o Ferrarese. O outro zagueiro, que é outro pilar da zaga do Botafogo, era o Bastos na última temporada, nas últimas temporadas, inclusive na temporada em que o Botafogo foi campeão do Brasileirão e da Copa Libertadores, segue no departamento médico, assim como Caio Pantaleão, jogador que foi contratado na última temporada, era destaque do Botafogo, inclusive substituindo o próprio Bastos, que já vem sofrendo com lesões, mas também está na lista do departamento médico. Por isso, o Botafogo muito, muito complicado nesse setor defensivo, que hoje, se venceu o São Paulo por 2 gols de diferença, ultrapassa o tricolor paulista. Sabia, Weber, se o São Paulo, obviamente que é num caso de extremo azar por parte do tricolor, mas o São Paulo pode, nessa rodada, perder 6 posições, a depender, obviamente, de confrontos e números e estratosféricos por parte dos seus rivais que estão na disputa. Mas São Paulo, que hoje é o quarto, pode cair para a 10ª posição ao final da 17ª rodada do Brasileirão.
0: Isso é um fato, a gente falou sobre isso ontem, né? A gente até brincou na questão do Remo, né? O Remo hoje está dentro da zona do rebaixamento, está bem atolado lá na zona da degola, né? Só para fazer um comparativo aqui nessa questão que o Felipe trouxe. O Remo pega amanhã o Atlético Paranaense. Por que eu estou utilizando o Remo? Ah, o Weber é louco, está utilizando o Remo? Não, porque o Remo é o próximo adversário do São Paulo, além do Botafogo hoje. Depois o São Paulo pega o Remo no Mangueirão. Então vamos lá. Amanhã no Mangueirão o Remo joga contra o Atlético Paranaense. Vamos supor que o Remo vença o Furacão. O Remo iria 18 pontos, São Paulo perde para o Botafogo 24. Se o Remo ganha a próxima, o time que estava no rebaixamento há 2 rodadas fica a 3 pontos do São Paulo. Se ele ganha do São Paulo na próxima semana, fica a 3. São Paulo perdendo hoje e perdendo para o Remo. Para você ver que o que eu venho alertando aqui, já alertei na semana, que o Crespo tinha razão, São Paulino, torça a partir de agora por 7 vitórias no campeonato. Nós temos agora 20 pela frente. Torça nessas 20 rodadas por 7 vitórias do São Paulo. Sem sacanagem. Torça por isso. Porque senão, daqui a pouquinho, dependendo do final do primeiro turno, se São Paulo não ganha no Botafogo, São Paulo no final do primeiro turno pode estar de mãos dadas ou paquerando a zona do rebaixamento. 4 horas e 35 minutos, vamos lá, participação do povo. Deixa eu ver no YouTube como é que tá, se o povo tá participando aqui no YouTube. Quem vence o jogo? São Paulo ou Botafogo dá empate? Eu falei que será um empate xoxo de 0 a 0. Mas vamos lá, mande a sua mensagem, participe conosco. Ao vivaço, vamos lá, o Gessimar Dias de Almeida, Sorocaba, meu tricolor tem que contratar o Cebolinha urgente, um zagueiro, um centroavante, tem que contratar tudo, né, o Gessimar, tem que contratar zagueiro, meia, atacante, tudo mais. Vânia Santos, São Paulo 3, Botafogo 0, Cícero Amorim, boa tarde, vamos São Paulo, é o pessoal participando, deixe seu like no YouTube, dessa força pro futebol da Nova Brasil, um trabalho de quase 3 meses, e a gente já trazendo números espetaculares para Nova Brasil FM. 4 horas e 36 minutos, vamos pro WhatsApp, no 11 943 805 100.
3: Adriano Martins Sena, Parque Santa Madalena, eu quero o kit do espelho, e hoje vai dar Palmeiras, hein, 2-1. Um abraço.
4: Boa tarde, Nova Brasil, José Carlos Batista, Zona Norte. 2x1 tricolor. Quero concorrer ao kit Quintal do Espeto. Boa tarde. Vamos, tricolor?
5: Boa tarde, Nova Brasil FM. Aqui é a Mabel Vitória, Zona Leste, Itaquera. É, o meu palpite é 2x0 tricolor. E eu quero concorrer ao kit churrasco do Quintal do Espeto.
0: Boa!
6: Fala, Nova Brasil. Aqui é o Tuxa, da Zona Leste de São Paulo. É, o resultado do jogo, eu acho que vai ser 0x0. E eu quero concorrer ao kit de churrasco do Quintal do Espeto. É isso, um abraço.
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8: Boa tarde, galera. É o Osmar de Guanazes. Hoje São Paulo fatura 1x0. E aproveitando aí a utilidade pública, Guanazes também está debaixo d'água, hein?
9: Boa tarde, Weber. Boa tarde, equipe da Nova Brasil. Weber, sigo aqui trabalhando pelas ruas de São Paulo. Acabei de deixar o empresário, o agente aí de Dorival Júnior aqui no estádio do Morumbi para acompanhar o jogo. Segundo ele, disse que agora vai, hein?
0: Vai! Um abraço,
9: Thiago Aquino.
0: Tá indo, Thiago. Tá indo. Tá indo. Tá indo. Olha aqui, tem mais mensagens aqui. Quem vence o jogo? 2x0 São Paulo. É a Rita Praniski. Um abraço pra você, Rita. Obrigado pela audiência, pelo carinho, curtindo o futebol da Nova Brasil. Mande a sua mensagem, participe conosco pelo 11 943 805 100. Mais informações do Tricolor, Felipe Oliveira.
2: Mais informações do São Paulo. São Paulo que, assim como Botafogo, tem problemas no setor defensivo. Osório, que foi pilar da derrota para o Fluminense na última rodada do Campeonato Brasileiro e também para o empate com gosto de derrota aqui no Morumbi para a equipe do Milionários. Ele que falhou no primeiro gol, comete um pênalti que o São Paulo quase toma virada jogando dentro de casa. Na última coletiva de imprensa, o Dorival Júnior saiu em defesa do zagueiro, mas um dia depois, o Dória acabou sofrendo algumas ameaças de morte, tanto para ele quanto para alguns familiares, e por isso pediu a rescisão de contrato, não atua mais com o São Paulo. Mas vamos ouvir o que disse o Dorival Júnior antes dessa rescisão, antes de todas essas ameaças e do fim do vínculo, o fim do casamento entre Dória e São Paulo.
10: Acho que você não pode penalizar um atleta por um erro, você não pode jogar toda a responsabilidade daquilo que tem acontecido. Houve sim, aconteceu, mas o jogador ele tem naturalmente que buscar uma recuperação. E você só vai recuperá-lo dando confiança para que ele possa voltar a atuar dentro das suas melhores condições. Eu acho que eu sempre pensei assim em relação a atletas. Futebol é coletivo, você não ganha na individualidade. Isso vai acontecer esporadicamente, mas jogar individual, um erro, é natural que de repente aconteça. A opção foi em razão de tudo que nós vimos até então. Ouvimos muita gente ali dentro para que pudéssemos tomar algumas decisões iniciais, só que aos poucos agora a gente vai tentando moldar dentro daquilo que nós queremos, desejamos e necessitaremos.
2: Disse o novo treinador do São Paulo na sua primeira coletiva de imprensa e já acaba perdendo um dos seus jogadores. São Paulo tem um problema seríssimo na defesa. Rafael Teloy tem dores na panturrilha esquerda e é desfalque já há quase 7 jogos, porque não joga essa partida de hoje contra a equipe do Botafogo. Além disso, Arboleda está afastado por questões disciplinárias, já que acabou fugindo de São Paulo. São Paulo hoje à disposição tem apenas 3 zagueiros. Osório, que é do sub-20 do São Paulo, o Alan Franco e o Sabino, que inclusive formam a dupla de zaga tricolor. Por isso, Dorival Júnior subiu o Isaac, que Luiz Ademar falava agora há pouco, que gostaria de ver ele no profissional. Ele subiu, vai analisá-lo treinando no CT da Barra Funda. Ele deixa o sub-20 e vai fazer toda a preparação com os profissionais, com os jogadores do Tricolor Paulista. O Weber.
0: Tá certo, legal. Ô Ademar, você tá me mostrando um negócio de o São Paulo fechou um patrocínio, né, pro banco de reservas. E você ia comentar alguma coisa em relação a isso?
1: Eu falo o seguinte, assim, o São Paulo toda hora tem algum anúncio que tá ganhando dinheiro, né? Agora é o banco de reservas, o Felipe tá lá, a gente tá vendo as fotos aqui, um seguro Unimed, 15 milhões por ano, 3 anos de contrato, 45. Certamente caiu 15 milhões na conta do São Paulo agora, porque está estreando hoje. Toda hora tem uma grana. E o São Paulo toda hora tá duro. Tudo bem que a gente tem que lembrar sempre que o São Paulo teve um presidente deposto. Que, pelo que diz, tem até funcionário fantasma no basquete e tal. Não é nada, né? Tô querendo ver esse cara preso. Mas ainda ninguém falou nada dele preso. Mas o Papai Noel que chegou, né? O Harris, como chama?
0: O Harry Maciça.
1: O Harry vem pagando conta, folha de pagamento, salário não tá, a gente não vê, mas houve mais nada de salário atrasado, direito de imagem atrasado, fechando contratos e mais contratos. Cara, toda hora tá caindo dinheiro na conta de São Paulo. Que saiba utilizar, né? E que o Papai Noel perceba, eu chamo ele de Papai Noel porque parece o bom velhinho Papai Noel ali, né?
0: Chamo ele de Miyagi também, seu Miyagi.
1: O negócio é o seguinte, cara. O São Paulo não pode agora jogar dinheiro na lata do lixo como chegava hoje. E ele tem que continuar caçando os marajás aí, viu, rapaz? Monte de gente deposto, presidente do conselho saiu. Enfim, tem que fazer uma limpeza, porque dinheiro tem. A gente vê que toda hora entra dinheiro. O grande problema é você contratar mal, gastar mal. É esse que é o problema, cara.
0: Olha, é o seguinte, sobre o senhor Júlio Cazares, que colocou o São Paulo, não que o São Paulo não estivesse numa situação ruim, mas vou contar para vocês, acho que já contei aqui na Nova Brasil, vou contar de novo. Eu entrevistei o Marcelo Portugal Gouveia em 2005, quando o São Paulo lançou um programa de um curso para novos cartolas. Então o São Paulo era pioneiro no negócio. Né? Para quê? Para o clube, pelo menos Marcelo Portugal Gouveia acreditava nisso, para o clube ter pessoas preparadas para administrar o São Paulo. Então foi feito esse curso, aí, esse lançamento. Eu estive lá pela TV Cultura, foi um período curto que eu trabalhei na TV Cultura. E eu troquei uma ideia com Marcelo Portugal Gouveia, falamos dessas coisas, entrevistei e tal. E na época o São Paulo não devia absolutamente nada, Demar. Nada, nada, não devia nada. O São Paulo, em 2006, alcançou pela primeira vez na história do futebol brasileiro a marca de 100 milhões de receitas, de receita em um ano. O Corinthians e o Flamengo, o Corinthians tinha a MSI, que deu todo aquele imbróglio, e o Flamengo tinha aquela empresa, era a ISL, que era um negócio suíço lá e tal. Então os dois conseguiram ultrapassar do 100, mas com esse aporte desses dois aí, da MSI e da ISL. São Paulo não. São Paulo, sem parceria nenhuma, chegou aos 100 milhões. No ano seguinte, 2006, o São Paulo ultrapassou a marca de 130 milhões, foi a maior receita da história do futebol brasileiro até a época. Em 2007, já pinta 57 milhões de dívida. E aí, só para a gente fechar, passar para o JV também, Ademar, de 2007 a 2021, essa dívida aumentou para 500 milhões. Quando entra o Cazares, ele consegue dobrar, Ademar. Olha isso, estou falando 2007 a 20. Vai, vamos colocar 20 para ficar mais bonito. 13 anos, Ademar. Essa dívida cresceu em 450 milhões. O Cazares de 20 para cá, ó, dobrou de 500 para 1 bilhão.
1: Por isso que eu falo, eu quero ver quando o Cazares vai ser preso. Quando ele vai ser preso? Tá tudo na polícia, ele não foi depor, se fugiu e tal. Eu só quero saber com essa nova diretoria, quando que vai ser preso o Cazares? Só isso.
0: Agora o negócio, Ademar, sua opinião. Tem cara mais pé frio do que Jorge Vinícius? Ele pegou Palmeiras e Remo, rapaz, o jogo começou uma hora depois e agora, pelo jeito, não vai começar também no Morumbi.
1: Não vai começar, olha o rodinho ali, né? Rapaz, como que tá feia aquela área ali, hein, rapaz? Estão passando rodo aqui na área.
0: Vai atrasar,
1: isso aí vai atrasar.
0: Culpa de quem?
1: Do pé gelado, rapaz. Esse pé gelado, não pode escalar ele não, hein? Você tem que escalar ele só no verão. Depois você se dá férias.
0: Não, verão, tem aquelas chuvas. Chuvas no final de tarde, é perigoso também.
1: Não, mas aí o jogo das 11 da manhã você põe.
0: Ah, é boa, boa, boa. Você fica agora no Futebol da Nova Brasil com Felipe Oliveira, Luiz Ademar e a narração do nosso pé do Polo Norte. Ah, avassalador Jorge Vinícius.
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18: A única pesquisa eleitoral divulgada até o momento, apontando o Renan Filho à frente de JHC, foi retirada do ar por decisão da Justiça Eleitoral. A medida foi tomada após suspeitas de irregularidades no levantamento registrado pelo Instituto FAUP. Segundo o processo, os números teriam sido divulgados antes do encerramento oficial da coleta de dados informada ao Tribunal Superior Eleitoral. Na decisão, o desembargador eleitoral Léo Denison Bezerra de Almeida determinou a retirada imediata da pesquisa das plataformas digitais e proibiu nova divulgação dos resultados até o esclarecimento das inconsistências. Em caso de descumprimento, a multa prevista é de R$10 mil. A justiça também determinou que o Instituto apresente em até 24 horas toda a documentação técnica do levantamento.
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3: 17ª rodada do Campeonato Brasileiro, 4 da tarde, 52 minutos em São Paulo, estádio do Morumbi. No estádio do Tricolor já choveu bastante, choveu muito em toda a região do Morumbi. Antes da bola rolar aqui para São Paulo e Botafogo, a chuva parou, aquela chuva forte, torrencial, com grande volume de água. Agora garou apenas e a bola vai rolar daqui a pouquinho para São Paulo e Botafogo, jogo que abre a 17ª rodada do Campeonato Brasileiro, a penúltima rodada antes da paralisação para a Copa do Mundo. O São Paulo recebe no seu estádio, com apoio da sua torcida, da galera tricolor, o Botafogo. São Paulo, quarto colocado, o time da Estrela Solitário Glorioso, o time carioca, é o 9º no Campeonato Brasileiro. 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Estamos também no sul de Minas, Mantiqueira, Nova Brasil FM Mantiqueira 100.5, em Vitória, Espírito Santo, Nova Brasil FM 90.1, e no nordeste do Brasil, Recife, Pernambuco 94.3, em Salvador, Bahia 104.7, Fortaleza e Maceió, com a mesma frequência, 106.5, em Aracaju. Nós somos a Nova Brasil FM nos 93.5, e João Pessoa, na Paraíba, nos 102.5, as nossas emissoras da Nova Brasil FM, do Grupo Tati de Comunicação, espalhadas, esparramadas em todo o território brasileiro. Estamos também com mais um grande jogo do Campeonato Brasileiro, nos nossos canais oficiais do YouTube, Nova Brasil em Campo e Jornalismo Nova Brasil. Jornalismo Nova Brasil e Nova Brasil em Campo. A nossa transmissão também pela internet no YouTube, onde você vai curtindo, dando seu like aí. Like, like, like, rapaziada. Você pode curtir sem moderação. São Paulo definido, Botafogo também. Vamos às escalações oficiais, as confirmações de São Paulo e Botafogo, e começamos pelo tricolor paulista. O São Paulo, para tentar voltar a vencer, o tricolor, com Dorival Júnior fazendo a sua reestreia no Brasileirão. Pelo São Paulo, já comandou o time na terça-feira pela Copa Sul-Americana, no empate terrível contra o Milionários da Colômbia. São Paulo aqui, Felipe Oliveira, tricolor escalado, tricolor em campo neste momento definido, na sua voz do som da Nova Brasil FM, Felipe.
4: São Paulo, o tricampeão da América, o tricampeão do mundo, definido e escalado pelo técnico Dorival Júnior, com 23, Rafael no gol. Na lateral direita, 19 para Lucas Ramon, dupla de zaga, 28 Alan Franco, 35 Sabino. Na lateral esquerda tem 18 Wendel. A dupla de volância com novidade, 29 Pablo Maia, 94 Danielzinho, e o cérebro da equipe é 10 Luciano. Aberto pelo lado direito, 37 Arthur, pela esquerda 11 Ferreirinha, e no comando de ataque, o artilheiro tricolor em 2026 com 11 gols, camisa 9 para Jonathan Caleri, o capitão tricolor.
3: vai mandando a sua mensagem de áudio também, aonde você está neste momento acompanhando a nossa transmissão da Nova Brasil FM. O nosso WhatsApp é 11 943 80 5100, 11 943 80 5100. Áudio curto, 15, 20 segundos no máximo aí, com seu nome e a cidade onde você está nos acompanhando neste momento, com São Paulo e Botafogo. O time carioca, nono colocado no Brasileirão também, em campo escalado, definido, Felipe.
2: O time da Estrela Solitária, o Glorioso, está definido e escalado pelo técnico Franklin Carvalho, com 22, Neto no gol. Na lateral direita, 2 é o Vitinho. Dupla de zaga para 5, Ferrarese, 34, Justino. Na lateral esquerda, o capitão do Botafogo, Marçal, com a número 21. Dupla de volância, 75, Guinho, 23, Sandy Rodrigues. E o cérebro da equipe é 10, Álvaro Montoro. Aberto pela direita, 77, Lucas Vidalba. Pela esquerda, 59, Cauã Toledo. E o atacante, o homem gol do Fogão, é 19, Arthur Cabral.
3: 4 da tarde, 57 minutos, Morumbi. Estamos neste momento com 18 graus de temperatura. Choveu e choveu bastante agora há pouco. Gramado encharcado, as áreas ali prejudicadas com poças d'água formadas pelo volume grande de água, de chuva que caiu agora há pouco no estádio do Tricolor na capital paulista. São Paulo que vive neste final de semana a virada cultural também. Aqui a arbitragem, quem é que apita São Paulo e Botafogo? Felipe Oliveira.
2: Arbitragem de Lucas Casagrande para essa partida, auxiliado pelo auxiliar de número 1, Vitor Hugo Imazo dos Santos. Auxiliar de número 2 é Andrei Luiz de Freitas. O quarto árbitro é de Jefferson Ferreira de Moraes. E na cabine do VAR, o nome da polêmica é Eber Roberto Lopes.
3: O nosso comentarista aqui para São Paulo e Botafogo é Luiz Ademar. Ademar, o São Paulo tem 3 pontos a mais do que o seu adversário aqui. É quarto colocado, o Botafogo é o nono. Mas eu disse na abertura hoje com o Heber Lima, chamei a atenção para essa campanha do time carioca. O Botafogo tem até aqui a melhor postura em termos ofensiva. Tem artilharia. O melhor ataque do campeonato é o do Botafogo. O Botafogo também tem a segunda pior defesa, ou seja, o time carioca fez 29 gols e sofreu 28. Tem o melhor ataque, é bem verdade, quase 2 gols de média por partida, mas também a sua defesa é a segunda pior, fica atrás apenas da defesa da Chapecoense, que tomou 30 gols e o Botafogo sofreu 28 ao longo do Campeonato Brasileiro em 16 rodadas disputadas até o momento. Luiz Ademar.
1: Jorge, a verdade é o seguinte: nós temos dois times, eu acho que tem bons jogadores, mas que não conseguiram mostrar um futebol coletivo. Você vê o Botafogo, você está falando da força ofensiva, mas você faz 29 gols e sofre 28. Então, por isso que você vê a campanha dele ainda irregular, porque você não sabe se você vai ganhar de muito ou se você vai perder de muito, né? Esse é o problema. Um problema enfrentado pelo São Paulo também. Mas você vê que esse campeonato de perde e ganha faz 5 rodadas que o São Paulo é quarto colocado. E o porquê? Porque atrás dele também tá perdendo Atlético Paranaense, Bahia, o Bragantino, hora ganha, hora perde. Então você tem o Palmeiras, que vem jogando na liderança um tempo todo, o Flamengo o tempo todo em segundo, o Fluminense o tempo todo em terceiro, o São Paulo o tempo todo em quarto, aí o Bahia foi quinto, agora é sétimo, o Atlético foi sétimo, agora o Atlético Paranaense agora é quinto, o Red Bull Bragantino foi lá pra baixo, agora já voltou pra sexto. Então esse perde e ganha faz com que a maioria dos times, exceção aí a Palmeiras e Flamengo, alterne muito. Então, esse é um jogo de confirmação, porque se o Botafogo vence o São Paulo, ele tem a grande possibilidade de fechar no G5 pela primeira vez. E antes de finalizar a Copa, poder mostrar que vai reagir. E se o São Paulo vencer o Botafogo, São Paulo dá um passo de gigante para quando sair para as férias, aquele trabalho todo especial durante a Copa do Mundo, sair num G5, o que deixa uma situação tranquila também. Botafogo já classificado na Sul-Americana, o São Paulo só depende de uma vitória simples com um time eliminado também para se classificar, e os dois eliminados da Copa do Brasil. Então os dois times se assemelham muito, viu, Jorge?
3: É, Luiz Ademário, São Paulo numa sequência no seu estádio, jogando no Morumbi, jogou terça-feira contra o Milionários, empatou 1-1 pela Copa Sul-Americana, joga aqui contra o Botafogo pelo Brasileirão e depois na terça-feira também, próxima terça-feira estaremos juntos no jogo do São Paulo contra o Boston River do Uruguai. Outro jogo para o Tricolor vencer, hein, Felipe Oliveira, e carimbar também o seu passaporte para a sequência, a fase de oitavas de final da Copa Sul-Americana, terça-feira, 21h30, neste mesmo Morumbi, o São Paulo define também a sua classificação, Felipe, para a Copa Sul-Americana, para as oitavas de final, não?
0: Exatamente, exatamente. São Paulo tem confronto importantíssimo nesse meio de semana pela Copa Sul-Americana e deu uma certa sorte, porque com o empate contra o Milionários, se a equipe do Higgins vencesse o Boston River na última semana, São Paulo não dependia mais de si para ser líder do Grupo C. Mas o O'Higgins teve a proeza de perder para o Boston River. A única vitória da equipe uruguaia no torneio foi justamente contra o time que briga pela liderança com o time do São Paulo. Agora o São Paulo basta uma vitória simples na última rodada contra o Boston River aqui no Morumbi para sacramentar a liderança do Grupo C da competição. Aos poucos, antes das equipes entrarem no gramado, no momento em que Luciano é ovacionado pelo estádio do Morumbi, os funcionários do estádio do São Paulo começaram a passar um rodo aqui próximo à área na minha frente do gol norte do Morumbi para melhorar a situação da pequena área dos goleiros, que estava muito prejudicado. Era o gol, inclusive, que Rafael e seus companheiros de gol aqueciam, que onde a bola definitivamente não rolava, e foi muito prejudicado o aquecimento dos dois goleiros.
3: Tudo pronto para começar no estádio do Morumbi. São Paulo com seu uniforme número 1, uniforme principal tricolor, com a camisa branca, com as duas listras na horizontal, a vermelha e depois a preta, calções brancos, meiões brancos com detalhes em vermelho e preto. É o tricolor São Paulo em campo, aqui contra o time do Botafogo, que vem para campo com a camisa tradicional listrada, listras verticais em preto e branco. A numeração não é legal, camisa listrada com número branco é uma indecência tão grande do fornecedor do material esportivo, que eu vou te falar uma coisa, se a CBF não tomar ação aí, a situação vai piorar cada vez mais. Aqui vai começar, saída do Botafogo, apita o árbitro no Morumbi, está aberta a 17ª rodada do Brasileirão, começa São Paulo e Botafogo no som da Nova Brasil.
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3: 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Bola no interior da grande área do goleiro do São Paulo, Rafael sobe o som ali, toca a bola para Alan Franco, chuta para frente, corta na metade do campo, a defesa do Botafogo, que volta para recuperar a bola aqui em definitivo, aqui na direita com Vitinho. Vitinho põe para a ponta na linha de fundo, chega o Guinho, devolveu para Vitinho, tentou levantamento, pega mal na bola, bola para fora pela linha de fundo, tira ali a chance, a possibilidade, o Vitinho, de um cruzamento mais preciso, do time finalizar e assustar mais o goleiro Rafael do São Paulo nesse primeiro minuto de partida no estádio do Morumbi. A primeira chegada mais perigosa foi a do glorioso do Botafogo. São Paulo sai jogando aqui do lado esquerdo, Sabino recebe, vira a bola para Wendel, Wendel suspende para o campo de ataque, busca no comando Caleri, salta no alto, tenta tocar de cabeça, a bola passa por ele e sobra na rede, aguarda para Justino, Justino recua a bola para o goleiro Neto, chuta para o campo de ataque, o São Paulo fica com a sobra com Sabino, Sabino recebe essa bola de graça, toca no Wendel, Wendel recua até a grande área para a chegada do goleiro Rafael neste começo de partida no estádio do Morumbi. São Paulo quarto colocado no Brasileirão contra um Botafogo que é o nono, mas 3 pontos, apenas uma rodada de diferença em termos de pontuação. São Paulo com 24 pontos, o Botafogo tem 21. Aqui atrás da defesa, defesa, domina a bola outra vez a equipe do Botafogo com Marçal, recua, porque o São Paulo tentava beliscar ali com o Arthur e a chegada do Calleri para tomar a bola do Marçal. O recuo para o goleiro Neto, chuta para frente para o campo de ataque, Sabino recolhe para o São Paulo, abre para Wendel, Wendel para Ferreirinha, lado esquerdo aqui atrás do sistema defensivo, na defesa troca passes o São Paulo, Ferreirinha, Sabino, Sabino, Alan Franco e agora Lucas Ramon, na ponta direita o passe é para Arthur, tenta enfiada de bola para Lucas Ramon, desvia contra a marcação de Marçal, a bola sai, lateral é remesso no ataque para o time do São Paulo bater, Lucas Ramon cobra, ele solta a bola para Arthur, Arthur recua mais atrás para Alan Franco, abertura feita, dali para Sabino, Sabino para a ponta na esquerda no ataque, chega Ferreirinha de calcanhar, alcança o Wendel, Wendel, na metade do campo para o Pablo Maia, de volta o time do São Paulo, Pablo Maia atrás da defesa, o passe é para Sabino, Sabino ali à sua direita para Alan Franco, Alan Franco devolve a bola para Sabino, tenta fazer o lançamento, bate contra a marcação de Huguinho, fechou ali o Guinho, chutou a bola nele, o jogador do São Paulo, ela explodiu no Guinho, se perdeu, foi para fora, lateral, arremesso lateral do lado esquerdo, ofensivo, pro São Paulo bater, 0 São Paulo, 0 também pro Botafogo, futebol com som da Nova Brasil FM, São Paulo pro campo de ataque na direita, é gol, Arthur, recebe de Lucas Ramon, traz por dentro, o toque pro Calleri, pra Arthur, armou, preparou, bateu pro gol, bateu roupa, o goleiro voltou com o toque do Pablo Maia.

0: Eternamente o São Paulo! A batida de fora da área de Arthur pro gol! O goleiro não pegou, o Neto bateu roupa! O Pablo Maia tava chegando na área, Caleri também! Mas Luciano foi esperto! Adiantou-se e foi lá para concluir! Foi para mandar a bola pro fundo do gol do Neto! Avassalador! Luciano, aos 3 minutos de jogo, abre o placar para o São Paulo no Morumbi. Audácia pura, tricolor. Agora, 1 para o São Paulo, 0 para o Botafogo. Detalhe do gol, Felipe Oliveira.
1: E um gol importantíssimo para Luciano. Jogadaça do Arthur pela ponta direita. Uma lei do ex, podemos dizer assim. Fez a jogada pela ponta direita, trouxe pelo pé canhoto, achou o pivô do Luciano, que devolveu para o camisa 37. O Arthur finalizou na frente do Neto, para a bola pingar no rosto do goleiro. E com o gramado molhado, complicou o ex-goleiro do Barcelona, que acabou soltando nos pés de quem não podia. Luciano, livre para marcar na pequena área, apenas empurrou para o fundo do gol para marcar seu 11º gol na temporada, empatando com Jonathan Caleri na artilharia do Tricolor, o seu 6º no Campeonato Brasileiro, e fazendo o gol que deixa o Luciano como o 15º maior artilheiro da história de São Paulo Futebol Clube. Luciano, que na comemoração puxou a bandeirinha e levantou e fez a sua tradicional comemoração com a bola e fazendo hang loose. O São Paulo tem 1, o Botafogo tem 0. E o Luciano tem 11 gols em 2026. Querendo ou não, queira você ou não, tá marcado na história do Tricolor. Ô, JV.
0: Luiz Ademar, com menos de 5 minutos no Morumbi, o São Paulo faz 1-0 com Luciano, 1 para o São Paulo, 0 para o Botafogo. O Luiz Ademar comenta já na sequência, porque o Botafogo avança na ponta. Montoro domina, rola a bola curtinha, chega Vidalba, recua até a presença de Vitinho pela meia direita, mais à frente pela meia, passa, pede bola de novo Montoro. Montoro recebe ali, vem a marcação em cima dele, ele tenta o toque por cobertura para o Santi Rodrigues, passa a bola por ele, sai Luiz Ademar. 1-0 São Paulo, começa bem no Morumbi aqui, Ademar.
2: Por enquanto, o acordo Ferrarese e Arthur, 1-0 São Paulo também no acordo, hein? O Arthur sai da ponta direita, tabela com Caleri, bate no gol, o goleiro rebate e o oportunista Luciano. O Luciano falou: Heber, acho que você vai me amar ainda, Heber. Você vai me amar sim! E o Luciano fez 1-0, viu, Jorge Vinícius?
0: Sim! 1-0 aqui pro São Paulo, que põe pressão pra cima do Botafogo no estádio do Morumbi. Agora uma arrancada boa com o Arthur Lucas Ramon. O Arthur ali à frente da grande área tentou sair da marcação. Ele pediu uma falta ali, reclamou, o árbitro mandou seguir. O São Paulo volta para atacar. É aqui do lado esquerdo com o Sabino. Faz levantamento na ponta, a bola se perde, sai lateral. Arremesso lateral para a equipe do Botafogo. Tem informação, chamado.
1: Esse é o gol de número 113 do Luciano com a camisa do São Paulo. Ele que chegou a marca de se tornar o terceiro maior artilheiro no século do Tricolor Paulista no último meio de semana, empatando com o Rogério Ceni na vice-colocação, melhor dizendo, ultrapassa o ex-camisa 01 do Tricolor Paulista. Ele com esse gol iguala Dino Ceni e é o 15º colocado com mais gols na história do São Paulo Futebol Clube. E o Botafogo, inclusive, era um dos dois times que o Luciano nesse campeonato brasileiro nunca tinha marcado. Dos times da Série A do Brasileirão, o Luciano só não tinha marcado gols contra o Botafogo e contra o Remo. Hoje cai essa marca, final de semana que vem tem São Paulo e Remo.
0: 1-0 aqui, vence o São Paulo com gol de Luciano. Tricolor troca passes da sua defesa. Alan Franco toca à sua esquerda, toca ali para o Sabino. Sabino recebe, dá a bola para o Wendel, chega travando no movimento o jogador Arthur Cabral. A sobra do São Paulo com o zagueiro Sabino para Rafael. Rafael suspende para Ferreirinha na disputa com Vitinho. Falta por trás do lateral direito do Botafogo. Faz falta, Vitinho em cima de Ferreirinha. Jogo parado, falta na defesa defesa para o São Paulo bater. E atenção, torcedor do Brasil, Morumbi, 17ª rodada do Brasileirão. A Nova Brasil FM confirma para você o tempo de jogo. Caminhamos já para 10 minutos de bola rolando. 9 minutos e meio de jogo. Primeiro tempo de partida. Tirando o grande placar do futebol do Brasil. Comigo aqui na direção de emoção. Um para o São Paulo. Gol marcado por ele, Luciano. Avassalador. São Paulo 1, Botafogo 0, Weber Lima.
3: Jorge Vinícius, 12 minutos da primeira etapa no Barradão. Vitória Internacional 0-0.
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0: No Campeonato Brasileiro, na Libertadores, na Copa Sul-Americana, na Copa do Brasil. E a partir de segunda-feira com o Weber Lima, direto da Granja Comari em Teresópolis, acompanhando os passos da nossa seleção brasileira, a preparação do Brasil para a disputa da Copa do Mundo. Aqui São Paulo avança na esquerda com o Ferreirinha, deixa a marcação do primeiro para trás, traz a bola para o Wendel. Wendel dali para Luciano, preparou, tentou Ferreirinha, bateu pro gol, a bola desvia e sai. Ferreirinha chutou, a bola desviou na defesa do Botafogo. Escanteio pro São Paulo bater pela ponta direita, Felipe.
1: E uma boa chance do São Paulo, jogada pela ponta esquerda, Ferreirinha puxou pro pé direito, tentou a finalização aberta, mas bateu na defesa. Vem escanteio, Arthur pela ponta esquerda, vem o camisa 37 com o pé canhoto.
0: É do lado esquerdo então, é do lado esquerdo que o São Paulo vem para a batida no escanteio com o Arthur. Arthur vem para a cobrança, Sabino na área, Lanfranco e também Caleri. Partiu Arthur, primeira trave, afasta, tira de cabeça, Ferraresi voltou na sobra. O São Paulo não consegue efetuar um cruzamento legal com o Arthur. Fica então para o goleiro do Botafogo, Neto, que faz a fácil intervenção com pão de alhozinho. Dá jogo!
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0: 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Estamos em São Paulo. 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E você também pode se comunicar conosco, você pode interagir com a Nova Brasil FM com mensagem de áudio, a sua voz aqui na nossa transmissão. Nosso WhatsApp é o 11 943 805 100, 11 943 3805100. 1-0 para o São Paulo, que tem lateral para ser cobrada no campo de ataque. O tricolor vem para fazer a cobrança de lateral com Lucas Ramon, lado direito ofensivo. Gramado pesado, gramado escorregadio, com as áreas tendo dificuldades, os jogadores com poças formadas ali. Lateral vem para cobrança o São Paulo, Lucas Ramon. Arremessa, dá para Tur, devolve para o Lucas Ramon. Agora Danielzinho faz a inversão com Wendel, abertura é para Ferreirinha, domina na ponta esquerda, devolve para o Wendel, ganha a jogada, leva para a linha de fundo, cruzou para a grande área, passa por Luciano, chega Marçal para meter a bola para escanteio. Quase o São Paulo faz o segundo gol no Morumbi, Felipe.
1: E a posse foi amiga do Wendel, porque ela travou na disputa com o Lucas Vidalba. Ele fez o cruzamento, mas passou por todo mundo. Marçal manda para escanteio, e escanteio pela ponta direita, vem Arthur, o homem das bolas
0: pra
1: paradas tricolores.
0: De escanteio, São Paulo na ponta direita, Arthur posicionado em busca do segundo gol. Audácia pura, São Paulo. Arthur, pé esquerdo, cruzou na grande área, o toque de cabeça pra fora. Subiu, testando, cabeceando, Alan Franco, zagueiro, A bola foi direto para fora, se perdendo pela linha de fundo, em reposição para o time do Botafogo. 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Morumbi dá 1-0 aqui para o São Paulo. Gol marcado por Luciano. 1-0 para o Tricolor, com 14 minutos de bola rolando do primeiro tempo. Partida parada, falta para o São Paulo. Marca arbitragem do paranaense Lucas Casagrande. Uma falta na metade do campo para o Tricolor cobrar com o zagueiro Alan Franco. Alan Franco bate a falta, inversão. Bola solta aqui na esquerda para Sabino. Sabino recua, ajeita ali para o Pablo Maia. Recebe a bola Pablo Maia. Toca de lado de novo para Alan Franco. Na lateral direita, abre para receber Lucas Ramon. Alan Franco prefere fazer o recuo, o último possível na defesa do São Paulo. Põe para o goleiro Rafael no interior da sua grande área. De Rafael outra vez, o passe curtinho para Alan Franco. Abertura agora sim para Lucas Ramon. Na lateral direita, no lançamento para frente, no ataque para o Caleri. Chega por ali, tentou Ferreirinha, o domínio. Fica a bola dominada com o goleiro Neto para o Botafogo. Chuta para frente, o Wendel chega de cabeça, tira para o São Paulo. A bola cai para Danielzinho. Inversão na esquerda com Luciano. Luciano buscou Ferreirinha. Antecipa, afasta, tira Vitinho, põe para o ataque. Tira a defesa do São Paulo. Volta a bola de Sabino na esquerda por ali. Passa, pé de bola o Wendel. Recebe primeiro o jogador do Tricolor, Ferreirinha. Ferreirinha ali na esquerda. Outra vez para a chegada do Wendel. Wendel tenta no levantamento. Corta, tira de passagem Vitinho. A bola sobra do outro lado para Lucas Ramon. Lucas Ramon prepara para o cruzamento. Manda para a área. Afasta Marçal. Tira lá de dentro. Volta o rebote do São Paulo com o Luciano. Esperto. Toma a bola. Toca no Lucas Ramon. Agora mais atrás. Empurra para o Danielzinho. Tentou enfiada na direita. Outra vez para o Lucas Ramon. Antecipa o Guinho. Tira. Ele faz a passagem na direita para o Santi Rodrigues. Lançamento feito no comando de ataque na área para o Vidalba. Chega primeiro o Endel. Recua para o goleiro do Tricolor, Rafael, que bate pra frente. São Paulo com a bola dominada do lado canhoto, é com o Wendel. Acelera na velocidade, ele vai pro campo de ataque, lindo lance individual do Wendel, soltou na direita, prepara na ação ofensiva para Luciano, chega, adianta a bola e perde na sequência. Perde uma grande possibilidade o São Paulo. Luiz Ademar. Ademar e o jogo, até aqui 1-0 pro São Paulo. Olha o Caleri, recupera a bola, Caleri para o São Paulo, enfia para a área para o Arthur, cruzou para o Caleri, chega na cobertura, Justino, e Neto faz a defesa, por pouco, quase o segundo gol do São Paulo, no cruzamento do Arthur para a pequena área, visando o Caleri. E aí Ademar, 17, primeiro tempo, 1-0 para o Tricolor, Ademar.
2: Ô Jorge, faz tempo que eu não vejo 17 minutos de jogo um São Paulo tão agressivo, tão ofensivo, com tanta troca de passe, com movimentação, gol marcado, gols perdidos. Faz tempo que eu não vejo um São Paulo bem treinado, hein? Olha, tá dando... choveu demais, mas o torcedor, pelo menos que foi ao Morumbi, tá vendo a partida e tá ouvindo aqui com a gente, tá animado, hein? Faz tempo que eu não vejo um São Paulo tão impondo seu futebol diante do adversário.
0: Luiz Ademar gostando do ritmo deste começo de jogo do São Paulo no Morumbi diante do Botafogo. E atenção, torcedor do Brasil, a Nova Brasil FM registra o tempo de jogo no estádio do Morumbi.

0: falta em cima do Arthur. Aqui eu confirmo o Hebe Lima. São Paulo 1-0 para o Botafogo, Hebe.
1: Jorge Vinícius, às 7 horas da noite no Maião, tem Mirassol e Fluminense. No mesmo horário, Grêmio e Santos na Arena do Grêmio.
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0: Brasil em campo, na abertura da 17ª rodada do Brasileirão. Depois de São Paulo e Botafogo, tem o grande jogo esperado do primeiro turno do Brasileirão. O duelo do líder contra o vice-líder, Flamengo e Palmeiras, 9 da noite, a bola vai rolar. A partir das 8 da noite, todos os movimentos dos dois times, as informações das duas equipes, Flamengo e Palmeiras, 9 da noite, no Maracanã. E na segunda-feira a nossa cobertura começa diariamente com Hebe Lima, direto da Granja Comari em Teresópolis, e os treinos, as primeiras movimentações do técnico Carlo Ancelotti, preparando a nossa seleção brasileira para a Copa do Mundo. Aqui problema com o Luciano, o jogo está parado, está caído ali no círculo central o autor do gol do jogo, Luciano Felipe Oliveira.
3: Exatamente, esse problema começou justamente no momento do gol, na saída para a comemoração do Luciano. Ele veio aqui em frente ao pessoal de imprensa e já estava mancando, ele ficou sentindo algumas dores e seguiu a partida, mas aparentemente agora não vai dar para o camisa 10 do São Paulo. Ele sai de maca, né, com o carrinho aqui dos preparadores físicos, o camisa 10 do São Paulo sentindo bastante dor. O técnico Dorival Júnior já mandou para o aquecimento, ao que parece, Tapia e também o Gustavo Santana, jogador do sub-20 do São Paulo, relacionado pela primeira vez na carreira. Ele que já estourou a idade limite da categoria e agora pode ser aproveitado no futebol profissional, JTV.
0: Ô Luiz Ademar, o técnico é o Dorival Júnior. Agora, com a saída do Luciano, se ele não continuar mesmo, qual é a melhor opção no banco de reservas para entrar no lugar do camisa 10 do São Paulo, o autor do gol do tricolor até aqui no estádio do Morumbi, Ademar?
4: Eu tenho garotos e mais garotos. Estava falando aqui com o Weber. Eu colocaria Pedro Ferreira ou Diógenes ou até o Luca. Eu colocaria algum garoto. Nada de Tapia, pelo amor de Deus. Nada de Tapia, pelo amor de Deus.
0: 21 minutos de jogo, primeiro tempo de partida. Segue o São Paulo com jogador a menos. Luciano
3: vai voltar.
0: Sendo atendido ainda fora do gramado, vai voltar agora, Felipe.
3: Exatamente, parece que tá mancando um pouquinho. Sabe quando tá puxando a perna? Parece algum problema na panturrilha do camisa 10 do São Paulo, mas está de volta no gramado, muito ovacionado pela torcida, o artilheiro dessa noite.
0: 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São Paulo tem a bola aqui atrás da defesa com Pablo Maia, rola por dentro, dá para Ferreirinha, abertura até Lucas Ramon, enfiou na meia direita, por ali para Arthur, balança o corpo, carrega contra Marcelo. Vira para Lucas Ramon, devolve a bola para trás para Arthur. Arthur pela meia direita para Danielzinho. O trabalho com Lucas Ramon. Danielzinho cruzou para ele, para o Caleri. Que cabeça, parece Ferrarese para cortar. Põe a bola para fora, sede lateral. Arremesso manual para o tricolor. Audácia pura aqui, São Paulo. Audácia pura, tricolor. Morumbi 1-0 para o São Paulo. Tem lateral no campo de ataque. O tricolor, Lucas Ramon. Cobra, ele joga a bola para Danielzinho, por dentro tem Pablo Maia, a bola vem por ali, primeiro para Sabino, na direita para Lanfranco, apertado, pressionado, enfia a bola para a ponta direita para Arthur recebe com a bola, marcação por trás do Marçal, soltou para o Danielzinho, devolveu Danielzinho a Arthur para trás para Pablo Maia, outra vez procurando, ajeitando a bola na jogada da lateral direita para Arthur recebe na extremidade, volta, tudo de novo. Começa a jogada no meio do campo com Alan Franco, agora para Sabino na ponta esquerda para Wendel, dominou, caiu, escorregou, voltou para Wendel, briga, disputa na jogada com Ferrarese pela posse da bola, sai lateral para o São Paulo. Wendel com pressa cobra, ele arremessa a bola, dada a metade do campo por ali, chega para Ferreirinha, pressão do São Paulo, Wendel na ponta esquerda, arrumou, preparou, Luciano cruzou para a grande área, tentativa lá dentro da grande área, no cruzamento do Luciano,

0: A bola não chega para Caleri, porque a defesa do Botafogo se posicionou bem com Ferrarese para evitar a finalização e a chegada mais aguda do time São Paulino. 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Aqui 1-0 para o São Paulo, que volta para atacar, lado direito ofensivo, Danielzinho domina a bola, sai bem da marcação, enfiou para a ponta, para a galera, e tira a defesa, voltou, ainda para o São Paulo, para o Arthur, preparou a pé direito, cruzou para a grande área, a bola cruza toda a extensão da grande área do Botafogo, vai voltar para o São Paulo ainda, é pela esquerda no ataque com Ferreirinha, Ferreirinha para Pablo Maia, Pablo Maia domina a bola, toca de lado, dá para Wendel, Wendel para Sabino, Sabino por dentro para o Pablo Maia, meteu para a esquerda, para Danielzinho, dominou, tentou a fita, Ferrarese faz falta! Falta! Pegada forte do Ferrarese para cima do Danielzinho, Felipe Oliveira, é falta para o São Paulo!
1: Chegou atropelando o volante do São Paulo, falta pela ponta esquerda, tá sentindo dores ali no tornozelo, parece o tornozelo esquerdo do Danielzinho, tá no chão sentindo dores, mas é falta perigosa pelo São Paulo, ponta esquerda, e só uma informação, Luciano não parou de mancar até esse momento, e os dois jogadores do São Paulo seguem aquecendo, só eles do banco de reservas, Dorival Júnior não tirou do aquecimento os possíveis substitutos do Luciano, já que tá sentindo dores na panturrilha, viu, JV?
0: Com 25 minutos, tá aí o detalhe, bem observado pelo Felipe Oliveira, o Luciano segue mancando, segue em campo, e o São Paulo tem uma falta aqui para ser batida. Lado esquerdo vem Arthur para a bola, posicionado Arthur, perto dele também Lucas Ramon, vem o São Paulo, Danielzinho, Danielzinho chega ali para a batida, Arthur também colocado para a bola, na falta Arthur cruzou na grande área, Caleri tenta, cai o jogador do São Paulo na grande área, e arbitragem para o jogo, e está marcando o quê? O que, que o Lucas Casagrande está apontando aí? Está apontando um pênalti para o São Paulo? Possibilidade de pênalti para o São Paulo ou não, o Felipe Oliveira?
1: Ele ia dar só uma bronca no Arthur Cabral e no Ferreirinha, só que aí o Luciano tomou as dores do camisa 11 do São Paulo e foi e deu um empurrão no Arthur Cabral. Ele que estava tirando satisfação com o Ferreirinha no chão, tomou um empurrão e agora começa cenas lamentáveis no estádio do Morumbi. Muito empurra, empurra, falação, o xingamento, falando que a mãe de um não é homem, a galera se passa na área do Botafogo. O que fica é que o Luciano deu um empurrão no Arthur Cabral e deve ser punido com um cartão amarelo. Lucas Casagrande está chamando, inclusive, camisa 10 do São Paulo para tomar o cartão, para conversar com ele. Cartão amarelo justamente para o camisa 10 do São Paulo e também para o jogador do Botafogo, que já confirmo quem é, fiquei na dúvida aqui nesse montinho de jogadores, já confirmo quem que tomou o cartão, viu, JV?
0: Que confusão, hein, Luiz Ademar? O árbitro paranaense Lucas Casagrande, numa indecisão, numa indefinição, e aí o jogo vai recomeçar com a falta marcada para o São Paulo, batida novamente. O Ademar comenta na sequência, porque vai repetir o São Paulo a cobrança da falta. Vem São Paulo, então, para a batida da falta, Danielzinho colocado, Arthur também, para a bola, partiu, Arthur cruzou para a grande área, afasta Ferrarese, tira lá no alto de cabeça. E na sequência a arbitragem está apontando infração para o Botafogo, que tinha a bola no seu domínio e o árbitro poderia aplicar vantagem nesse lance para o Botafogo. Diga, primeira informação é sua, Felipe Oliveira.
1: Só para confirmar, o cartão amarelo foi para o 34 Justino, a dupla de zaga do Ferrarese nessa partida. E o Luciano, com o cartão amarelo, está fora do confronto contra o Remo, acaba sendo suspenso, estava pendurado e fica fora da próxima partida por ter tomado seu terceiro cartão amarelo nesse Campeonato Brasileiro.
0: Luiz Ademar, o seu parecer, a sua leitura da jogada anterior e principalmente a arbitragem de Lucas Casagrande, passivo ali, olhando para cá, para lá, não marcando assintosamente o lance, não identificando o que ele queria marcar ali, Luiz Ademar.
2: Na cobrança de falta, foi pênalti do Arthur Cabral em cima do Ferreirinha, foi pênalti. Só que ele fez o quê? Ele foi dar uma bronca nos dois para mandar cobrar de novo. Aí o Luciano cavou a amarelo, o Luciano não tem mais condições, ele vai sair, certeza. E aí, como é uma lesão na panturrilha, ele não vai se curar tão cedo assim. O que, que ele ficou em campo? Cavou o amarelo e agora ele vai sair. É isso. Absolutamente normal. Mas se o árbitro fosse rigoroso, na cobrança de falta, na primeira, era pênalti do Arthur Cabral no Ferreirinha.
0: Correto, observação. Tive também essa interpretação do lance, até que eu perguntei para o Felipe se era isso mesmo que o árbitro estava apontando, pênalti para o São Paulo. Confirma aí a alteração então, Felipe Oliveira, sai Luciano e quem entra neste momento no tricolor?
1: Exatamente, já estava sentindo dores, o Luciano sai aplaudido do estádio do Morumbi no primeiro tempo ainda de partida. Vai entrar um jogador muito pedido pela torcida, 46, Pedro Ferreira entra na equipe tricolor, sai o 10, Luciano, JV.
0: Pedro Ferreira, então, escolhido do Dorival Júnior para substituir Luciano. Sai lesionado o autor do gol do São Paulo no Morumbi. Luciano deixa o campo. Entra Pedro Ferreira com a camisa 46 do São Paulo. Já fala o Ademar. Aqui lateral vem para a cobrança. A equipe do Botafogo, lançamento feito com força do Guinho para a grande área. Tenta de cabeça lá dentro. Arthur Cabral, a bola sai. Reposição para o São Paulo. E atenção, torcedor do Brasil, a Nova Brasil FM confere para você mais uma vez no Morumbi o tempo de jogo no Brasileirão. Vamos aqui completar 30 minutos, 30 de bola rolando, 30 jogados da primeira etapa, girando o grande placar do futebol do Brasil. Comigo na direção de emoção, Luciano fez para o São Paulo no começo do jogo. Luciano avassalador, São Paulo 1, Botafogo 0, Heber Lima.
3: Jorge Vinícius tem gol no Barradão e é do Vitória. René abre o placar, agora 33 minutos, Vitória 1, Internacional 0.
0: 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Luiz Ademar, saiu portanto Luciano e entrou Pedro Ferreira, camisa 46, em campo no São Paulo. Ademar.
2: Ô Jorge, pra quem gosta de números, o São Paulo estava praticamente num 4-2-4 com o Danielzinho e o Pablo Maia marcando, e você tem quatro jogadores abertos mais um ataque. O Pedro Ferreira, ele é meia, ele é camisa 10 mesmo. São Paulo pode sair do 4-2-4 para um 4-3-3, fazendo com que o Pedro Ferreira articule mais o jogo pelo meio, centralize o jogo mais pelo meio, mas também pode fazer até um cara chegando como quarto homem com a boa posse de bola. Então, o São Paulo fica equilibrado, é o cara certo para a posição certa, sem inventar. São Paulo está bem no jogo, domina por completo, o Rafael não participa do jogo, só tinha que matar o jogo, né? Marcar um segundo gol para deixar as coisas mais fáceis, mas o São Paulo não conseguiu fazer, vai tentar ainda, óbvio, mas o jogo é totalmente do São Paulo até agora.
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0: Morumbi 1 para o São Paulo, 0 para o Botafogo. 32 passados do primeiro tempo. Avança com Ferraresi, o time do Glorioso para o ataque. Veio o passe do Ferraresi na esquerda. Se movimenta com Montoro, tentou ser da marcação. Bloqueado pela defesa do São Paulo. Pablo Maia fica com a bola. Tenta sair e armar o contra-ataque. Faz falta o jogador do Botafogo. Falta cometida pelo Santi Rodrigues. Ali para cima do Arthur, do lado direito da defesa, é falta para o São Paulo bater do seu lado direito da linha de defesa. 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Aqui avança, vem com perigo para o ataque a equipe do Botafogo com Arthur Cabral. Rola a bola pela meia direita, aparece Vitinho aberto aqui na ponta, recebeu, ajeitou, preparou, pé direito, cruzou para a área, Rafael no lance, a bola passa pelo goleiro do São Paulo, não chega a sair, vem para a ponta esquerda por ali com o Cauã Toledo, recua a bola para o Marcel, ergueu para a segunda trave, de cabeça tocou para trás, Vidalba tira a defesa do tricolor lá de dentro, afasta com Pablo Maia, chegada perigosa do Botafogo nesse lance, Felipe!
1: E num chutamento do Vitinho pela ponta direita, ele puxou pro pé bom e acabou cruzando, quase mata o Rafael na sequência. Na sequência, o Santi Rodrigues acaba caindo no gramado depois de uma trombada com o Caleri, sentindo dores no setor direito da defesa do Botafogo, tá sentindo dores o volante do Fogão. Muita reclamação por parte do técnico do Botafogo, da comissão técnica por inteiro, pedindo uma falta nesse lance, mas nada marcado pelo Lucas Casagrande.
0: 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Olha o Botafogo chegando no comando de ataque, domina a bola Arthur Cabral, ajeita para a batida, chuta para o gol, sobe demais a bola do Arthur Cabral. É que se consagrou no último jogo contra o Corinthians, fez 3 gols, hat-trick do Arthur Cabral. Mas até aqui não exibe o mesmo futebol, não tem a mesma performance contra outro time paulista na sequência do Brasileirão. Ao contrário, o seu time Botafogo está perdendo, ele não conseguiu fazer 1 São Paulo 0 para o Botafogo. 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
0: 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Anunciando ainda hoje, Flamengo e Palmeiras, o líder Verdão contra o vice-líder rubro-negro. Depois de São Paulo e Botafogo, depois do nosso Confira Comigo no Replay, com o comando do Weber Lima. A partir das 8, tudo sobre esse grande jogo. Maracanã, Flamengo e Palmeiras, 9 da noite, a bola vai rolar para o campo de ataque, vem São Paulo. Lado esquerdo, por ali, domina a bola Sabino. Obrigado a recuar, começa tudo de novo na defesa com Alan Franco, abertura para Danielzinho empurra a bola à frente da grande área para o goleiro Rafael solta para Alan Franco, agora pela direita para Lucas Ramon, sai da defesa em alta velocidade, escapa Lucas Ramon para o campo de ataque, ele se empolgou, já tinha passado pelo primeiro, chegou na cobertura da jogada ali o Justino, chuta a bola, sai para a lateral, é arremesso, Lucas Ramon vem para fazer a reposição, olhar fixo ali para o interior da grande área. Lucas Ramon vem para a cobrança do lateral, ele cobra o lateral para Danielzinho, devolve a bola para o Lucas Ramon, colocou para a ponta, Danielzinho cruzou para o Caleri, tira a defesa, sobra do Arthur, vai fazer, bateu para o gol, dizia na zaga, tira Vitinho, a sobra do São Paulo com o Caleri, bateu no canto, vai entrando para fora! Caleri! Chuta para fora! A chance do segundo gol do São Paulo no Morumbi! Caleri! O capitão do tricolor teve a chance! Impressionante! Quase o segundo do São Paulo, Felipe!
1: E fiquei com a impressão que no primeiro momento, com a jogada do Arthur pela ponta direita, se o gramado tivesse em condições normais, o gol sairia depois da finalização de pé direito do ponta direita do São Paulo. Mas na sequência, Caleri tentou uma finalização / cruzamento, ela chega a desviar, triscar na cabeça do Ferreirinha, mas passa pra fora, segue São Paulo 1, Botafogo 0 no Morumbi.
0: Vem mais São Paulo para o ataque, vem com o Wendel na esquerda, segura até a aproximação do Ferreirinha, recebe a bola Ferreirinha, cruza para a área para o Caleri, disputa o lance, comete a falta ali o atacante do São Paulo. Atenção torcedor do Brasil, aqui abertura da 17ª rodada do Brasileirão, a Nova Brasil confirma para você o tempo de jogo no estádio do Morumbi. 38 primeiro tempo de partida. 38 passados, 7 para se esgotar o tempo regulamentar. Campeonato Brasileiro girando, o grande placar do futebol do Brasil. Morumbi, então, comigo na direção da emoção. Um para o São Paulo, Luciano marcou. Avassalador, o camisa 10 do São Paulo, que se machucou e já deixou o campo nesse primeiro tempo para a entrada do Pedro Ferreira. Aqui segue o Weber Lima, São Paulo 1, Botafogo 0, Weber.
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0: Nova Brasil em campo com São Paulo no ataque, outra vez pela ponta direita, recebe a bola Caleri, dobra a marcação em cima dele, ele sai com bola e tudo, vai pra linha de fundo. O Novo sempre vem com João Marcelo Boscoli todo domingo às 8 da manhã na nossa programação da Nova Brasil FM. E temos também o nosso arquivo Nova Brasil, presta atenção, Luiz Ademar, arquivo Nova Brasil de segunda a sexta às 11 da noite com as músicas que marcaram época. Atenção, Ademar. Ainda vai levar um tempo pra fechar o que feriu por dentro. Assim caminha a humanidade. E aí, Luiz Ademar, qual é a nota, Ademar? Fala, meu comentarista!
2: Nos trejeitos do Lulu Santos, você tá nota 10, mas na voz é nota 3.
6: Ai, pai, para!
0: Eu vou continuar tentando. Hein, Weber Lima? Eu vou continuar tentando, viu, Weber?
3: Vai, vai tentando, até a morte.
7: Não vai não!
0: Um para o São Paulo, zero para o Botafogo! Reta final do primeiro tempo no estádio do Morumbi. Interessante a campanha do Botafogo em número de gols marcados e sofridos. Agora o saldo está zerado. Botafogo tem o melhor ataque do campeonato, 29 gols. A segunda pior defesa sofreu um aqui, tem 29 gols sofridos também. O saldo do Botafogo zerou com esse resultado parcial diante do São Paulo e a derrota no Morumbi. São Paulo pro campo de ataque na direita, domina a bola Lucas Ramon, enfia para Arthur na direita, tentou com o Pedro Ferreira, disputa a jogada, perde, é desarmado, a sobra de Wendel pelo lado canhoto, avança o São Paulo, o Wendel recua com o pé esquerdo para Pablo Maia, é desarmado facilmente, rouba a bola dele, Montoro vai, invade o campo do São Paulo na ponta direita, carrega Vidalba, leva para a linha de fundo, é tocado, falta, marca arbitragem do Sabino pra cima do Vidalba, é pela ponta direita, quase que um escanteio para o glorioso, pro Botafogo bater agora, Felipe.
1: Lucas Vidalba e Sabino apostando corrida pela ponta direita, se deu melhor, o camisa 77 da equipe do Botafogo, tranco nas costas do zagueirão do São Paulo e falta marcada pelo auxiliar Vitor Hugo Imazo dos Santos, que marcou essa falta, levantou a bandeirinha e, como você falou, falta pela ponta direita, praticamente um escanteio para a equipe do Botafogo, faltando poucos minutos da primeira etapa, JV.
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0: Vamos para 42 minutos de jogo, primeiro tempo, Morumbi, 1 a 0 São Paulo, gol de Luciano, para a batida de falta pela ponta direita, vem Montoro, Montoro, camisa 10 do Botafogo posicionado, espera pela autorização do árbitro paranaense Lucas Casagrande, Casagrande vai autorizar a cobrança, partiu para a bola na falta, Montoro cruzou na área do São Paulo, afasta, tira Sabino lá de dentro de cabeça. Segue no ataque o time do Botafogo, a sobra com o Vitinho pelo lado direito, entrega mais atrás a bola pro Guinho, o Guinho devolve do lado direito, só que agora pro Santi Rodrigues, pede mais adiantado, a bola Vitinho lá na frente, pela ponta, é tocado Santi Rodrigues, falta em cima dele do Ferreirinha, é falta pro Botafogo, é bola pro time carioca, falta para fazer a cobrança pelo lado direito.
1: Sentiu
0: 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Mais um jogador do São Paulo lesionado, sentindo, acusando uma contusão, mais um problema para o Dorival Júnior, meu caro Felipe Oliveira.
1: E uma dor de cabeça gigantesca para o técnico do São Paulo, porque sem o Dória, que pediu rescisão, sem o Arboleda, que está afastado, e sem o Rafael Toloi, que está machucado, São Paulo tem apenas 3 zagueiros, e agora o Sabino sente dores no gramado, pede substituição, não vai dar para ele. São Paulo vai ter que colocar o Osório mais uma vez nessa temporada, zagueiro do sub-20 do Tricolor, e o Sabino saindo de maca. O São Paulo, neste momento que está acontecendo a substituição, saindo com a número 35, o Sabino para a entrada do 54, o Osório, nesse momento que acontece a substituição, os dois únicos zagueiros do elenco do São Paulo saudáveis estão atuando, JV.
0: Muito bem, aí Luiz Ademar, mais um problema na zaga para o Dorival Júnior, sai Sabino lesionado, machucado para a entrada do garoto Osório, Ademar.
2: Como eu adoro isso, viu? Não torço para lesão de ninguém, não quero que ninguém se machuque, mas se sai um Zé Mané para entrar o moleque é muito bom, gente, é muito bom. São Paulo dá sorte, rapaz. Vamos começar manchando os garotos. Deixa a garotada jogar. Tira essa veiarada ruim aí do time, gente.
1: E Ademar?
0: Diga, Felipe.
1: Segunda substituição e segundo garoto de Cotia entrando. Pedro Ferreira foi o camisa 10 do São Paulo, que foi vice-campeão da Copinha nesse ano. E o Osório era zagueiro titular, inclusive um dos capitães e referência do time do Alan Barcelos no vice-campeonato da Copa São Paulo de Futebol Júnior desse ano.
0: É a garotada formada em Cotia, garotada do São Paulo tendo também oportunidade. Sai um jogador machucado aqui, sai outro lesionado ali, e são duas alterações esse primeiro tempo. Osório e Pedro Ferreira em campo. Sabino e Luciano, que começaram como titulares machucados, deixaram a partida. Quase 45 minutos do primeiro tempo. Morumbi segue 1-0 aqui para o São Paulo diante do Botafogo. Vem para a batida aqui atrás e falta o goleiro do São Paulo, Rafael, suspende no ataque para a ponta direita, subiu no alto, tentou cabecear a bola, Caleri disputa a jogada com a defesa do Botafogo, esquenta o clima, fecha
1: mais
0: o clima
1: 3.
0: Por ali, e a falta marcada, falta de ataque do Caleri, falta na defesa para a equipe do Botafogo bater, Felipe Oliveira.
1: Exatamente, no momento em que sobe a placa de acréscimos, mais 3 minutos, vamos até 48 nessa primeira etapa, Caleri fez a falta e teve um estranhamento ali com o Marçal, o Danielzinho também com os jogadores do Botafogo, mas tudo separado. O clima nesse primeiro tempo é de briga e um pouco conflituoso entre as duas equipes, viu, JV?
0: Partida fica mais pegada, disputada nesse final de primeiro tempo. O jogo fica nervoso no estádio do Morumbi. Você que está ligado com a gente pelo YouTube, não esqueça de dar o seu like aí. Vai curtindo, pode curtir. Like, like, like, like. Curta sem moderação. Um São Paulo 0 Botafogo. Mande a sua mensagem para cá também, mensagem de áudio. 11 943 805 100. 15, 20 segundos a sua mensagem. São Paulo dispara para o campo de ataque com o Arthur. Arthur por dentro, na direita, recebe de novo a bola na tabela. Arthur na grande área, ele vira de costas para a marcação de Marçal, bola para o Danielzinho, enfiou para frente da grande área, dali para o Pedro Ferreira, tentou fazer a fita na passagem, derrubado por trás, falta em cima dele à frente da área do Botafogo. Pedro Ferreira foi derrubado lá na frente da área pelo Marçal e a falta perigosíssima para o São Paulo bater, Felipe.
1: Falta perigosíssima na entrada da meia-lua da grande área da equipe do Botafogo. Pedro Ferreira, camisa 46, recebeu de costas, tomou uma pegada do Marçal, que ficou revoltadíssimo com a marcação de Lucas Casagrande. Falta perigosa para o São Paulo. Na bola, Arthur e Jonathan Caleri.
0: Chegamos a 47, um minuto para terminar o primeiro tempo no Morumbi. Daí Arthur para a bola, se ele caprichar o São Paulo faz 2-0. Arthur perto para a cobrança da falta, Danielzinho também próximo. O São Paulo com uma grande chance, Caleri chega ali, conversa também com o Arthur. Ele se distancia e o São Paulo tem 3, 4 jogadores ali próximos à bola para a cobrança da falta. falta. Perto dela, o mais próximo é o Danielzinho. Aberto pela direita, o Arthur. Centralizado, Caleri. Vem São Paulo pro segundo gol. Se caprichar, sai o segundo. Vem São Paulo, Caleri bateu. Bola bate na barreira. Chega fraca pra defesa fácil do Neto. Foi o Caleri quem cobrou. A bola bateu na barreira. Veio amortecida, ainda parou na poça d'água, hein, Felipe?
1: Exatamente, a bola já estava fraca, ela ainda morre na poça d'água, fácil defesa do Neto, segue 1-0 São Paulo.
0: Aqui, apita Lucas Casagrande, árbitro paranaense. Termina o primeiro tempo no estádio do Morumbi. Pela 17ª rodada, termina o primeiro tempo, Campeonato Brasileiro. Um São Paulo, gol de Luciano. 0 para o Botafogo. São Paulo vai chegando à sua 8ª vitória. E a 27 pontos do Brasileirão. A bola parou de rolar. E no nosso intervalo, a partir de agora, está de volta o Weber Lima.
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3: 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Por enquanto, vai dando o tricolor 1-0 para cima do Botafogo. Lá no Barradão, vitória 1, Internacional 0. Vamos ao Morumbi com Felipe Oliveira. O seu destaque neste primeiro tempo, Felipe.
1: Um primeiro tempo de vitória parcial do São Paulo, mas com dores de cabeça para Dorival Júnior. São Paulo vencendo por 1-0, gol marcado pelo Luciano, seu 11º gol nessa temporada, empatando na artilharia junto com Jonathan Caleri. E agora o problema, dor de cabeça, fica no sistema defensivo do São Paulo. Não tem Arboleda, que está afastado por indisciplina. Perdeu Rafael Tolói, que está lesionado com um problema na panturrilha esquerda. Não tem agora o Sabino, que se lesionou e foi substituído, sai agora nesse momento, inclusive com um gelo na posterior da coxa direita, o camisa 35 do São Paulo. E aí fica com dois zagueiros em campo, obviamente, o Alan Franco e o Osório. O problema são os dois únicos zagueiros do profissional do São Paulo que está saudável. Dor de cabeça gigantesca para Dorival Júnior no sistema defensivo, Weber.
3: Tá certo, Luiz Ademar, o seu destaque neste primeiro tempo para essa vitória parcial do Tricolor.
2: Vitória merecida, São Paulo jogou e dominou o Botafogo o tempo todo. O placar é até simples, né? 1-0 apenas, por tudo que o São Paulo jogou, que o São Paulo volte jogando o mesmo futebol, porque uma bola bandida pode fazer com que o Botafogo empate o jogo. Mas o primeiro tempo de deixar o torcedor do São Paulo, São Paulino, empolgado.
3: Legal, Luiz Ademar, daqui a pouquinho a gente vai curtir o gol na voz do nosso JV, do Jorge Vinícius, no futebol da Nova Brasil com pão de alhozinho, jogo rolando, pão de alhozinho da jogo, rápido break e voltamos já já com a análise de Luiz Ademar, o gol da partida e principalmente a sua participação. Tá valendo o kit de churrasco Quintal do Espeto e o voucher no Quintal do Espeto, é só participar conosco através do WhatsApp, só vale áudio, tá? 11 943 8050. Eu quero te ouvir aqui no futebol da Nova Brasil depois do break na Nova Brasil, no intervalo Nova Brasil com pão de alhozinho.
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0: 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Nova Brasil. 5 horas e 59 minutos, voltamos com o intervalo Nova Brasil com pão de alhozinho da jogo. 18 horas, vamos com os números da partida, onde estão os números do jogo de hoje, para a gente trazer a tela, as estatísticas, 64% de posse de bola para o São Paulo, 9 finalizações do tricolor, 2 do visitante, 8 faltas do São Paulo, 10 do Botafogo, nenhum impedimento até agora na partida e 2 escanteios para o tricolor paulista. Luiz Ademar, a sua análise deste primeiro tempo, o São Paulo vence por 1-0.
1: Eu quero pegar as duas finalizações do Botafogo, a gente já lembra aqui, aquele cruzamento do Vitinho, que o Rafael, eu acho que nem tocou na bola, mas quase tentou tocar na bola, a bola foi e ele acabou nem saindo, né? E o chute do Arthur Cabral de fora da área, longe de distância. Então notem que o Rafael não fez uma defesa, nem com bola fácil, e que vai no gol, que nem agora a cobrança de falta por último do Caleri, que desviou na barreira e foi facilmente nas mãos do goleiro. Ali é uma finalização em direção ao gol, que foi assim que você fala, finalização certa, tá? Foi na direção ao gol, mas evidentemente não tinha perigo nenhum. Um São Paulo que se impôs ao longo de todo o primeiro tempo, gostei da troca de passes, gostei hoje da movimentação, não vejo o Arthur só fixo pelo lado direito, eu vejo ele se movimentando, entrando por dentro, principalmente depois da entrada do Pedro Ferreira, que está articulando mais para o meio, então ele vem junto com o Pedro. O Luciano começou bem, né? Começou ele, até comentei aqui com você fora do ar, que ele estava pisando mais na área que o próprio Caleri, tanto que o gol com 3 minutos de jogo, o Arthur joga no Caleri, com a Caleri que faz o pivô ali praticamente na meia lua da grande área, com o Arthur chuta, o goleiro rebate e quem tava de centroavante era o Luciano. É isso que São Paulo tem que fazer quando o Luciano joga com o Caleri. O Luciano não é meia, gente, nunca foi um camisa 10. A camisa 10 aí que deram pra ele, beleza, é presente, mas ele não é 10, ele é segundo atacante. Isso daí ele cresce e ele faz gols. Então a movimentação dele, o Ferreirinha podia ter um pouquinho mais de finalização, porque ele é bom de drible, ele é bom na participação ofensiva. O São Paulo jogando bem, se impondo, nos 30 primeiros minutos poderia ter feito 2 gols, 3 gols, não seria exagero, né? Eu entendo até pelo que o São Paulo, o volume de jogo do São Paulo no primeiro tempo, 1-0 foi um placar mentiroso, poderia ser mais, e aquilo que a gente tava falando, precisa jogar bola no segundo tempo, porque 1-0 é aquele placar que é uma bola bandido, o Botafogo empata o jogo. Mas de qualquer maneira, o torcedor do São Paulo tem motivos de sobra para falar: poxa, finalmente estou vendo meu time bem treinado, meu time bem entrosado, o meu time jogando bola e com a coisa que eu acho que é a melhor de todas, os garotos sendo as primeiras opções. Saiu o Luciano, comentei aqui, eu colocaria o Pedro Ferreira, colocaria o Jorge, caras da base. Saiu, tudo bem que só tinha o Osório, verdade seja dito, de zagueiro. Mas saiu o Sabino, põe o Osório. Ah, mas você é muito a favor da... Gente, o São Paulo teria que fazer aquilo que o Flamengo fez quando ficou brigando contra o rebaixamento, uns 4, 5 anos, e com times modestos. E acho que com as moleques da base, principalmente moleques campeões, muitos títulos lá embaixo, você não ficaria tão a pé assim. Melhor você perder ou ganhar com moleques do que você perder como vem perdendo nos últimos anos com tanta gente ruim, viu, Weber?
0: Com certeza, eu também apostaria mais na base com esses atletas que estão no São Paulo, são velhos e qualidade duvidosa. 18 horas e 3 minutos, vamos lá, o pessoal participando pelo WhatsApp no 11 943 805 100, 11 943 805 100, você manda o seu áudio, ele vai pro ar.
2: Lima, vai ser 3-0 pro Botafogo. 3-0. Adriano Martins Senna, Parque Santa Madalena.
3: Fala, Weber Lima, Márcio Vieira de Campinas. Eu quero concorrer o kit de espeto, hein? Vai vir aqui pra Campinas. Você vai ter que trazer aqui pra mim, aí eu participo junto com você. Hoje vai ser, fora os ameaços, hoje vai ser 1-0 pro São Paulo.
4: Boa tarde, Weber. Aqui é o Marcelo Avila de Itaquera. Hoje é 3-1 tricolor. Eu quero concorrer o kit de churrasco do Quintal de Espeto, beleza? Abraço a todos aí.
5: Boa tarde, Nova Brasil FM. Luiz de Santana de Parnaíba, São Paulo. 2-0 São Paulo. Força tricolor.
6: Weber, quero participar aí da promoção, hein, Weber? Dia 28 de maio, quinta-feira, meu aniversário, Weber. Quero comemorar no quintal do espeto, hein? Será que eu vou dar sorte? E hoje meu palpite é que São Paulo ganha de 2-0 no efeito vassoura nova. Depois o bicho pega. Thiago Aquino.
7: Nova Brasil, aqui quem fala é Moisés do Raio, diretamente de João Pessoa, Paraíba, é transmitindo esse grande espetáculo aí entre o tricolor do Morumbi e o Botafogo do Rio. E hoje vai dar São Paulo 3-0. Um abraço aí de Moisés do Raio, de João Pessoa, Paraíba.
8: Boa tarde, Weber Lima, Adriano da Vila Ema. Ó, o Luciano não é craque, não é ídolo, mas está na história do São Paulo e é um dos poucos que está representando ultimamente. Um abraço.
9: Vamos, São Paulo, vamos, São Paulo, vamos, campeão. Vai lá, vai lá, vai lá. Vai lá de coração. Vamos, São Paulo.
0: Boa, maravilha. Ó, o Marcos do Itaim Paulista. Marcos, aguarde. Você ganhou o kit. Tá aqui, ó. Marcos Antônio de Abreu do Itaim Paulista. Você será contatado. Outro aqui também, ó. Benedito Rizzo Martins. Vão entrar em contato, gente. Fiquem tranquilos. Se ganhou o kit, será contatado. Fiquem tranquilos. Sem... O mundo tá muito ansioso, né? O mundo tá muito ansioso. Você acha mesmo que a empresa vai falar o seu nome aqui no ar, que você ganhou o prêmio e não será entregue o prêmio? Calma o coração. Calma o coração que vocês receberão os kits. Entendeu? Então é isso aí. 18 horas e 6 minutos. Daqui a pouquinho mais ouvintes. Excelente trabalho dos companheiros da Nova Brasil aqui em João Pessoa. Tá acompanhando lá. Um abraço para você, Adenilson Maia Correia. Fala, Weber. Alexandre Casarim de Campinas. Novamente ouvindo o Tricolor pela Nova Brasil no México. O país já respira a Copa do Mundo. E que isso traga sorte ao Tricolor. Deixa eu ver quem mais aqui. César de Atibaia, Weber, a dupla Luciano e Arthur alegrando o Morumbi. Boa transmissão. Deixa eu ver quem mais aqui. Alguém mandou um áudio aqui. Estou aqui em São Paulo. É o Rodrigão do Elétrico. É do kit do Tricolor. Também tem que ter calma, gente. Tem muita gente. Vocês não têm noção de gente que ganha prêmio aqui diário. É prêmio de show, é prêmio de kit churrasco, é muita gente. Então vocês têm que ter um pouquinho de calma, né? Porque o pessoal vai, em uma ordem, eles vão contatando todo mundo. Fala.
1: Só te dar uma informação, quando saiu, o Luciano foi entrevistado pela TV, da emissora de direitos, ele disse o seguinte, que ele ficou fazendo tratamento até ontem à noite, ele tá com esse problema desde o treino, e ele foi para ajudar o grupo. E aí, quando ele fez o gol, ele sentiu a fisgada, daí ele falou, gente, eu preciso parar, porque realmente tá muito difícil. Então, por isso que o carro, a gente falou e acertou, que ele cavou o cartão, porque ele sabe que esse tratamento aí vai durar pelo menos uns 10 dias e ele não jogaria. Então, ele ficou em campo para tomar o cartão e aí saiu.
0: Exato. E aí mostra a responsabilidade de um departamento médico, né? Que se o cara não tem condições, não deve ir a campo. Se ele tá se esforçando, é que já tá errado. Já não deveria ter, não estar nem em campo, deveria se recuperar completamente, porque depois a lesão pode se agravar. Rodrigão do Elétrico, um abraço para você, entrarão em contato com você também, tá bom? Weber, sábado eu ganhei o kit, quem é aqui ó, que tá mandando aqui? Não me informaram, vão informar, tá bom? Eu não sei o nome da pessoa, não mandou o nome aqui, é o Marcelo. Se ganhou, será contatado, é só ter um pouco de calma, tá bom? Rodrigo, motorista de aplicativo, curtindo vocês, quero participar do kit do espeto. Pode, vai participar conosco. Tem várias mensagens aí pra gente ouvir. Boa noite, Nova Brasil. Hoje o São Paulo desenrola 3-0. Quero meu kit churrasco, tá concorrendo. Um abraço pra vocês. Vamos fazer o seguinte, vamos ver se dá tempo. Dá tempo sim. De ouvir o gol do tricolor na voz de Jorge Vinícius.
10: O goleiro voltou com o toque do Pablo Maia pro gol. 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
0: Grande Luciano, na voz do avassalador Jorge Vinícius. Você fica agora com Felipe Oliveira, Luiz Ademar e a narração na emoção do JV. Avassalador Jorge Vinícius.
10: Tudo pronto, Morumbi, saída do São Paulo, vai começar o segundo tempo. Apita o árbitro com a saída do São Paulo. Bola rolando solta, começa o segundo tempo no estádio do Morumbi.
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10: No som da emoção da Nova Brasil FM, 1 para o São Paulo, 0 para o Botafogo, começa o segundo tempo no estádio do Morumbi. Felipe Oliveira, mudanças dos times para o segundo tempo ou não, Felipe?
12: São Paulo volta da mesma forma que terminou a primeira etapa, mas tem mudança na equipe do Botafogo. Saiu com a 77, Lucas Vidalba, para a entrada do 37, Kadir. Entra no Botafogo, 37, Kadir, sai com a 77, Lucas Vidalba.
10: Uma alteração, portanto, no intervalo. Tá 1 a 0 para o São Paulo, gente. 1 a 0, gol do Luciano. Luciano marcou, se machucou durante o primeiro tempo e saiu para a entrada do garoto Pedro Ferreira. São Paulo também mudou outro jogador. Sabino saiu lesionado para a entrada de um outro jovem, Osório. 1 a 0 no Morumbi. O São Paulo está ganhando a partida. Arthur recebe a bola aqui atrás da defesa. Joga para Lucas Ramon. Suspende para o campo de ataque para o Caleri. Está marcado impedimento. Impedimento do capitão do São Paulo, Caleri. O Botafogo então fez a primeira alteração. O Franklin Carvalho, treinador do Glorioso, mudou no intervalo, tirou, sacou do time Vidalba e colocou o Kadir com a camisa número 37 em campo. É Campeonato Brasileiro, 17ª rodada. Morumbi ajeita-se no campo de ataque para a cobrança de lateral, time carioca. Vem o Botafogo com Marçal para fazer a cobrança do lateral. Ele vem pela esquerda, arremessa a bola para a grande área, para o Arthur Cabral, domina mal, volta, sobra de fora da grande área, por ali, é para o Moldoro, tentou a investida na ponta, passe é para Vitinho, bloqueado pela defesa do São Paulo, bate por último na bola, Vitinho, ela sai. Linha de fundo, reposição de bola, tiro de meta para o São Paulo, depois de Botafogo e São Paulo, São Paulo e Botafogo, a partir das 8 da noite, todas as informações de Flamengo e Palmeiras, o jogo mais aguardado do primeiro turno do Brasileirão, é o líder Palmeiras contra o vice-líder Flamengo, às 9 da noite a bola vai rolar no Maracanã. Aqui 0 para o Botafogo, 1 para o São Paulo. São Paulo vem para dominar a bola, só que com falta ali do lado esquerdo de ataque, falta marcada em cima do jogador Santi Rodrigues, sente ali o ombro esquerdo, o camisa 23 do time carioca, falta para o Botafogo bater, um pouco aquém da risca que divide o campo, alta batida, Ferraresi está jogando com Justino, Justino solta a bola aqui na lateral esquerda, passa a bola para Marçal, Marçal vem para fazer o domínio, dá Montoro, Montoro com Arthur, melhor para Montoro, Montoro devolve no Marçal, da defesa para o ataque, Pinto, lançamento para o Kadir, Kadir joga para a meia esquerda, recebe Santi Rodrigues, arma jogada por dentro, Guinho por ali, devolve a bola no Santi Rodrigues, chega para receber o jogador do Botafogo, solta da esquerda para a direita, faz o passe dali para Ferraresi, tentou no comando de ataque, chega Pablo Maia para o São Paulo, vai para o jogo Pablo Maia, tocando a bola para o Wendel, tenta esticar a jogada para a ponta esquerda no ataque, a bola explode na marcação contrária e sai, lateral para o tricolor, é para o São Paulo bater pelo lado esquerdo da sua defesa. 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Um para o tricolor, zero para o alvinegro carioca. Alta para o São Paulo bater, lado esquerdo, ofensivo, vem Danielzinho, sem pressa, o volante do São Paulo bate a falta para Pablo Maia, no círculo central, devolve a bola pela meia esquerda, ali para Danielzinho, mais atrás, entrega para Osório. Osório sai para o jogo com Alan Franco, toca na ponta direita, bola para Arthur, por dentro, tentou por ali, o São Paulo chega, bate contra a marcação, bloqueia a defesa da equipe do Botafogo com o Guinho ainda com a bola, leva a bola para a lateral, chuta de forma proposital em cima do Caleri, e a bola sai pela lateral do campo, arbitragem vai marcar, arremesso lateral para o São Paulo, porque por último ainda bateu no pé direito, triscou no pé direito do Guinho, e com isso é lateral para o São Paulo bater na linha de fundo, vem ali pela direita o São Paulo, Lucas Ramon cobra o lateral, vem na expectativa de receber a bola de novo, arbitragem está apontando, está flagrando ali a falta para cima do jogador do tricolor, direita, campo de ataque, Arthur caído, quando o Lucas Ramon arremessou para o Arthur, ele foi para dominar, conseguiu devolver, mas foi tocado na sequência, caído Arthur na ponta direita, e falta aqui para o São Paulo cobrar, Felipe Oliveira.
12: Falta perigosa, e o Arthur sentindo muitas dores, depois da pegada do Marçal, camisa de número 21 do Botafogo, bem na frente do auxiliar de número 1, o Vitor Hugo, o Arthur está sentindo dores, é falta perigosa para o São Paulo, falta pela ponta direita, o Arthur deve ser um dos postulantes a levantar essa bola na área, mas Danielzinho também aparece como uma das alternativas para levantar essa bola, vem ataque do tricolor.
10: Aí vem São Paulo, vem para a batida de falta na ponta direita, com o Arthur, que sofreu a infração, e também Danielzinho, audácia pura São Paulo, tanto que o torcedor quer agora o segundo gol, audácia então São Paulo, audácia pura no Morumbi São Paulo, para a bola partiu na falta, Danielzinho cruzou na grande área, na chance, Osório busca a chegada na bola, com ele briga no lance, a defesa do Botafogo faz falta. Faz falta o zagueiro do São Paulo, Osório no interior da grande área, tá parada, jogada com falta marcada pro time carioca, pro Botafogo bater. Nós estamos com a Nova Brasil FM também no sul de Minas. 100.5 da Mantiqueira, Nova Brasil FM Sul de Minas 100.5, estamos em Vitória 90.1, Nova Brasil FM em Vitória Espírito Santo 90.1, para a batida de falta no interior da grande área, o goleiro do Botafogo vem para a bola, Neto, Neto suspende para o campo de ataque para Arthur Cabral, passa por ele, resposta de Osório, tira o zagueiro do tricolor, volta a bola para Danielzinho, Danielzinho à frente da grande área pro garoto Osório, chuta pra frente, dá de graça a bola pro Botafogo, Vitinho, rolou pra Arthur Cabral, toma falta de Wendel, falta marcada pra cima do Arthur Cabral, falta pro Botafogo bater lado direito do campo ofensivo, e atenção torcedor do Brasil, campeonato brasileiro Morumbi, a Nova Brasil marca o tempo de jogo pra você no Brasileirão. 8 minutos agora, 8 jogados da etapa complementar, tem falta o Botafogo, vem para fazer a cobrança da falta pelo lado direito, o time carioca, Cauã Toledo autorizado, Vitinho por ali também, partiu Cauã, pé esquerdo, cruzou na grande área, desvio de cabeça, gol! Na cobrança de falta, o Arthur Cabral no interior da grande área, junto aos zagueiros do São Paulo. O Arthur Cabral cabeceou no canto baixo direito do gol do Rafael e mandou a bola para o fundo do gol para empatar para o Botafogo. Mas o Bandeira marcou o impedimento. Felipe Oliveira, o lance será revisado. Mas no primeiro momento está no lado o gol de Arthur Cabral de empate do Botafogo, Felipe.
12: Lance lance sendo revisado neste momento. Depois do levantamento na área, o Arthur Cabral, que vive grande o momento, subiu no terceiro andar, testou como mando manual, como um bom centroavante para baixo, fazendo o empate do Botafogo. Mas o auxiliar de número 1, de número 2, perdão, Andrei Luiz de Freitas, foi muito convicto na sua decisão, levantou a bandeira, impedimento marcado. Lance sendo revisado por Eber Roberto Lopes, o nome da polêmica, o nome do VAR.
10: Luiz Ademar, por um ângulo lateral também, achei que estava um pouquinho só à frente, mas um pouquinho só à frente também impedido. Para mim estava impedido o Arthur Cabral no momento da finalização, Luiz Ademar.
1: Pouca coisa, mas estava assim, com a cabeça ele estava à frente. Agora o VAR está... Aqui no Brasil, não entendo porque lá fora é tão rápido o VAR, né? E aqui no Brasil é muito difícil.
10: 1 a 0 para o São Paulo, vamos para 10 minutos de jogo do segundo tempo e ainda não há uma definição por parte do árbitro de vídeo. O árbitro de vídeo é Eber Roberto Lopes, o árbitro de campo é o paranaense Lucas Casagrande, que fica ali à mercê de algo que será passado para ele, ou de repente para ele ali no monitor conferir na casinha do VAR. Felipe Oliveira, está no lado.
12: Impedimento confirmado. Impedimento confirmado, exatamente, pelo árbitro de vídeo. Tá anulado o gol, segue 1-0 São Paulo.
10: Anulado, portanto, o gol do Arthur Cabral. Segue no Morumbi 1 para o São Paulo, 0 para o Botafogo. E atenção, torcedor do Brasil, aqui a Nova Brasil FM confere para você mais uma vez o tempo de jogo no Brasileirão. 11 minutos agora, 11 da etapa complementar, girando o grande placar do futebol do Brasil. Morumbi segue, 1 São Paulo, 0 Botafogo, Weber Lima.
0: Jorge Vinícius, 12 minutos no Barradão, segue vitória 1, Internacional 0.
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10: 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Nova Brasil também conferindo neste fim de semana a nossa virada cultural na capital de São Paulo. 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Aqui lateral, vem pra bola na cobrança, Vitinho arremessa pra grande área, tenta por ali o giro pra bater de voleio nela, Kadir chuta mal e a bola se perde pela linha de fundo. Em reposição de bola pro São Paulo, Rafael, goleiro do tricolor, sem pressa, pega a bola pra fazer a batida de tiro de meta aqui pro São Paulo. 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
10: Luiz Ademar, 12 minutos do segundo tempo, como começa a etapa complementar no Morumbi.

0: 13 minutos, o São Paulo tentou alguma coisa, né? O Ferreirinha, para variar, finalizando mal, mas o São Paulo não começou bem, não. O Botafogo começou correndo, teve o gol bem anulado, mas por centímetros ali, na cobrança de falta, aquela bola bandida que eu falei no primeiro tempo, né? Que São Paulo não matou o jogo no primeiro tempo, o jogo ficou perigoso, São Paulo chegou com o Ferreirinha, vamos ver se ele consegue fazer a mesma coisa que foi no primeiro tempo. Aparentemente, São Paulo tá querendo jogar no contra-ataque, viu, Jorge?
1: É, o São Paulo ganha o jogo 1-0 e vem pro ataque. Lançamento feito no comando pro Caleri, tira a defesa do Botafogo aqui atrás, afasta com o Ferrarese. A sobra do Arthur, empurrado por trás pelo Marçal. Falta, uma falta do Marçal por trás para cima do Arthur. Falta claríssima e é pro São Paulo cobrar do lado direito, ofensivo Felipe Oliveira.
2: E o Arthur no melhor estilo, Kerlon Foquinha, depois da afastada errada do Ferrarese, ela sobrou, o Arthur veio petecando com a cabeça, colocou na frente, mas aí o Marçal chegou atropelando ponta direita do São Paulo, vem falta, setor direito, lado direito, ataque tricolor, vem Arthur e Danielzinho na bola.
1: Danielzinho se posiciona ali, Arthur também, é o São Paulo em busca do segundo gol no estádio do Morumbi, ganha a partida com gol de Luciano marcado no começo do jogo, fez 1-0, deixou o campo lesionado na primeira etapa o Luciano, e o São Paulo vem para a batida de falta aqui na direita, em busca do segundo gol, na bola Danielzinho, Arthur também, Arthur vem para a cobrança, partiu pé esquerdo, bateu direto, a bola encobre o gol de Neto e sai, linha de fundo, é só tiro de meta aí, Felipe, pro Botafogo.
2: E num belo cruzamento, chutamento do Arthur, ele bateu fechado, tentando surpreender o Neto, os jogadores do São Paulo ficaram pedindo um desvio do goleiro do Botafogo, mas nada marcado por Lucas Casagrande, apenas tiro de meta, segue 1-0 São Paulo.
1: A partir da próxima segunda-feira, o Hebe Lima trará todos os dias aqui na nossa grande cobertura os lances, as informações, o noticiário completo da seleção brasileira. Granja Comari, Teresópolis, no Rio de Janeiro. 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Os trabalhos iniciais de Carlo Ancelotti, preparando para valer a nossa seleção em busca do hexacampeonato no Mundial dos Estados Unidos, México e Canadá. Aqui o jogo está parado, falta mais uma para o São Paulo bater e pintou cartão amarelo aí. Dá para identificar o jogador que toma amarelo, me parece a distância, o Montoro, é ele?
2: Isso mesmo, cartão amarelo para o camisa 10 do Botafogo, fez a falta, ficou revoltado com a marcação de Lucas Casagrande e deu um bicão na bola. Aí o árbitro foi punir o argentino, camisa 10 do Botafogo, está amarelado, está pendurado para o restante da partida, já tá vendo?
1: Pega a bola, Danielzinho, para a cobrança da falta do lado direito. Aparece pela ponta Lucas Ramon. Mais atrás também, posicionado por ali o Alan Franco. O Danielzinho deixa então o zagueiro bater a falta. Alan Franco bate a falta, mete para Caleri. Faz o pivô para o Danielzinho. Rolou na ponta agora para Arthur. Levou para o pé direito, tentou o cruzamento. A bola explode no Marçal e sai. Linha de fundo, escanteio para o São Paulo. Audácia pura aqui, tricolor. Audácia pura, São Paulo. Escanteio para o São Paulo bater. 1-0, Morumbi ganha o jogo. São Paulo chegando à sua oitava vitória, subindo para 27 pontos. Pega a bola, Arthur, para a batida do escanteio. Capricha, que eu grito o segundo gol agora. Arthur, pé esquerdo, cruzou na grande área, no alto é para os olhos. Subiu, tirou de cabeça a defesa. Voltou na sobra, na esquerda, tenta Ferreirinha para a grande área. A bola explode na defesa, volta para os olhos. Protege até a chegada do lado esquerdo por ali do zagueiro Alan Franco, chega, perde a bola, é desarmado facilmente, recuperação do Botafogo aqui com o Guinho, vai escapando, vai com velocidade o Guinho, rolou na esquerda, Arthur Cabral na área pro Kadir, bateu no canto, defendeu Rafael! Kadir na finalização e Rafael com o corpo esticado no canto esquerdo faz a defesa, o goleiro do São Paulo, Felipe.
2: E uma bela defesa no setor mais prejudicado por conta da chuva, que é o gol agora do goleiro Rafael, depois da finalização do Kadir, ele fez a defesa, ficou com ela, não deu rebote e segue 1-0 São Paulo no Morumbi.
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0: 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Ferreirinha tenta fazer ali a passagem contra a marcação. Carioca falta, sofre falta no chão, Ferreirinha. Já se levanta o São Paulo, vem para a cobrança com Danielzinho pela meia esquerda. 18 passados, segundo tempo, 1-0, Morumbi ganha o jogo, São Paulo. Bate a falta então, Danielzinho toca no Edel, joga na frente, a bola para o Ferreirinha. É desarmado pelo Vitinho, fica com a sobra, dominando ali no lance, Santi Rodrigues. Tenta o passe, perde o São Paulo, recupera Ferreirinha. Traz para Danielzinho, do lado esquerdo agora, para a meia direita. Na chegada na frente, o São Paulo, um ataque, bola enfiada para Arthur. Arthur soltou para a ponta, na linha de fundo, é para o Pedro Ferreira. Foi bem para a grande área, fez a fita, bateu para o gol. Explode contra o goleiro Neto, na sobra, Ferreirinha cai na área. Voltou para Bruma, emendou. Neto espalma o goleiro. Impressionante! Jogada do garoto Pedro Ferreira, com personalidade. O garoto do tricolor invadiu a área, bateu pro gol, junto à trave esquerda, Neto fez a defesa, salvador, o goleiro do Botafogo, Felipe.
2: E numa jogadaça do ex-camisa 10 do sub-20, agora meia do tricolor paulista, Pedro Ferreira pela ponta direita, deixou o marcador comendo poeira, comendo grama, deixou ele no chão, fez a finalização, bateu em cima do Neto, no rebote, o Ferreirinha acabou fazendo a falta ofensiva. No momento em que o Botafogo muda duas vezes, mexe duas vezes na sua equipe, sai com a camisa de número 10, Álvaro Montoro, para a entrada do 88, Edenilson, e sai também com a 59, Cauã Toledo, para a entrada do 14, Jordan Barreira.
0: Jordan em campo também Edenilson, e vem para o ataque o Botafogo, vem com Jordan, meteu na ponta esquerda por ali, tentou o cruzamento, Kadir para a área do São Paulo, lá dentro, tira, afasta, Lucas Ramon na cobertura, chuta a bola para a linha de fundo, escanteio, já o Luiz Ademar comenta, já fala o nosso comentarista, só corrigindo, Danielzinho foi que antecipou o Lucas Ramon, e foi o último a desviar essa bola, o volante do São Paulo, Danielzinho, escanteio que vai ser batido, Marçal para a área, para Edenilson, passa por ele, afasta em definitivo lá de dentro da grande área, Lanfranco. E aí Luiz Ademar, duas alterações, Edenilson em campo e o Jordan também no Botafogo, Ademar.
3: É, o Botafogo está querendo controlar um pouco mais o jogo no meio campo, querendo atacar mais, com velocidade, né? O jogo ficou perigoso, lá e cá, o Rafael já fez uma bela defesa no chute do Kadir, agora o Neto fez uma bela defesa no chute do Pedro Ferreira, o jogo tá aberto, tá lá e cá, tá perigoso pros dois lados, claro, melhor pro São Paulo que tá vencendo, mas o Botafogo se lança com tudo e fica exposto ao contra-ataque do São Paulo.
0: Agora com 21 minutos de jogo, segundo tempo de partida, olha o Botafogo avançando, na direita Vitinho se empolga, perde a bola, bloqueia ali, Pablo Maia à frente da grande área, recupera o lance então para o São Paulo, e atenção torcedor do Brasil, aqui a Nova Brasil FM marca para você o tempo de jogo no estádio do Morumbi. Já chegamos à marca de 22 minutos de bola rolando. Etapa complementar girando o grande placar do futebol do Brasil. 17ª rodada do Brasileirão. Comigo até aqui na direção da emoção no Morumbi. 1 para o São Paulo. Luciano marcou. Avassalador. Luciano fez no primeiro tempo. São Paulo 1, Botafogo 0. Eber Lima.
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0: 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Vai curtindo, vai dando o seu like aí, interaja com a gente e mande a sua mensagem de áudio. Participe conosco. O nosso WhatsApp é o 11 943 805 100, 11 943 805 100. Mande já áudios curtos, 15, 20 segundos aí com o seu nome, a cidade onde você está nos acompanhando. 1-0 Morumbi, ganha o jogo São Paulo, mas no ataque o Botafogo pressionando o segundo tempo inteiro. São Paulo, time do Botafogo, vem para fazer a cobrança de falta. O time carioca com Marçal na esquerda, cruzou na grande área de cabeça, Pablo Maia desvia para a defesa do Rafael, se joga até a bola, encaixa e aí na pequena área, bola do goleiro do tricolor. 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Guinho, o Guinho traz a bola pela meia direita, passa por ali, por dentro da grande área, Arthur Cabral pedindo, recebe a bola pelo lado direito, Vitinho, Vitinho pro Arthur Cabral, pra Vitinho, tentou a tabela, corta, afasta o Wendel, a sobra do Botafogo, Arthur Cabral por baixo, toca na bola, ela sai na disputa, na dividida, o Arthur Cabral chegou com mais intensidade, bateu na bola, ela se perdeu pela lateral, em arremesso então pro São Paulo, pro tricolor paulista fazer a cobrança, vem pra reposição, com quase 25 minutos de bola rolando na etapa complementar no Morumbi, com pão de 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
0: Anunciando para daqui a pouquinho, Palmeiras e Flamengo, Maracanã, Flamengo e Palmeiras, o jogo mais esperado do primeiro turno do Brasileirão. O líder Palmeiras em campo contra o vice-líder Flamengo, Maracanã. A bola vai rolar às 9 da noite. A partir das 8 começa o Nova Jogada em Campo com Weber Lima. 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Aqui depois do jogo do São Paulo contra o Botafogo, tem também o Weber Lima comandando o nosso pós-jogo, o Confira Comigo no replay. Pro ataque vem o Botafogo, Jordan recebeu na grande área, bateu pro gol no canto, Rafael! Defesa do goleiro do São Paulo, o Jordan Barreira recebeu a bola ali na área, trouxe pro pé direito, bateu no cantinho baixo direito para Rafael segurar de novo essa bola, hein, Felipe?
2: Exatamente, boa defesa do goleiro do São Paulo, de novo, numa região prejudicada por conta das chuvas, ele fez a defesa, ficou com ela, defesa do camisa de número 23 do São Paulo, Rafael, segue 1-0 o tricolor.
0: Luiz Ademar, 26 minutos, tá mais pro Botafogo empatar do que o São Paulo marcar o segundo gol. Você concorda ou discorda de mim?
3: Olha, o Botafogo tá melhor no segundo tempo. Agora, São Paulo tem um dilema. São Paulo tem um ato só para fazer a última substituição, ou as três últimas, né? Que ele tem três substituições. E o São Paulo tá cansado. Eu tiraria o Ferreirinha, por exemplo, que pouco tá ajudando. Eu reforçaria o meia com a entrada do Luan. Enfim, é um dilema que o Dorival tem que fazer, porque daí alguém machucar não pode entrar mais. Mas eu mexeria no time, porque o Botafogo tá vindo pra cima e o São Paulo tá dependendo apenas de alguns contra-ataques.
0: O São Paulo vai mudar, é o São Paulo quem altera, é o Dorival Júnior quem muda o São Paulo, Felipe.
2: Exatamente, vai fazer sua última pausa, sua última substituição no jogo, Dorival Júnior. Vai entrar o camisa 14, Tapia, e também o Diordini. As duas últimas substituições, vai morrer com uma substituição o Dorival Júnior, muito por conta das duas paralisações forçadas por lesão na primeira etapa.
0: já já de Ordinei, o garoto de Ordinei e Tapia no São Paulo. O Botafogo avança de novo para o ataque na esquerda, domina a bola, Kadir invade a grande área, rola de lado para a meia esquerda, por ali levantamento feito do Santi Rodrigues na área, desvio, Arthur Cabral e pediu de novo. Brasil põe a bola para o fundo do gol. Era o gol de empate do Botafogo e o Bandeira sinaliza impedimento outra vez e claro do jogador do Botafogo, Felipe Oliveira.
2: O Andrei Luiz de Freitas é o principal inimigo, o maior rival da torcida do Botafogo na noite de hoje. Depois do belo levantamento na segunda trave, chegava o Vitinho como elemento surpresa, lateral direito do Botafogo, chegou finalizando, tirando do Rafael, botando a bola para dentro do gol, mas lance anulado. Andrei Luiz de Freitas mais uma vez, convicto, levantou a bandeirinha, impedimento marcado e impedimento confirmado já, inclusive pelo VAR, no momento em que teremos as substituições. Está do lado de fora, se preparando para entrar Gonçalo Tapia e de Ordine. O árbitro já sobe a placa de quem sai na equipe do São Paulo.
0: Daqui a pouco então as duas alterações do Dorival Júnior, ele que está reestreando no Brasileiro pelo São Paulo. No São Paulo ele fez a sua reestreia como treinador terça-feira pela Copa Sul-Americana, no empate em 1-1 contra o Millonarios da Colômbia. Pelo Brasileirão, primeiro jogo do seu retorno ao São Paulo, Dorival Júnior muda então. Tapia entrando, de Ordinei também. Quem é que está saindo do São Paulo aí, Felipe?
2: Tá saindo com a 46 o Pedro Ferreira, que entrou no primeiro tempo, saindo agora no segundo tempo para a entrada do 48 de Ordine, e sai com a número 11 o Ferreirinha para a entrada do 14 Gonçalo Tapia. Duas mudanças, as últimas duas mudanças de Dorival Júnior. Sai com a 11 Ferreirinha, entra o 14 Tapia, sai com a 46 Pedro Ferreira, entra com a 48 de Ordine.
0: As alterações do Dorival Júnior com a leitura, análise do nosso comentarista aqui na Nova Brasil FM, Luiz Ademar. E agora, Ademar, Tapia em campo, de Ordinei também no São Paulo, Luiz Ademar.
3: O Tapia é só para você segurar a bola no ataque, né? Ele segura a bola, ele sofre falta, ele briga com a bola, ele briga com o adversário. Então, para o São Paulo prender um pouco mais a bola lá na frente. Dá para explicar. Agora, eu não tiraria o Pedro Ferreira, que entrou aos 30 do primeiro tempo, pô. Eu não tiraria. O moleque estava articulando o jogo. Tudo bem que ele não ajuda a marcar. Mas o Jordine é um cara que vai jogar ali de segundo volante, marcando mais, é verdade. Mas eu não tiraria o Pedro Ferreira. Mas, enfim, o São Paulo é aquilo que eu tinha dito. Tem que reforçar a marcação no meio, o Jordine vai fazer isso. Tem que segurar a bola no ataque, o Tapia vai tentar fazer isso.
2: Mudou.
0: 30 minutos e meio, 30 e meio do segundo tempo, 1-0, Morumbi, o São Paulo segue na frente. E agora alteração no Glorioso, Botafogo também está mudando. Mudança no Botafogo aqui, Felipe Oliveira.
2: Mudança na equipe de Franklin Carvalho, saindo com a 75 o Guinho, entrando com a 30 Joaquim Correa. Substituição na equipe do Glorioso, sai com a 75 o Guinho, entra com a 30 Joaquim Correa.
0: Vem para o campo de ataque o time do São Paulo. Tem lateral para ser cobrada com Lucas Ramon pelo lado direito. Lucas Ramon vai arremessar. Recomeça o jogo com o São Paulo no ataque. Ele arremessa da bola para Arthur, bloqueado pelo Marçal. Volta Lucas Ramon por dentro. Tenta o passe para o Danielzinho, bloqueado por Macho. Chega para tirar a bola por ali. Santi Rodrigues volta. Disputa o lance. Danielzinho bate por último no jogador do São Paulo. Bola lateral. Arremesso para o Botafogo cobrar pelo lado esquerdo aqui atrás da sua defesa. 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Para o ataque, o Botafogo na direita, Vitinho dominou, cruzou na área, Kadir subiu, cabeceou para fora! Kadir de cabeça para fora! No levantamento da ponta direita do Vitinho, na cabeça do Kadir, que perdeu a chance de empatar o jogo no Morumbi pro Botafogo, Felipe!
2: E é o jogador mais acionado desse ataque do Botafogo, entrou muito bem o jogador do Botafogo depois do cruzamento do Vitinho. No segundo pau, o Kadir subiu mais do que todo mundo, no terceiro andar testou, mas testou para fora. Segue São Paulo 1-0, mas Botafogo bem melhor nessa segunda etapa, JV.
0: É 32 minutos, 32 do segundo tempo. 1 a 0, São Paulo ganhando do Botafogo. Hoje ainda você acompanha um jogaço. Flamengo e Palmeiras, 9 da noite no Maracanã. Amanhã tem Corinthians contra o Atlético Mineiro, 18h30, em Itaquera, na Arena do Corinthians. E segunda-feira vai começar um trabalho fantástico da Nova Brasil FM com a seleção brasileira. 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Botafogo escapa, avança pelo lado direito, pede bola por ali, Correia recebe, vira, faz inversão na esquerda, partiu Marçal para o levantamento para o do São Paulo, lá dentro afasta Pablo Maia, a sobra de Arthur, Arthur sai jogando por dentro, já passa a bola para Diógenes, recebe de novo Arthur, são 3 contra 2, olha o segundo do São Paulo, Arthur rolou para a direita, Carelli para o Tapia, bateu para fora, bate para a linha de fundo, finaliza Tapia para fora. Contra-ataque gigante, avassalador do São Paulo. Eram 3 contra 2, o São Paulo desperdiça a chance de aumentar no Morumbi, Felipe.
2: E pra loucura da torcida São Paulino, que se revolta com camisa 14, uma jogadaça do Arthur, 3 para 2, de Arthur pra Caleri na ponta direita, de Caleri pra Tapia no segundo pau, que chegou finalizando, mas finalizou de pé canhoto, muito mal, camisa 14 do tricolor paulista, que acaba desperdiçando a chance de matar a partida. Na sequência, Vitinho levou para a linha de fundo, o Wendel teve que matar a jogada, cartão amarelo para o camisa de número 18 do São Paulo, está pendurado para o restante da partida, falta perigosíssima para a equipe do Botafogo, a um passo da grande área pela ponta direita.
0: Falta perigosa aqui para o time do Botafogo bater. 2 jogadores na barreira do São Paulo, que é formada no interior da grande área do goleiro Rafael do Tricolor. Vem para a batida de falta o Botafogo. 1 a 0 para o São Paulo. Vamos agora para 35 minutos. Pega a bola na batida de falta. Marçal bateu para o gol. Bateu para fora. Tiro de meta para o São Paulo. Mas Luiz Ademar... Que arremate, que finalização no lance anterior do Tapia, hein? Você nos bons momentos no Guarulhão, você resolvia a parada, você faria o segundo gol pro São Paulo no Morumbi, Ademar.
3: Joga no meu pé que eu marco, joga no meu pé. Agora eu vou te falar, o Tapia é ruim, hein? Mas pelo amor de Deus, como o Tapia é ruim. A bola não foi nem perigosa, rapaz, ele quase estoura a placa de publicidade. Tudo certinho, que jogada do Arthur, que passe do Caleri. E o Tapia, rapaz, pelo amor de Deus.
0: Morumbi, 17ª rodada do Campeonato Brasileiro.
2: Público e renda.
0: E aqui, a Nova Brasil FM vai registrando com Felipe Oliveira. Mais uma informação. Felipe, 36, segundo tempo, diga.
2: Só o ataque do Botafogo, JV.
0: Olha o Botafogo então chegando, avança com perigo pela direita, Correia com a bola, toca no Vitinho, para Correia, feita a tabela para Vitinho, cruzou para a grande área, tira, afasta Osório, a sobra para a batida de fora da grande área do Santi Rodrigues, no canto para a defesa do Rafael. Ato goleiro do São Paulo de novo, diga Felipe.
2: Agora sim, público e renda aqui no Morumbis, vitória parcial do São Paulo para mais de 25 mil torcedores, 25.338 pessoas presentes aqui no estádio do Morumbi. Renda de mais de 1.411.442 reais aos cofres tricolores.
0: 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Aqui tem escanteio, o time do Botafogo para fazer a cobrança. 37, etapa complementar no Morumbi. Vem pra bola, pra batida de escanteio, Correia na direita, autorizado, pé direito, cruzou na grande área, tenta Kadir de cabeça pra fora. Jogada pelo alto, bola aérea, sempre o Kadir ali para fechar e finalizar. É reposição pro goleiro Rafael do São Paulo. E atenção, a Nova Brasil FM confere mais uma vez para você o tempo de jogo no estádio do Morumbi. 38 agora, 38 minutos, primeiro tempo de partida já foi, estamos na etapa complementar, na parte final do jogo, agora 38 do segundo tempo, girando o grande placar do futebol do Brasil. 17ª rodada do Brasileirão, e no Morumbi comigo na direção da emoção, um para o São Paulo, Luciano fez no começo do jogo, Luciano avassalador marcou para o tricolor, São Paulo 1, Weber Lima, Botafogo não tem nada não, Weber.
4: Jorge Vinícius, 39 minutos da etapa final lá no Barradão, segue vitória 1, Internacional 0, e amanhã, a partir das 5h30 da tarde, direto de Itaquera, tem Corinthians e Atlético Mineiro na Nova Brasil.
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0: 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Aqui cartão amarelo mostrado pro Correia. Amarelo pro jogador do Botafogo. Felipe Oliveira, o Rafael, goleiro do São Paulo, fora de campo, foi para pegar a bola. Ali para fazer a cobrança do tiro de meta, o Correia chegou lá, empurrou o Rafael, Rafael caiu e o árbitro paranaense, o Lucas Casagrande, tirou o cartão amarelo do bolso para mostrar para o Correia. O Rafael continua caído fora das quatro linhas, fora de campo. Ali o goleiro do São Paulo no chão, Felipe Oliveira.
2: Exatamente, o Joaquim Correa ficou bravo com a demora do Rafael, deu um empurrão nele, princípio de confusão, mas Lucas Casagrande deu o cartão amarelo pro camisa 30. No momento em que Dorival Júnior chama o Wendel Tapicaleri para conversar, corrigir posicionamento nesse final de jogo, o Rafael, que agora está sendo atendido pelos médicos no gramado do Morumbis, foi quem estava mais revoltado, principalmente com a liberdade do Kadir em duas ou três chances que ele teve de cabecear sozinho na defesa do tricolor.
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2: Cartão pro Rafael, hein?
0: Patrícia Liberato, diga!
2: Cartão pro camisa 23, o Rafael tá amarelado pela cera, o árbitro ficou em cima ali dos médicos e assim que o Rafael levantou, ele levantou o cartão pro camisa 23, o goleiro de São Paulo.
0: E com isso já chegamos a 40 minutos e meio do segundo tempo, 1-0 para o São Paulo. No Morumbi, o São Paulo vai construindo a sua 8ª vitória no Campeonato Brasileiro. Chega o São Paulo neste momento a 27 pontos, o Botafogo estaciona na 9ª posição com 21 pontos e deverá perder posições o glorioso time carioca na sequência da 17ª rodada do Brasileirão, a penúltima antes da paralisação da competição em virtude da Copa do Mundo. O Brasileirão para na 18ª rodada, depois da realização da 18ª rodada. Aqui para um ataque, o Botafogo, lançamento para a área para o Arthur Cabral, rolou para trás para o Kadir, bateu para o gol, bate na defesa do São Paulo, espirra na defesa do tricolor e sobra fácil para o goleiro Rafael. Vai lá, Rafael, pega a bola, valoriza ali no interior da sua grande área, o goleiro do São Paulo. Na reta final do jogo, Luiz Ademar, 41 minutos e meio. Será que vai ficar nesse 1-0 mesmo, Ademar?
3: É uma tendência, mas se você pegar pelo volume de jogo do Botafogo no segundo tempo, o Botafogo vai continuar atacando. Isso aí deve ter uns 6, 7 minutos, penso eu, de acréscimo. E o São Paulo vai tentar jogar no contra-ataque. Só que o contra-ataque, quando sai, o Tapia perdeu um gol incrível, só que o Botafogo tá toda hora, né? E o Tapia aqui entrou para segurar a bola no ataque, São Paulo não consegue segurar. Então é essa dinâmica de jogo do Botafogo atacando e o São Paulo tendo dificuldade para contra-atacar, diz que nós teremos emoção ainda, hein?
2: Mudou.
0: 42 minutos do segundo tempo no Morumbi, 1 a 0 São Paulo. Mais uma mudança no Botafogo aqui, Felipe Oliveira.
2: Aos 42,5 da segunda etapa, Franklin Carvalho vai pro tudo ou nada. Tira um zagueiro, 34 Justino, pra entrada de um centroavante. 9 Cris Ramos na equipe do Botafogo. Sai com a 34 o zagueirão Justino, entra com a 9 o atacante Cris Ramos.
0: E aquela alteração, hein, Luiz Ademar? Que o técnico puxa o zagueiro para fora do campo. Vem cá, meu zagueiro! Vem cá! Vou sacar você agora, porque eu vou por tudo ou nada! Vai lá, meu atacante! Entra lá e resolve! Empata o jogo pra gente! Cris Ramos, atacante, no lugar do zagueiro Justino. A alteração, a última do Botafogo aqui, Luiz Ademar.
3: Essa aí é aquela alteração que a gente fala do Diniz. É o dinizismo! É o dinizismo no futebol brasileiro! Eu tiro atacante e vou de zagueiro. Mas eu gosto! Eu gosto, é o dinizismo.
0: 1 a 0 no Morumbi pro São Paulo contra o Botafogo. 43 minutos. Um final de jogo dramático no Morumbi. 1 a 0 pro tricolor aqui contra o Botafogo, que vai pro campo de ataque na direita com Edenilson. Rola aqui atrás do sistema defensivo, a bola pro Ferrarese. Vai levando a bola lentamente, sem marcação, pro ataque. Chega o Tapia agora para tentar tirar. O passe é pro Vitinho. Vem da lateral por dentro, Wendel, faz falta! Falta de Wendel para cima do Vitinho e é falta na direita do campo ofensivo pro time do Botafogo fazer a cobrança. Pega a bola, ajeita para fazer a batida de falta ali do lado direito, Marcel. Diga, Felipe!
2: Quem fez a falta foi o 14 Tapia e recebeu o cartão amarelo. Tá pendurado pro restante da partida.
0: Ah, o Tapia então, autor da falta e não o Wendel. E o amarelo então mostrado pro atacante do São Paulo, Tapia. Aqui pra batida de falta na bola, o Botafogo. Marcel cruzou na grande área pro Arthur Cabral, tira a defesa do São Paulo. Afasta com o Pablo Maia, voltou na esquerda, tentou correr, levantamento feito, desvio de cabeça pra fora. Pressão absurda do Botafogo. O Rafael desviou agora, ela triscou na parte de cima do travessão e saiu. Escanteio contra o São Paulo, escanteio no Morumbi para o Botafogo fazer a cobrança. Escanteio batido, bola para a área, Rafael vai, boa, faz a defesa, voltou. Na sobra cai Edenilson, tenta o Kadir, fica com ela o Botafogo, a batida de longe. Aos 45 minutos do segundo tempo, depois de uma pressão absurda do Botafogo, em que Rafael teve que fazer uma defesaça após a cobrança de escanteio, e no bate-rebate a bola sobrou ali na meia-lua de entrada da área para Jordan Barreira pegar a bola e bater de primeira para o ângulo esquerdo do alto do gol de Rafael. Empata o jogo Botafogo. Jordan Barreira, avassalador, tudo igual no Morumbi. A pressão era gigante, enorme. Um para o Botafogo, um também para o São Paulo. Detalhe do gol, Felipe Oliveira.
2: E o São Paulo não suporta a pressão do Glorioso. Que pressão bem feita o segundo tempo inteiro. Martelando, martelando, martelando. E foi assim no lance do gol. Primeiro uma finalização que o Rafael faz belíssima defesa, acaba espalmando para o meio da área. E aí o Jordan Barreira, livre de marcação, ele acerta um chute que eu tenho certeza nunca mais na vida vai acertar. coloca na gaveta, na costura, sem chance pro Rafael. Nem três Rafaéis fariam uma defesa nessa finalização do Jordan Barreira. Empata o jogo, joga um balde, mais um balde de gelo, não é nem de água fria no elenco tricolor, que fica obviamente abatido. Muita festa da torcida do Glorioso. Jordan Barreira faz seu primeiro no Campeonato Brasileiro, seu segundo na temporada de 2026, e faz com que o São Paulo chegue ao oitavo jogo sem vencer. Vamos para um mês que o tricolor paulista não vence uma partida. A última vitória foi contra o Mirassol em Campinas no último dia 25 de abril, JV.
0: Vamos ter jogo até 51 nesse segundo tempo. Já temos 47 da etapa complementar. Tudo igual agora, Luiz Ademar. São Paulo 1, Botafogo também 1, Ademar. Tem escanteio aqui o São Paulo. Já o Luiz Ademar. Tem escanteio tricolor para fazer a cobrança. Do lado direito, na bola, Arthur. Autorizado, partiu para a cobrança. Arthur, levantamento, bola alta demais. Passa por todo mundo, cruza toda a extensão da área. Bola para a linha de fundo. Deixa eu ver se o Ademar tem condição agora. 1-1, tudo igual. O Botafogo consegue empatar no Morumbi, Ademar.
3: Olha, o Botafogo foi melhor que o São Paulo ao longo de todo o segundo tempo. Então, um empate não é injusto. Agora, com todo o respeito, a gente estava vendo a imagem aqui, né? Quando o Alan Franco está ensinando o Rafael a jogar no gol, cara. E é uma verdade, a bola na mão do Rafael, ele dá um tapa para frente. Um soco para frente. Aí o Botafogo recebe a bola ali na entrada da área e faz o gol. É lamentável, mas o São Paulo, quando até o Dorival, para mim, mexeu mal ao tirar o Pedro Ferreira para colocar o Diógenes. Enfim, o Botafogo não dá para reclamar, não, porque o Botafogo pressionou, São Paulo não matou no primeiro tempo e acabou sofrendo o gol de empate.
0: Bola dominada na defesa do São Paulo. É com Danielzinho. Faz lançamento para Tapia pela ponta esquerda. Chega primeiro na bola Caleri. Na ponta esquerda, prepara Caleri. O levantamento na área para o Tapia. Tira, afasta Jordan Barreira de cabeça. A sobra do São Paulo. Lá do canhoto ofensivo, Diógenes recebe. Traz a bola para Danielzinho. Faz inversão da esquerda. A bola metida, enfiada para a direita. Lucas Ramon por ali. Encosta o Arthur na lateral do campo. Recebe então a bola, Arthur mais atrás do círculo central para o zagueiro Osório faz o passe para Diógenes, tentou por dentro, primeiro chega o Wendel, solta para o Pablo Maia, abre a jogada pela esquerda para Diógenes, bloqueado o garoto, jogador do São Paulo, perde o lance e vai na disputa da jogada com o Kadir, melhor para o Kadir, ganhou de novo do jogador do São Paulo, cruzou a batida para fora! No contra-ataque do Botafogo, o Kadir acreditou, livrou-se de Diógenes, cruzou para a área e o Cris Ramos, que entrou agora há pouco, finalizou para a linha de fundo. O Botafogo quase vira o jogo no Morumbi, Felipe.
2: E é para se parabenizar a atuação defensiva, obviamente com ironia, do Diógenes, que perdeu a bola e tomou três dribles antes de matar a jogada. E nem conseguiu. O Kadir, mérito para ele, depois da finalização do Cris Ramos, apenas tiro de meta pelo tricolor.
0: E o São Paulo avança, chega com perigo no ataque, Caleri recebe do Arthur, toca no Tapia na grande área, vai fazer, bateu, pra fora! Chuta pelo alto, a chance de marcar o gol da vitória do São Paulo! Emocionante, eletrizante, os últimos instantes do estádio do Morumbi, vai terminar, 30 segundos para terminar, de volta pro ataque, o Botafogo na grande área, Cris Ramos cruzou, Arthur Cabral tenta de virada, a bola sai, é tiro de meta pro São Paulo, incrível, chances de vitória do Botafogo e também do São Paulo em dois lances seguidos, primeiro do Botafogo, na sequência do São Paulo, Morumbi 51, vai terminar o jogo, apita aqui Lucas Casagrande, termina o jogo no Morumbi, 1 para o São Paulo, 1 também para o Botafogo, jogadores do Botafogo cercam o árbitro paranaense, irritados os jogadores do Botafogo com a arbitragem nesta reta final de partida. O São Paulo chega ao seu quarto empate no Brasileirão, vai a 25 pontos, o Botafogo empata também pela quarta vez e agora chega a 22 pontos na sequência do Campeonato Brasileiro. Morumbi termina o jogo, 1-1 tudo igual, a bola parou de rolar, vai começar agora o nosso pós-jogo, o nosso Confira Comigo no Replay. Vem de volta sumindo todo o futebol da Nova Brasil FM para o Confira Comigo no Replay, o Weber Lima.
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4: 7:02, está começando o Confira Comigo no Replay, com o empate do São Paulo, 1-1 com o Botafogo. Ó, vou falar um negócio pra você, São Paulino. É, conte aí, faça as contas aí. Agora, faltam 20 pontos. 20 pontos. O São Paulo tem mais 19 rodadas no campeonato? É isso, mais ou menos? Não, 21 rodadas, né? Ou 20 rodadas no campeonato? 21. Conte aí. São Paulo precisa de 20 pontos. Nem com o novo treinador a coisa está adiantando. Nem ânimo com o novo treinador o time está conseguindo jogar decentemente. Escapou de perder. Escapou de tomar a virada do Botafogo no final. Escapou. E olha, eu vou te falar, hein, parabéns aos torcedores do São Paulo. 25 mil torcedores nessa noite de frio e chuva em um estádio que é descoberto. Parabéns à torcida do São Paulo. Mas esse time é uma draga. Pode vir o Guardiola, Luiz Henrique, Mourinho, Klopp. Pode vir o melhor técnico da história. Com esse elenco não vai. É um time morto. Eu já falei isso aqui. É um time morto. 20 pontos. Precisa de 20 pontos esse time do São Paulo. E já vai despencar na tabela, viu? Pode anotar aí que deve despencar na tabela do Campeonato Brasileiro. Deve daqui a pouquinho estar ali entre o décimo já. Se bobear nesta rodada já despenca lá para baixo, né? E já começa a correr riscos em se não ganhar do Remo. 7:04, Felipe Oliveira, o seu destaque aí do Morumbá.
10: Um abraço, amigos que estão ligados no Confira Comigo no Replay, o melhor pós-jogo do rádio. São Paulo chega ao 8º jogo sem vitória. Sim, São Paulo vai completar um mês sem vencer, não só no Campeonato Brasileiro, mas contando Campeonato Brasileiro, Copa do Brasil e Copa Sul-Americana. A última vitória do São Paulo aconteceu no último dia 25 de abril, quando São Paulo venceu a equipe do Mirassol por 1-0 em Campinas, a quase um mês. Vai fazer um mês porque o São Paulo só joga nesta terça-feira contra a equipe do Boston River. São Paulo que não conseguiu suportar a pressão ao final do jogo. Vaias mais contidas por parte da torcida tricolor e protesto contra o executivo de futebol, Rui Costa. A principal organizada do São Paulo e alguns setores próximos fizeram alguns xingamentos e algumas cobranças ao executivo de futebol, Rui Costa. O São Paulo tem problemas, dores de cabeça para o técnico Dorival Júnior, que agora não conta com o Sabino, que se lesionou. Conta apenas no elenco profissional e à disposição para ele, apenas Osório e Alan Franco, que foi a dupla de zaga que terminou a partida. Já subiu o Isaac, tem o Rafael Tolais recuperando de lesão. Mas é preocupante. O cenário preocupa para o São Paulo. Com a classificação, com o resultado, segue na quarta rodada, mas todos os outros times ainda jogam nessa rodada. Atlético Paranaense pode ultrapassar a equipe do São Paulo, o Red Bull Bragantino, Curitiba, todas essas equipes podem ultrapassar a equipe do Tricolor. E com isso, São Paulo poderia até cair para uma 7ª ou 8ª colocação de Campeonato Brasileiro. Resultado ruim para o andamento da temporada e também para a autoestima do torcedor, que não vence ainda com o técnico Dorival Júnior.
4: Olha, aqui o São Paulo pode ser ultrapassado por Bragantino, Bahia, Coritiba e Atlético Paranaense. São os quatro clubes que podem ultrapassar o São Paulo. O São Paulo deve cair ali, gente, olha. Pode cair para a sétima posição do campeonato. É que eu não vejo vitória do Bragantino lá em São Januário, então vai estar tudo certo. Bahia e Coritiba, Coritiba e Bahia se enfrentam, então um dos dois pode passar. Se empatar, ninguém ultrapassa o Tricolor. E o outro que pode passar é o Atlético Paranaense, que pega o Remo lá no Mangueirão. Essas são as partidas onde o São Paulo pode ser ultrapassado. Mas o caso não é esse, Ademar. O caso é o seguinte, que essa turma toda, ó, pra você ver, acabou lá no Barradão, Vitória 2, fez um gol 52 do segundo tempo com Tárzia, Vitória 2, Internacional 0. O que eu falo é em relação à turma que estava embaixo, que estava próxima do rebaixamento e que já começa a se aproximar do São Paulo. Vitória mesmo, estava um ponto da zona da degola, mas com 22 já está 3 do São Paulo. E essas equipes aqui que estão abaixo, alguém vai pontuar. Eu falei de Vasco e Bragantino, que o Bragantino não vença, o Vasco vence, Ademar, vai a 23, fica 2 pontos do São Paulo. Se o Cruzeiro, que provavelmente vai ganhar amanhã no Mineirão da Chapecoense, vai a 23. O Grêmio pega o Santos agora. Se o Grêmio ganhar, vai a 22, fica próximo do São Paulo. Se o Santos ganhar, não fica tão próximo. Mas não, o Santos... Ah, não, é. O Santos, se ganhar, vai a 21. O Santos ou o Grêmio, né? Vão a 21 pontos. E já se aproximam também do Tricolor. Então, a rodada... O São Paulo tinha que ganhar. É jogo em casa. A rodada pode ficar muito ruim para o São Paulo, Ademar.
3: É, vem acontecendo isso, esse perde-ganha, eu tenho dito, né, falei até no programa ontem, que faz 5 rodadas que o São Paulo tá no, na quarta colocação com essa campanha ridícula, porque tem muito perde-ganha, os caras de baixo vão lá e perdem, daí os caras que vêm pra cima vão lá na outra rodada e perdem e voltam pra baixo, e aí tá voltando todo mundo, por isso que você tem hoje o Corinthians com 18 e o São Paulo com 25, o Corinthians dentro da zona do rebaixamento com 18 e o São Paulo com 25, veja que são 7 pontos apenas. Então o campeonato tá muito nisso, muito nesse perde-ganha, a ponto do Botafogo. Agora foi a 22. Você vê, o Botafogo também vem numa situação de irregularidade, né? Então o campeonato tá maluco e o São Paulo não tá tirando proveito disso.
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14: A única pesquisa eleitoral divulgada até o momento, apontando o Renan Filho à frente de JHC, foi retirada do ar por decisão da Justiça Eleitoral. A medida foi tomada após suspeitas de irregularidades no levantamento registrado pelo Instituto FAUP. Segundo o processo, os números teriam sido divulgados antes do encerramento oficial da coleta de dados informada ao Tribunal Superior Eleitoral. Na decisão, o desembargador eleitoral Léo Denison Bezerra de Almeida determinou a retirada imediata da pesquisa das plataformas digitais e proibiu nova divulgação dos resultados até o esclarecimento das inconsistências. Em caso de descumprimento, a multa prevista é de R$10 mil. A justiça também determinou que o Instituto apresente em até 24 horas toda a documentação técnica do levantamento.
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5: 19 horas e 14 minutos, é o Confira Comigo no Replay com Pão de Alhozinho. 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Dá jogo, Jorge Vinícius. Um grande abraço e até terça-feira estaremos juntos na Sul-Americana com São Paulo e Boston River, que não vai poder vacilar como vacilou hoje com o Botafogo. JV, um grande abraço.
6: É verdade mesmo, Weber. A gente volta na terça-feira e de terça-feira não passa esta tão esperada e aguardada primeira vitória do Dorival Júnior, depois que reestreou como treinador no comando do Tricolor. De terça-feira, anote aí, não passa. É contra o fraco, contra o péssimo Boston River do Uruguai, 21h30, e outro jogo no estádio do Morumbi, aí a última partida desta fase de grupos da Copa Sul-Americana. Pode anotar aí, torcedor, que terça-feira não passa, São Paulo ganha e a gente vai voltar com a mesma emoção de sempre na próxima terça com esse jogo da Copa Sul-Americana do nosso tricolor do Morumbi. Abraço, Weber, Ademar, Felipe e a todos que nos acompanham aqui no futebol da Nova Brasil FM. Até terça-feira, gente!
5: Ô, JV, o que tá preparado pra noite aí? Qual é a programação da noite de Ribeirão Preto que vai sacudir?
6: Eu vou namorar.
5: Então tá bom, JV, um abraço.
7: É uma vez por mês, né, cara?
5: Um abraço, JV, um abraço. Vamos curtir o gol, os gols, na verdade. Vamos curtir os gols de São Paulo 1, Botafogo 1, na Nova Brasil FM, no futebol da Nova Brasil, arrebentando em São Paulo, Ribeirão Preto, São José dos Campos, Campinas, Mococa, Araçatuba. Araçatuba no 90,1, hein? Durante a semana, o SBT Esportes Interior, às 7h15 da noite, direto da Granja Comari, em Teresópolis. Estarei com o Renan Teixeira para a gente trazer todos os detalhes da preparação da nossa seleção para a Copa do Mundo nos Estados Unidos, México e Canadá, sul de Minas, através da Rádio Nova Brasil Mantiqueira, Rio de Janeiro, Vitória, Brasília, Recife, Salvador, Aracaju, Fortaleza, Maceió, João Pessoa, que vão curtir os gols da voz de Jorge Vinícius.
6: Bateu pro gol, bateu roupa, o goleiro voltou com um.

0: frente o São Paulo! A batida de fora da área de Arthur pro gol! O goleiro não pegou, o Neto bateu roupa! O Pablo Maia tava chegando na área, cara, ele também! Mas Luciano foi esperto! Adiantou-se e foi lá pra concluir! Foi pra mandar a bola pro fundo do gol do Neto! Avassalador! Luciano, aos 3 minutos de jogo. Escanteio no Morumbi para o Botafogo fazer a cobrança. Escanteio batido, bola para a área. Rafael vai, boa, faz a defesa, voltou. Na sobra cai Edenilson, tenta o Kadir. Fica com ela o Botafogo, a batida de longe. Fazer uma defesaça após a cobrança de escanteio. E no bate e rebate, a bola sobrou ali na meia lua de entrada da área para Jordan Barreira pegar a bola e bater de primeira para o ângulo esquerdo do alto.
1: Celcinho, grande Celcinho na mesa de som. Não sabia, o Celcinho veio me falar hoje que o Otaviano Costa também acompanha o futebol da Nova Brasil. Obrigado pela audiência, pelo carinho, ele que arrebentou aqui em São Paulo. 19 horas e 20 minutos, o nosso Felipe Oliveira está lá no Morumba. Situação de momento aí na zona mista no Morumbi, Felipe. Daqui a pouco, então, o nosso Felipe Oliveira, lá direto do Morumbi. Mandando um abraço pro Prêmero, grande Prêmero, também conosco, né? Sempre conosco nas transmissões do futebol da Nova Brasil. 19 horas e 20 minutos, Luiz Ademar. Eu falo aqui a questão dos 45 pontos, faltam 20, viu? Porque esse time, assim, com um treinador novo, não tá jogando, Ademar? Vai penar para chegar a esses 45 pontos nos 20, 21 jogos que restam.
2: Eu tenho uma leitura diferente. O primeiro tempo de São Paulo foi encantador. O primeiro tempo de São Paulo
1: foi bom, né?
2: Faz muito tempo que eu não vejo São Paulo jogando com imposição. Nos 30, principalmente, minutos, quando São Paulo fez 1-0 e depois poderia ter feito os 2-3, ou pelo menos o segundo gol, o São Paulo dominou por completo o jogo no primeiro tempo. Qual que é a minha leitura? É o terceiro preparador físico do São Paulo que está chegando. São Paulo, no primeiro tempo, estourou mais dois jogadores a parte física. Panturrilha de um, a coxa do outro, certo? Então, você em 5 meses do ano, 3 trabalhos, eu estava lendo, até comentei, mostrei para você que estava lendo, 3 trabalhos diferentes. Tanto que o São Paulo prestou atenção nisso que trouxe um cara que é permanente. Não foi o do Dorival, o preparador físico. É um preparador físico que já trabalhou na base do São Paulo, que já trabalhou no São Paulo. Esse daí veio para ser como era o Carlinhos Neves antigamente. Você, pô, o teu treinador vinha e tal, mas tinha o Carlinhos Neves. São Paulo pegou e percebeu isso. Né? Principalmente que depois do Roger, na transição que saiu, né? Que saiu o Crespo para a chegada do Roger, no Roger começou a estourar muito o jogador fisicamente. Todo mundo lembrou que o ano passado o Inter aconteceu o mesmo, que o Paixão já tem 70 anos, ou o trabalho talvez, e eu não quero questionar, porque eu não conheço o trabalho físico, não sou preparador físico, mas o que a gente lê, né? A preparação física de São Paulo não estava legal. E hoje, nitidamente, quando até o Jorge me chamou, eu falei, olha, eu colocaria o Jorge, né, tal, o Luan, eu reforçaria o meio, que São Paulo está nitidamente cansado. O Wendel, por exemplo, que tomou um cartão numa falta que bateram na lua, ele estava tomando um passeio do Vitinho, que tava dando dó, o Wendel, tava dando dó. Eu vi sobrecarregado o Danielzinho e o Pablo Maia, né? Então,

0: substituição, para mim, do Pedro Ferreira pro Diordini, não culpa dos moleques, né? Eu tiraria, não colocaria o Tapper no jogo, de jeito nenhum, mas enfim, e o São Paulo cansou demais no segundo tempo. Então, nitidamente, um São Paulo que dominou, se impôs, jogou de 30 minutos, para mim, num grande futebol, e quando o São Paulo prega, o Botafogo veio para cima, teve um volume de jogo, e aí, para a gente fazer um resumo simples, São Paulo mandou no primeiro tempo, só fez um gol. Botafogo mandou no segundo, só fez um gol, e ficamos num 1-1.
1: Eu não vejo força nesse time do São Paulo, acho o elenco limitado, e o São Paulo terá problemas até o final do Campeonato Brasileiro. Mas, e provavelmente vai priorizar a Sul-Americana para ver se conquista o título.
0: A gente estava falando, né, um contraponto. O elenco do São Paulo tem suas limitações.
1: Sim.
0: Mas é inferior ao Atlético Paranaense?
1: Não, não.
0: É inferior ao Botafogo?
1: Não.
0: É inferior ao Bahia?
1: É o mesmo nível, todo então, mundo, né?
0: É por isso que eu tô te falando, que eu não vejo
1: essa. Mas sabe o que eu vejo,
0: de
1: Ademar?
0: De brigar pra cair.
1: Então, mas assim, sabe o que eu vejo?
0: O próprio Corinthians, que tá lá embaixo hoje, tá na zona do rebaixamento, eu não vejo elenco preocupado com cair.
1: Sim.
0: Assim, tem alguns elencos que eles podem não ser bons, mas, por exemplo, o São Paulo tem uma das cinco maiores folhas de pagamento, ele
1: Sim.
0: tem. Então, você tem que se você tem cinco folhas de pagamento maiores, você tem que, pelo menos, brigar pelas cinco posições. Eu acho que o Crespo se encrespou nessa justamente por isso. Ele foi sincero, não penso como você está sendo. Ó, pra mim é time pra lutar pra não cair. Eu acho que pelos investimentos, pelos salários e tal, o São Paulo tem que brigar por 5%.
1: O investimento, Ademar, foi ruim.
0: Então, mas
1: vamos pegar investiram uma grana em Cedric, pagam salários Sim. altíssimos pra um jogador desse
0: hoje,
1: nível.
0: O cara que entrou no segundo tempo, que não fez absolutamente nada, o Edenilson, veio
1: Sim.
0: do Grêmio.
1: Velho,
0: esse cara tem quase
1: um
0: milhão de salário. Todos os times, se você pegar vamos pegar aí, o próprio Rogério Ceni está sofrendo, está sendo questionado pela torcida, porque pô, trouxe o centroavante que não fazia gol no Fluminense.
1: O Everaldo.
0: Então você vê que tem investimentos altos, eu acho que os times estão muito nivelados por baixo. Aí eu concordo contigo, muito nivelado por baixo. Por isso que o Palmeiras e o Flamengo passeiam. Porque eles, mesmo quando erram, eles têm uma quantidade tão boa. Você vê, ó, o Flamengo tá reclamando que vai jogar a última rodada. Bruno Henrique e Pedro no ataque.
1: É.
0: Qual time que tem Bruno Henrique
1: Nenhum.
0: E Pedro no ataque? Então é isso. Então por isso que eu acho que os times estão nivelados por baixo. E eu entendo o São Paulo mal, vou um monte de jogo sem vencer, mas segurando no G4 porque todo mundo tá mal.
1: Isso eu concordo. O que eu não vejo é a atitude desse time do São Paulo. Esse é um problema.
0: Mas você achou atitude hoje?
1: Não, no primeiro tempo o time foi bem. No segundo...
0: Pregou.
1: Mas aí eu acho que falta atitude. É o que eu acho que a gente falou sobre isso no programa. Ou eu falei em algum lugar aí, eu falei, olha, se o time do São Paulo tivesse 11 jogadores com a atitude do Caleri, o time era outro. O Caleri se mata, cara. Ele pode ser um grande centroavante, tá longe de ser um grande centroavante, mas ele entrega tudo no jogo. E eu vejo alguns jogadores que não têm a mesma pegada,
0: Sim.
1: sabe? Não são jogadores que se entregam. E existem alguns outros atletas que já estão muito tempo no clube. Então, aquilo lá, Ademar, eu acho que tem que ter uma limpa, sabe? Limpar uma turma aí que está muito tempo no São Paulo, como é o caso do Arboleda, que não vai voltar mais, entendeu? Jogadores que estão lá e já estão meio que viciados com o que acontece com o clube, Ademar.
0: Hoje a minha, eu acho que o time de São Paulo se entregou demais, eu assim, a minha visão. Mas o São Paulo, eu até comentei contigo, né? Eu falei assim, olha, o São Paulo pregou. E falei com o Jorge, olha, eu traria o Luan, traria cara pra marcar. Porque o São Paulo, não é que ele não teve atitude ou não teve entrega. Eu acho que o São Paulo não teve a perna, não teve a fôlego. Acho que é hoje. E aí, nitidamente, o Botafogo cresceu, a ponto do técnico percebeu, tirou um zagueiro, colocou um atacante. O Botafogo terminou com 5 atacantes, né? Ele foi pro tudo ou nada. Agora, se você tivesse um cara melhorzinho, em vez do Tapa, o São Paulo poderia ter matado o jogo nessa ousadia do Botafogo.
1: Poderia.
0: Mesmo o Botafogo encurralando o São Paulo, tentando e criando mais, o Tapa teve quando tava 1-0 e quando tava 1-1, a bola do jogo. E ele mandou na lua.
1: A outra ele mandou na lua, a outra é tão ridícula, gente, que é uma bola diagonal que o cara virando o corpo em direção ao gol, ele acerta. Ele não vai, mas não passou nem perto do gol, ele chutou na placa de publicidade, mais longe do gol. Uma bola muito clara, em diagonal, era muito fácil.

0: fácil para fazer o gol. Ele conseguiu chutar em linha reta de onde ele estava, bem um pouco mais afastado ali do lado direito do poste do goleiro do Botafogo, do Neto, e acabou perdendo grande oportunidade. 19 horas e 28 minutos. Olha aqui, ó, o pessoal mandando um abraço. Cadê o nome dele? Manda um abraço para todos da agremiação Senadinho de Capivari. Um abraço para vocês. É o Juan de Capivari. Vamos ver quem mais está conosco. Mais uma bola que o Rafael espalma para dentro da área. Amadorismo. Fabiano Moreira de Campinas. Fabiano Moreira, ele não é que ele espalmou para dentro da área, não. Ele socou a bola. Aquela bola ali é para espalmar para o alto, para lá embora, para a linha de fundo. Espalma para cima, a bola vai embora. Vai para a linha de fundo, você vai ter outro escanteio, é verdade, mas tudo bem. Né? Vai para a disputa de novo. Weber não recebeu. Calma, calma. Quem é aqui? Eu já falei sobre isso, gente. Vocês têm que ter calma. Ô, Rodrigão do Elétrico, calma, velho. Calma que você será contatado e você vai. O prêmio é o kit do São Paulo, não é? Você vai com certeza ganhar o seu kit, que vai vir com uma surpresa ainda. O Thiago Aquino, São Paulo, será de 15º a 14º no máximo, lá do Jabaquara. O César de Atibaia. Weber, repare bem no TAP, ele é estrábico, não podia jogar futebol, será, cara? Weber aqui, boa noite. Não teve nenhuma mudança de postura nesse time horroroso. Esse TAP é realmente jogador de futebol? Esse técnico que tantos queriam não viu o time recuar dessa forma. 25 mil heróis, time não merece essa torcida. É o Luiz Pessoa, São Paulino de São Bernardo do Campo. Isso eu tô falando aqui. Eu falei logo quando terminou. Eu falei, ó, parabéns a esses 25 mil torcedores do São Paulo que foram até o Morumbi, embaixo de chuva, num frio lascado que tá em São Paulo, né? E realmente, o pessoal foi lá e acompanhou essa draga que é esse time do São Paulo. Tem alguns áudios aqui. Vamos lá, tem áudio aí, Celcinho? Se tiver, manda bala que a gente vai com o nosso ouvinte. Tem outros que estão chegando, vamos lá.
1: Belino, a verdade é uma só. Luciano, por ruim que seja, é melhor do que sem ele. É o Naldo do Jimbu das Artes, Casa Branca.
2: Boa noite, pessoal da Nova Brasil. Sou o Lenilson do Campo Belo, corintiano. Rapaz, esse goleiro do Botafogo é brincadeira, hein? Pelo amor de Deus, hein? Um goleiro desse, o Botafogo não chega a lugar nenhum. Um abraço.
3: Valeu, Weber Lima, Márcio Oliveira, tricolor de Sorocaba, que ouviram vocês na Nova Brasil. O São Paulo ataca, ataca, ataca e não mata o jogo. Daí os caras vão e empatam, igual a semana passada. Esse São Paulo só causa raiva, hein? Um abraço para você e pro nosso Ademar. Tamo junto.
4: Tá, Weber, aqui é Luiz Antônio, Ilha Comprida, Litoral Sul.
0: Pô, que legal.
4: 2-0 São Paulo. Quando eu posso buscar meu kit aí? Abraço.
5: Boa noite, Weber. Eduardo de Indaiatuba, motorista de aplicativo. São Paulo, 1-0. Eu quero ganhar o kit do Rei do Espeto. Obrigado.
6: Boa noite, Weber e equipe. O time parece que mudou a postura hoje, hein? Luiz Pessoa, São Bernardo do Campo, São Paulino. Quero ganhar meu kit churrasco.
7: Boa noite, Weber Lima e equipe. Um abraço para todos. Weber Lima, será que a diretoria do São Paulo vai atender o pedido do Dorival Júnior em trazer novos jogadores ou vai ser igual ao Corinthians? Ivan Carlos de Mauá, um abraço.
8: Boa noite, Weber. Hoje aí, ó, 2-0 pro meu tricolor, hein? Anderson Silva aqui, ó, motorista de aplicativo. E eu quero esse kit, hein? Valeu!
0: Portanto, aí as mensagens do pessoal participando, ó. Quem ganhou o prêmio será contatado, tá bom, gente? Pode calmar o coração. 19 horas e 33 minutos. O Santos, numa vacilada da zaga do Grêmio, meu amigo, que vacilo, deu o zagueiro do Grêmio, adiantou demais a bola, perdeu e o Santos abre o placar com o Gabigol, vamos ver, e vamos ver se não está em posição legal, só esperar mais atrás, né, Gabigol, que ansiedade é essa para fazer um gol, é que eu acho que o zagueiro ainda do Grêmio vai dar condições, porque ele dá a bola, ele dá o bote na bola por trás, ó, eu acho ainda que vai dar condição ao Gabigol, que abre o placar lá na Arena do Grêmio. O Santos faz 1-0, vai salvando. O Santos vai indo a 21 pontos. Já está 4 do São Paulo. Santos, ó, o Santos era o primeiro, era o porteiro da zona da degola, né? Era o porteiro da zona da degola. Já está a 4 pontos do tricolor. 19 horas e 34 minutos. Mande sua mensagem, participe conosco. E vamos ficar ligado aí na coletiva do Dorival. Vocês me avisem aí, a coletiva do Dorival. Será que o Felipe Oliveira, falei que o cara do Grêmio tá dando condição? Se não fosse o cara do Grêmio.
9: Atrás da linha da bola.
0: Você acha que ela atrás da
9: linha? Achei que tava pensando.
0: É a perna do cara do Grêmio, é.
10: A perna do cara do Grêmio tava dando condição. Mas eu acho que mesmo que não fosse, eu achei que a perna do Gabriel tava atrás da bola.
0: Boa.
10: Eu achei.
0: Mas ele se colocou em risco ali, hein? Sim, quase, hein? Sim. Quase.
10: Agora, vamos lá. A frieza do Miguelito, né? O boliviano.
0: Também.
10: Que é da base do Santos.
0: Que joga uma beleza na Bolívia, mas no Santos não vai, né? Mas
10: joga um pouco no Santos, né? É. Agora tá começando a ter um pouco mais, porque eles, acho que os caras não aguentaram tanta ruindade. O Miguelito vem jogando. Pô, e o Miguelito, ele desacelerou. Fala pro Gabriel, segura. Ele não quis em momento nenhum finalizar. Ele quis o tempo todo dar a bola pro Gabigol. Achei legal isso.
0: Legal. Esse Rony não tem jeito, rapaz. 33 minutos do primeiro tempo lá na Arena do Grêmio. Grêmio 0, Santos 1.
10: Agora eu quero te interromper. Outro que a gente tava falando de vários times. Rony. O Mike.
0: É,
10: os caras tudo de 1 milhão do Palmeiras.
0: É verdade.
10: O Palmeiras falou, não serve mais pra mim esses caras. O Santos vem.
0: Meu
10: Deus do céu.
0: É verdade. O Mike nem joga no Santos, né? É banco do...
10: saiu no primeiro tempo que o técnico, né, que ele errou o time lá.
0: Sim.
10: O Cuca tirou ele no primeiro tempo, cara.
0: É, o Igor Vinícius, o atacante. É duro, hein, gente? Olha lá, ó, socando a bola. Cara, como é que pode? Eu tô vendo o Gabriel Brazão aqui, ele só soca a bola, velho. Ele não consegue uma bola que vem simples pra ele, ele não vai pra segurar a bola. Todas ele soca, ele já sai pra socar ali, cara. É impressionante. Eu queria saber quem foi o preparador de goleiros que inventou esse negócio de socar o tempo todo, cara. Eu queria descobrir quem foi esse infeliz. 19 horas e 36 minutos.
10: Entrevista o Leão. Eu tive a oportunidade de fazer uma mesa redonda agora com o Leão e eu tava nos bastidores conversando com ele. Ele, possesso, ele falou, não consigo assistir jogo porque os goleiros são tudo burro. E não é que eles são burro porque eles são burro. Eles são burro porque o preparador e goleiro deles é burro. Porque não é possível que ninguém fala. Agarra a bola, essa segura, essa você dá um tapa pra fora. Você quer socar? Não vai socar pra que nem aconteceu com o Rafael hoje.
0: Socou soca pro lado, meio,
10: soca pro lado ou joga pra escanteio de novo. O Rafael contra o Bahia que segura a bola, que era pra jogar pra escanteio, e hoje ele joga pra escanteio. O São Paulo perdeu 4 pontos com o Rafael.
0: Não, teve um pênalti também, Ademar. Ele foi encaixar um pênalti.
10: Ah, foi verdade.
0: Foi encaixar um pênalti. Ali é pra dar tapa, meu amigo. Ele dá um tapa, joga a bola pro lado. Ele foi encaixar a bola, tomou um peru num pênalti. Eu nunca tinha visto isso na vida, mas o Rafael conseguiu. Rafael, que eu sempre, no passado, né, uns 5, 6 anos que eu trabalhava com o Zete, eu falava, Zete, esse Rafael reserva lá do Fábio é bom goleiro, rapaz. Porque ele era reserva do Fábio, eterno reserva do Fábio lá no Cruzeiro. Eu falava, ele é bom. O Zé falava, realmente é bom. Ele foi oferecido ao São Paulo, só que o Rogério Ceni não quis. O Rogério Ceni preferiu o Sidão. É, ficou entre os dois nomes, Sidão ou Rafael. Lá naquela primeira passagem, gente. Na primeira, lá atrás... do Rogério como treinador do São Paulo, que aí o Rogério quis o Sidão, porque o Sidão sabia jogar com os pés, e o Rafael não tinha essa habilidade, ou não tem essa habilidade, e aí o Rafael poderia estar há muito tempo no São Paulo, que eu acho que seria muito bom para ele, porque ele é bom goleiro, é o melhor na era pós Rogério Ceni, é o melhor goleiro que pintou no São Paulo, vai bem, mas tá falhando demais nos últimos jogos. E vamos voltar com o nosso Felipe Oliveira lá no Morumbi. Felipe, situação de momento no Morumba, Felipe.
11: Boa noite, Weber, boa noite, amigos ligados aqui na nova, no Confira Comigo no Replay. Estamos aguardando o Dorival Júnior na sala de coletiva do estádio do Morumbis. Ainda nenhum jogador passou também na zona mista, aguardando ainda a coletiva do técnico do São Paulo. Começando, te aviso aqui no nosso Confira Comigo no Replay. O São Paulo que tem agora um caminho muito difícil, né? Vem de uma sequência muito ruim de jogos, 8 jogos sem vencer, contando com o de hoje, já vai para um mês sem uma vitória o tricolor paulista. Uma dor de cabeça muito grande para o Dorival Júnior, que deixa o Morumbi hoje com apenas 2 zagueiros saudáveis para o restante das próximas partidas, né? Tem definição, uma decisão contra o Boston River no meio de semana e um jogo crucial contra o Remo na próxima semana, antes da paralisação para a Copa do Mundo, como você falava. O São Paulo precisa ficar atento à situação de tabela, porque hoje pode deixar o G4, né? Nessa rodada pode deixar o G4 da competição. Era algo que o Dorival tratava como crucial, disse na sua coletiva de apresentação, da importância de ficar na parte de cima da tabela até a pausa para a Copa do Mundo, que aí sim ele terá mais espaço para mexer na equipe. São Paulo que terá uma paralisação de mais de um mês para mexer nessa equipe, para ter uma equipe com a cara de Dorival Júnior, mas uma coisa que fica é um fato. São Paulo não teve aquela ingestão de ânimo como era esperado com a chegada de Dorival Júnior. Já são 2 jogos e 2 empates ainda sem vitória a equipe do novo treinador do Tricolor.
0: É, isso é que eu acho o ponto mais delicado. O time, quando chega um novo treinador, o time costuma dar um gás a mais. São Paulo, no primeiro jogo do Dorival, no comando mesmo, com o Dorival à beira do gramado, empatou com o Milionários, que é muito ruim. É pior que o Botafogo, né? E hoje empata novamente e não consegue a vitória. Com o Boston River, é obrigação vencer, Ademar. O Boston River, olha, se não ganhar...
10: Não é obrigação vencer, é obrigação golear. Eu acho que é golear.
0: Exato. Olha, se não ganhar do Boston River, é um problema mesmo. O Dorival vai ter de pedir jogador de São Paulo, vai se virar. Né? Entra em dívida, aí vai ter de se virar. Né?
10: Prometeram para ele que vão reformar pelo menos uns 4-5 jogadores.
0: E tá se comprovando aí.
10: O que eu gostei hoje foi o banco de reservas. Eu notei, fiz questão de anotar. Você vê, banco de reservas do São Paulo hoje. Você tinha Moreira, Osório, Luan, Hugo, Diordini, Negrucci, Pedro Ferreira, Luca e Gabriel Santana. É, por isso que eu falo que eu jamais colocaria o Tapia. Jamais colocaria o Tapia, né?
0: Carlos Vinícius empata lá na Arena do Grêmio. Chega a 8 gols do campeonato. Eu vou te falar, esse zagueiro do Santos tá de brincadeira, cara. Olha a vacilada que deu o zagueiro do Santos na frente do atacante. Deixou a bola passar. Carlos Vinícius empata agora pro Grêmio. Santos, é Lucas Veríssimo ali, não é? É o Lucas Verde, não, é o tal do Frias. Que é ruim também pra caramba. É uma fria
10: também isso aí.
0: É, rapaz, esse é uma fria mesmo, rapaz. Meu Deus do céu.
10: Você sabe que o São Paulo tava quase acertado com o Carlos Vinícius. Aí ele virou que ele era da Gaviões, corintiana, aquelas coisas.
0: É uma bobagem, toda, gente.
10: E aí o Corinthians também tentou, mas o Grêmio... Cara, eu não acho ele nada disso.
0: Nada demais.
10: Ele é goleador.
0: Sim.
10: Isso aí que é importante. Qual que é o papel do centroavante?
0: Gol.
10: É gol.
0: Exatamente. Tá
10: brigando por artilharia.
0: E falando em gol, tem gol lá no Maião. Denilson abre o placar pro Mirassol. Mirassol 1, Fluminense 0. O Mirassol tá na frente. Depois vou dar uma atualizada aqui na tabela. Mirassol está indo a 16 pontos. 16 pontos Mirassol. Está ultrapassando o Remo, ficando a 2 pontos do Corinthians. Mirassol tem um jogo a menos, só que é contra o Flamengo no Maracanã. Falando em Flamengo no Maracanã, daqui a pouco a Nova Brasil transmite para você Flamengo e Palmeiras no Futebol da Nova Brasil, com as reportagens de Antônio Lima, narração de Cleiton Gamarra e os comentários de Renan Teixeira. Antônio, boa noite. O seu destaque para o time do Flamengo, o time da casa, que pega o Palmeiras, briga boa, uma decisão, dizem por aí. Boa noite, Antônio.
9: Boa noite, Weber Lima. Boa noite, Ademar. Boa noite a todos ligados no Nova Brasil em campo. Daqui a pouquinho, com um jogo a menos, Flamengo entra em campo tentando encostar na liderança e manter a invencibilidade no Maracanã.
0: Tá certo, o Flamengo daqui a pouquinho em campo e o Palmeiras, Antônio.
9: Palmeiras, líder do Campeonato Brasileiro, busca os 3 pontos para manter a distância do vice-líder e para quebrar o jejum de uma década sem vencer no Maracanã.
0: Tá certo, os destaques do Flamengo e do Palmeiras daqui a pouquinho para você no Futebol da Nova Brasil, 19 horas e 43 minutos. O nosso Felipe Oliveira aguardando a coletiva do técnico Dorival Júnior. Deixa eu dar uma passeada aqui pela nossa arquibancada virtual. O Weber, esse ano do São Paulo acabou. Vai cair de 4º para 7º. O Ivanilson, Sula esquece, não vai longe. O time não conseguiu nem matar o jogo e nem segura 1-0. Reinaldo, boa noite. Se o Luciano joga... pessoalmente, mete o pau nele e saiu, só deu Botafogo lá de Americana, de olho no Peixão. O Peixão tá dando uma vacilada lá. Carlos Adriano Barbosa tá concorrendo lá de Campinas. 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Deixa eu ver quem mais aqui, a Graziela Santos, o pessoal aqui no Jornalismo Nova Brasil, o Alceir Mariano, Joaquim Santos, Luciano Alexandre Costas Nunes, Rodrigo Quilé de Carlos, é isso? Direto da Sardenha. Ah, rapaz, Cícero Amorim também ligado no Futebol da Nova Brasil. Quem mais? Vamos pro WhatsApp no 11 943 805 100.
12: Boa noite, Weber Lima, Nova Brasil em campo, Jean Lima de Diadema, motorista de aplicativo. Não tem como não passar raiva assistindo o jogo do São Paulo. Os caras não matam o jogo, cara, é incrível. Forte abraço.
13: Boa noite, Weber Lima e todos da Nova Brasil. Que programaço. Ô, Weber Lima, todos os meus comunicadores, eu ouço que o Palmeiras vai levar uma lapada. Não é bem assim, não. Um abraço.
0: Um abraço. Eu também discordo. Discordo. Eu acho que não vai ser lapada de nada, não. Não tem lapada nesse jogo de Flamengo e Palmeiras. Né, Ademar? Onde a gente falou sobre isso no programa?
10: Eu meti 2-2. Acho que é jogo com gols.
0: É jogo parelho. Pode ter gols, né? Mas é jogo parelho. É pau a pau. Eu apostei 1-0 no Flamengo. Mas não tem isso daí de atropelo. Tem muito palmeirense achando que o Palmeiras será atropelado. Não vai ter isso, não, gente.
10: Você sabe que o palmeirense, pra mim, tá muito mal acostumado, cara. Porque, pô, o Palmeiras briga por título. Briga todo. Não ganhou, não sei o quê. Mas briga toda hora por título. Vai torcer pro Corinthians, pro São Paulo e pro Santos pra vocês verem, viu?
0: Vai torcer. Tá aí, ó, torce pro São Paulo pra você ver aí, ó. Torce pro São Paulo aí, ó, 1-1, não pensa que é fácil? Não é fácil, não. Felipe Oliveira, situação de momento aí no Morumbá.
11: Ainda aguardando a coletiva do técnico Dorival Júnior, a expectativa é que seja antes, inclusive, da coletiva do Botafogo, mas ainda sem nenhuma movimentação, tanto na zona mista ainda parada, quanto na sala de coletiva, ainda aguardando o treinador do São Paulo. Em alguns minutos, o técnico tricolor deve aparecer para conversar com a imprensa.
0: Maravilha, maravilha, o nosso Felipe Oliveira trazendo o seu destaque. 45 minutos do primeiro tempo, Grêmio e Santos 1-1, Grêmio e Santos 1-1. Deixa eu ver lá em Mirassol, no Maião, 46 minutos, Mirassol 1, Fluminense 0. Vamos dar uma atualizada aqui, deixa eu ver se já atualizou a tabela. Já, ainda não, o Grêmio ainda tá ali com... Agora já atualizou. Neste momento, o Mirassol está indo a 16 pontos, ficando a 2 do Corinthians, e Grêmio e Santos retornam aos 19 pontos, não é? O Santos estava indo a 21 pontos, levou o gol e portanto, os dois com 19. Quem subiu bem na competição foi o Vitória, 4 posições com a conquista dos 3 pontos para cima do Internacional, 2-0 no Barradão. Vitória está indo a 22 pontos, a 10ª colocação do Campeonato Brasileiro. Já o São Paulo vai a 25, permanece no 4º lugar, e o Botafogo vai a 22, também permanece no 9º lugar. Daqui a pouquinho tem Flamengo e Palmeiras, a partir das 8 horas, no Futebol da Nova Brasil. E lógico que durante a abertura da jornada de Flamengo e Palmeiras, a gente pode ouvir sim o Dorival Júnior na coletiva do Morumbi, né? Na coletiva do Morumbi, para a gente ouvir um trecho. O nosso Felipe Oliveira também, se estiver na zona mista, pode chamar durante a abertura da nova jogada de Flamengo e Palmeiras. No Mineirão, às 16h, tem Cruzeiro e Chapecoense nos jogos de amanhã, Remo e Atlético Paranaense no Mangueirão no mesmo horário, e a Nova Brasil a partir das 17h30, direto de Itaquera, traz todas as informações de Corinthians e Atlético Mineiro. Amanhã às 20h30 em São Januário tem Vasco e Bragantino, e no Couto Pereira, segunda-feira às 20h, fechando a 17ª rodada do Brasileiro, tem Coritiba e Bahia. 19h48, vamos curtir os gols da partida, os gols de São Paulo 1, Botafogo também 1, na voz de Jorge Vinícius.
14: Bateu pro gol, bateu roupa, o goleiro voltou com o toque do Pablo.

0: dele também, mas Luciano foi esperto, adiantou-se e foi lá para concluir, foi para mandar a bola pro fundo do gol do Neto, avassalador, Luciano, Luciano, aos 3 minutos de jogo. Escanteio no Morumbi para o Botafogo fazer a cobrança. Escanteio batido, bola para a área. Rafael vai, boa, faz a defesa, voltou. Na sobra cai Edenilson, tenta o Kadir. Fica com ela o Botafogo, a batida de longe. Teve que fazer uma defesaça após a cobrança de escanteio.
1: Portanto, aí os gols da voz do nosso Jorge Vinícius, o avassalador JV. E a gente tá aguardando aí a coletiva de Dorival Júnior em instantes pra gente acompanhar a coletiva do treinador tricolor tentando explicar o que realmente aconteceu com o São Paulo na partida de hoje. Quase leva uma virada do Botafogo. 19 horas e 51 minutos. Luiz Ademar, o seu destaque final, um grande abraço, Ademar, estaremos juntos durante a semana com muito futebol aqui na Nova Brasil, Ademar.
2: O meu destaque vai para a entrevista até que foi dada na TV, que detém os direitos, pelo o Pablo Maia. Ele disse o seguinte: olha, chega de desculpinha, a gente tem que vencer e vencer os dois próximos jogos para a gente entrar com mais tranquilidade e trabalhar o time do Dorival, que ainda não é o time do Dorival. É isso.
1: É, mas não é, eu vou assim, te falar, mas é tudo bem. Mas o Pablo Maia fala isso sabendo que vai pegar Boston River e Remo, né?
2: Então, mas assim, mas aí que tá, o São Paulo não tá ganhando de Boston River e Remo na Sul-Americana e no Brasileiro, tudo bem. Hoje era o Botafogo, mas o São Paulo tá mal já faz tempo, 8 jogos sem vencer. Então é aquilo, né? O Pablo Maia mesmo, eu acho que foi um bom retorno pro São Paulo hoje. Ele viveu seu melhor momento com o próprio Dorival Júnior, né?
1: Sim.
2: Então acho que o São Paulo tem que isso. Não ter vencer, vencer e vencer os dois próximos jogos para você entrar num período de treino, de trabalho, de folga, de férias, sei lá o que o Dorival vai fazer, mas quando eles retornarem para trabalhar, você preparar um time que, já que não tem tantos desfalques assim, você vai ter um jogador na seleção paraguaia, o Bobadilha, você não vai ter desfalques, você dá para você trabalhar um time que jogue melhor, porque você tem que equilibrar o time. Você joga bem no primeiro tempo, mata o jogo, não matou, joga mal no segundo tempo, acabou cedendo empate mais uma vez, como foi contra o Bahia.
1: Boa, Luiz Ademar, um grande abraço e até a próxima, Ademar.
2: Um abraço, até a próxima e ó, convido vocês, já a gente vai acompanhar um jogão, Flamengo e Palmeiras, um belo duelo de ponta de tabela.
1: Boa, a gente vai curtir aqui no Futebol da Nova Brasil, com a narração de Cleiton Gamarra, os comentários de Renan Teixeira e as reportagens de Antônio Lima. 19 horas e 53 minutos, daqui a pouquinho a entrevista coletiva do Dorival Júnior, você participa conosco pelo WhatsApp 11 943 805 100, 11 943 1105 100. O Luiz Pessoa, São Paulo de São Bernardo do Campo, é verdade, o Milton Neves falava mesmo, que se torcer pro São Paulo é uma grande moleza, hoje torcer pro São Paulo é uma grande tristeza, ou é uma dureza, né? É duro.
3: Pra você, Weber, eu te amo.
1: Obrigado, Milton, um beijo pra você. E o Milton falava isso mesmo, um grande beijo pro Milton Neves. 19 horas e 54 minutos, vamos com mais informações de Palmeiras e Flamengo em instantes do Futebol da Nova Brasil. Antônio, começando com o Flamengo, informações do Clube de Regatas Flamengo.
3: O Flamengo, que não conta hoje com Danilo, expulso na última partida diante do Atlético Paranaense, e tem os retornos de Plata e Pulgar. Plata ficou de fora por uma lesão no joelho direito e Pulgar, fora dos últimos 13 jogos, retorna hoje ao time de Leonardo Jardim.
1: E o Palmeiras, o que tem de novidade? Quem está fora? O time do Verdão.
3: Além dos desfalques dos últimos jogos de Piquerez, Vitor Roque, Bruno Fuchs, Benedetti também tem uma lesão no tornozelo, está fora da partida, também como Sousa, no mesmo local da lesão. Mas hoje Abel Ferreira terá o retorno de Felipe Anderson.
1: É, o Felipe Anderson retorna, vamos ver como é que vai ser. Daqui a pouquinho sairão os times, né? Daqui a pouquinho. Vamos fazer o seguinte, a gente vai fechar essa jornada, mas seguimos com o Felipe Oliveira lá no Morumbi. Vamos abrir a nossa jornada esportiva a partir das 8 horas com o Flamengo e Palmeiras. Fala, Felipe!
4: Só para também atualizar vocês, antes da gente passar para o Flamengo e Palmeiras, fico aqui ainda mais esperando a coletiva do técnico Dorival Júnior, aviso assim começar no momento. Franklin Carvalho, técnico do Botafogo, falando com a imprensa, iniciou a coletiva dele há uns 5 minutos. Acabando a coletiva do Botafogo, se inicia a coletiva do São Paulo Futebol Clube.
1: Legal, e fique aí, Felipe, que você pode chamar a qualquer momento dentro da jornada de Flamengo e Palmeiras, que a gente vai começar agora. Rápido break, e na volta, Flamengo e Palmeiras para você, e lógico, a zona mista, os vestiários do Morumbi, mais um empate do São Paulo que não vence há muito tempo aqui no futebol da Nova Brasil, com pão de alhozinho, com pão de alhozinho da jogo. Voltamos já já.
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4: 8:01 a partir de agora para você, a jornada esportiva do futebol da Nova Brasil, Flamengo e Palmeiras para você, com a narração de Cleiton Gamarra, os comentários de Renan Teixeira e as reportagens de Antônio Lima, na técnica, o timaço da Nova Brasil, com Ricardo Simões, Gabriel Petraço, Cezinha Martins, Lucas Monteiro, na mesa de som, Celcinho Roberto, na produção de Rafaela Pardelli. Vamos juntos até às 11:30 com esse jogaço do Maracanã, que você vai curtir na Nova Brasil.
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4: Vamos direto aos destaques, começando com o time na casa, o Flamengo. Boa noite, Antônio Lima.
6: Boa noite, Weber Lima. Boa noite a você ligado no Nova Brasil em campo. Flamengo e Palmeiras. O Mengão, com o retorno de Plata e Pulgar, vem a campo para encostar na liderança do Campeonato Brasileiro e manter a invencibilidade no Maracanã.
4: Tá certo, Antônio. Olha, é o seguinte, tá rolando intervalo de jogo lá, Mirassol 1, Fluminense 0, gol de Denilson. E lá na Arena do Grêmio, segue Grêmio 1, gol de Carlos Vinícius, que chega à vice-liderança da artilharia do Campeonato Brasileiro com 8 gols. E o Gabigol fez o gol do Santos. Na verdade, abriu o placar, Gabigol, Grêmio 1, Santos também um no Campeonato Brasileiro. Lembrando que tivemos antes, a Nova Brasil transmitiu direto do Morumba, São Paulo 1, Botafogo também 1 no Barradão, Vitória 2, Internacional 0. E lembrando que amanhã teremos no Mineirão, Cruzeiro e Chapecoense, no Mineirão, né? No Mangueirão, Remo e Atlético Paranaense também às 4. A partir das 5:30, no futebol da Nova Brasil, tem Corinthians e Atlético Mineiro direto do Itaquerão. Em São Januário, às 8:30, Vasco e Bragantino. E fechando a 17ª rodada do Campeonato Brasileiro no Couto Pereira, tem Coritiba e Bahia. E o destaque do Palmeiras, Antônio.
6: Com o retorno de Felipe Anderson, o líder da competição com 35 pontos, busca defender a liderança e tentar quebrar um jejum de mais de 10 anos sem vencer o Flamengo no Maracanã pelo Campeonato Brasileiro.
4: Maravilha, maravilha. Portanto, aí o nosso Antônio Lima trazendo os destaques, as informações de Palmeiras e Flamengo para você no futebol da Nova Brasil. 8:04, participe conosco, mande a sua mensagem. 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O destaque da opinião, Renan Teixeira, a sua expectativa para esse Flamengo e Palmeiras, com retornos, né, de Pulgar pelo lado do Flamengo e Felipe Anderson pelo lado do Verdão. Renan, boa noite.
0: Boa noite. Boa noite, Weber. Boa noite, Antônio. Todos que nos acompanham aqui na Nova Brasil. Bom, Weber, quando a gente tem em campo o líder do campeonato enfrentando o vice-líder, né? Os times de maiores investimentos no futebol brasileiro, com os melhores jogadores, tecnicamente, do futebol brasileiro, a expectativa é para um ótimo jogo, né? Os dois times procurando a vitória. Claro que o Flamengo jogando em casa, a gente espera que proponha mais, que tenha mais o controle do jogo. Mas o Palmeiras também é um grande time, com vários jogadores de qualidade, capazes, né? Com capacidade de decidir jogos. Portanto, a gente espera um grande jogo hoje no Maracanã.
4: Tá certo, Renan, o nosso Renan Teixeira do futebol da Nova Brasil. Vamos voltar lá pro Morumbi, imagens lá do Morumbi lá, pra gente acompanhar o nosso Felipe Oliveira, se começou ou não a coletiva de Dorival Júnior. Acredito que tava próximo de começar, né, a coletiva do Dorival. Qual a situação de momento aí, Felipe?
7: A coletiva está próxima de se iniciar aqui no estádio do Morumbi. Acabou já a coletiva do Botafogo, do Franklin Carvalho. Estão aguardando a chegada agora. Vai começar exatamente agora, avisa aí. Vai começar exatamente agora. Dorival Júnior entrando agora na sala de coletiva do Morumbi. Já aparece na programação do São Paulo para vocês acompanharem ao vivo também.
4: Tá certo, a gente já vai acompanhar então a coletiva do Dorival Júnior. Daqui a pouco mais informações de Flamengo e Palmeiras. Então vamos lá para a coletiva do técnico do São Paulo, Dorival Júnior. Vamos lá então, aqui no Nova Brasil em Campo, no nosso Nova Jogada. Vamos ouvir o treinador do São Paulo. Já tá ok a coletiva do Dorival? Vamos lá. Mas tem que procurar em outras páginas. Então tá bom, já tá rolando, mas ainda o Dorival não está falando. Vamos então para a coletiva do técnico Dorival Júnior no Morumbá.
8: Eu queria que você falasse um pouquinho sobre o jogo em geral. Mais uma partida, claro que você chegou agora, mas mais uma partida em que o São Paulo tem todas as chances do mundo para ampliar placar, para ter uma situação mais confortável ainda em primeira etapa, não aproveita, vai lá e é surpreendido, ou não tão surpreendido, com um empate e um resultado adverso em casa. E uma segunda muito rápida, porque foge um pouco do campo. O Marcos Antônio já está basicamente inteirão para voltar. Claro que faltam poucos jogos até a pausa para a Copa do Mundo. Você conta com o Marcos Antônio o quanto antes, ou para a Copa do Mundo, pós-Copa do Mundo?
9: Não, o Marcos eu conto o quanto antes, até porque vocês viram as nossas alterações, nós estamos recorrendo aos jovens no momento em que a equipe precisa de vivência, de experiência, de maturidade. Isso daí é um fato que chama atenção. Nós tivemos um primeiro tempo praticamente quase 70% de posse de bola e criando oportunidades. Fizemos o primeiro gol, como aconteceu no jogo anterior, não conseguimos ampliar o marcador. Acredito eu que no primeiro tempo o Botafogo não tenha tido um chute no nosso gol. E a partir da segunda etapa, uma outra situação, uma outra história. Talvez o momento você queira segurar, você queira se resguardar de todas as maneiras. Essa é a impressão que passa, pelo menos para nós que estamos ali de fora, porque o jogo não mudou, as características continuaram as mesmas, os espaços existiam da mesma forma como nós exploramos na primeira etapa, mas aquele sentido do ser humano de querer se proteger, de querer se resguardar, de repente tenha nos tirado mais uma vez a possibilidade de um grande resultado, o que nos daria uma condição muito melhor na tabela de classificação.
10: Dorival, tudo bem? Na coletiva do meio de semana eu perguntei para você sobre o tamanho do desafio da questão física, e hoje você teve que fazer duas substituições por questão física, né? Logo na primeira etapa, o Luciano e também o Sabino. Eu queria que você falasse da sua expectativa para essa parada da Copa, até porque é uma temporada atípica, diferente, praticamente as férias e a pré-temporada inexistiram e você vai ter essa intertemporada. A sua expectativa para essa parada, para a recuperação física e colocar os jogadores, até os que estão no DM, em condições de jogo e também os que não estão 100% fisicamente na ponta dos cascos para a segunda metade do ano?
9: Bom, primeiro que o nível de lesões ele é muito alto em todas as equipes, não especificamente com o São Paulo acontece. Hoje mesmo o Botafogo teve vários jogadores também fora de combate, como nós tivemos, por volta aí de 6 jogadores. Então, assim, é uma situação que nós já sabíamos que viria a acontecer, justamente pelo pouco tempo de uma preparação no início do ano. Nós tínhamos noção e consciência que seria um campeonato muito difícil, como vem sendo, muito disputado. As diferenças em etapas, né, duas ou três equipes brigando no grupo de cima, 6 ou 7 brigando numa outra faixa intermediária, e a proximidade muito curta entre a zona de rebaixamento e a zona de classificação para uma Libertadores, ela é muito próxima. Prova isso o equilíbrio que a competição vem tendo, as dificuldades que todas as equipes vêm passando, e nós temos que conviver com esse tipo de situação. A parada será importante, sim, mas uma novidade pelo momento da competição, para todos os clubes. Quem melhor se adaptar, quem melhor aproveitar esse momento, pode vir a ter aí uma grata surpresa, né, na segunda fase da competição.
7: Dorival aqui, boa noite. Felipe Oliveira, da Nova Brasil FM. Queria que você falasse sobre duas situações. A primeira, sobre o Pedro Ferreira, que ele entra no primeiro tempo e sai no segundo tempo. Queria que fosse, que você falasse se foi um pedido dele, se foi uma questão técnica nessa substituição. E sobre o sistema defensivo. Hoje, imagino que seja uma dor de cabeça. São Paulo tinha o Dória, não tem mais. Tem o Arboleda afastado, Rafael Tolai com problemas físicos. Hoje, disponíveis, saudáveis, só Alan Franco e Osório. Queria que você falasse um pouco quanto isso te preocupa para esses dois jogos antes da pausa para a Copa do Mundo.
9: Garoto entrou muito bem, não estava programado um tempo tão longo para ele, eu imaginava muito menos, uns 30 minutos talvez, eu tinha certeza que ele suportaria muito bem, mesmo assim ele nos deu uma boa resposta. É muito cedo ainda, a alteração foi basicamente em cima daquilo que vinha acontecendo na partida. Nós estávamos sendo envolvidos a partir daí. Eu pensei em melhorarmos um pouco mais a nossa marcação, a nossa contenção, e não por ele ter entrado na primeira etapa, saído na segunda. Isso daí, eu acho que ele foi até além daquilo que nós imaginávamos, até porque nós estamos começando a conhecer esses garotos ainda. Pouquíssimos jogos com a camisa do São Paulo, muito pouco tempo de treinamento, é muito difícil, está sendo muito difícil até a gente acertar os nomes, só para vocês terem uma ideia. Então, assim, um pouco de paciência para a gente tentar arrumar da melhor forma. A recuperação dos jogadores que estão fora serão fundamentais.
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4: Opa! Maravilha! Nós vamos ouvir aí a coletiva do Dorival Júnior, e em instantes a gente vai ouvir a coletiva do treinador do São Paulo. Em instantes a gente vai voltar com a coletiva. Já tá ok a coletiva do Dorival? Vamos lá.
9: Para uma escalação de uma partida que volta a ter uma importância muito grande para o clube, e nós teremos que ter muitos cuidados. Vamos trazer mais 2 garotos da base para tentar nos preparar ali com 2 dias de treinamento, e trazemos, contando aí com um fator sorte e que nada aconteça de mal.
12: Dorival, aqui na frente, Bruno Gilfrida do GE, tudo bem? Queria primeiro que você falasse quais são esses 2 garotos que você falou, e se o caso do Luciano, que já vem sentindo um problema físico nos últimos jogos, se você pensa, independentemente do que disserem os exames nos próximos dias, você pensa em segurá-lo dos 2 próximos jogos para não agravar esse possível problema que ele tem muscular ali. Ele tinha sentido contra o Juventude, no jogo anterior ele saiu bem desgastado também, hoje sentiu novamente. Talvez você vá preservá-lo independentemente do que disserem os exames. Obrigado, Dorival.
9: Olha, o que o departamento médico me colocar, eu estou precisando de todos os jogadores possíveis nesse contexto que vem acontecendo. Se nós avaliarmos bem aí, nós não temos 11 jogadores do elenco que vinha trabalhando em totais condições. Então, aqueles que estiverem recuperados, com certeza terão que estar no jogo de terça e no jogo do final de semana. Serão os dois garotos que vinham atuando no sub-20, sendo titulares no momento. Ainda me foge o nome, tá? Isaac. Igão. Me desculpe, mas ainda não...
13: Dorival, Alexandre Salvador, canal Arnaldo Tirone. Sua primeira semana de volta aqui ao Morumbi, ao São Paulo. Imagino que você tenha tido já uma certa observação sobre o elenco. E aí eu queria saber, na sua visão, quais são as principais carências do elenco, pensando na segunda etapa da temporada, e se para isso você já tem uma conversa com a direção para a questão de reforços para essas áreas.
9: Já era uma iniciativa da diretoria, eu estou conversando diariamente com eles, já pontuei algumas situações, eu evito às vezes falar de posição, de nomes, porque eu acho que eles têm que terem liberdade para poderem trabalhar da melhor forma possível, e no momento das apresentações é natural, mas nós precisamos preencher em algumas funções com alguns atletas que venham a ser importantes e que coloquem uma disputa um pouco maior nesse contexto que vem existindo nesse instante.
14: Legal, boa noite, Gabriel Sarr, que bancada tricolor. Queria te perguntar a respeito do Maia, que é um jogador que foi essencial na sua segunda passagem por aqui, né? Compunha o meio de campo com o Alisson, hoje ele joga mais uma vez, voltando de lesão. Existiu uma conversa sua com ele em relação à forma de atuar que você gostaria, porque o meio hoje é um pouco modificado do que era em relação à sua segunda passagem?
9: Não, eu acho que ele retorna, eu imaginava que nós tivéssemos necessidade de uma alteração, ele suportou o jogo, a carga do jogo, as dificuldades da partida, é um cara que é muito guerreiro, é um cara que é muito produtivo e eu não tenho dúvidas que ele voltará a ser um jogador importante, executando e desenvolvendo uma função que ele já fez em outros momentos, não só comigo, com outros profissionais também. Eu acho que vamos contar que não só ele alcance essa recuperação, mas a maioria daqueles que estão fora nesse momento, porque as dificuldades para recompor o elenco vêm sendo grandes e nós temos que contar com o máximo possível de atletas disponíveis e em condições de poderem atuar.
15: Dorival, do último jogo para cá, você não contou mais com o Dória por uma questão de um pedido que partiu do jogador. Eu queria saber se ele conversou com você diretamente, depois de procurar a diretoria. Você tentou conversar com ele para que ele ficasse? Como foram esses dias depois ali até a rescisão?
9: Primeiro que eu lamento muito o que tem acontecido. Eu percebi uma situação um pouquinho diferente dele. Infelizmente eu não tive nem tempo de agir, eu não conversei com o Dória em momento nenhum, foi uma surpresa para mim, é uma pena, uma situação muito difícil que ele vem vivendo já há algum tempo, uma decisão praticamente irreversível, pelo menos foi o que me colocaram, né? Tanto o Rui quanto o Rafinha, que era uma situação que não tinha volta. Eu espero que ele seja feliz, que ele tenha tomado a melhor decisão possível. Lamento, porque é um garoto ainda, 31 anos aí, teria muito para entregar, desde que estivesse tranquilo, em condições de poder render. Não foi o caso. Nós temos que respeitar e entender a decisão tomada.
16: Dorival, boa noite. Antônio Vinícius, Auriverde Brasil. Nessa tua primeira semana, pegando um trabalho de uma comissão técnica que, apesar de ter sido muito criticada pela torcida, tenho certeza que também deixou pontos positivos. O que você acha que ficou de positivo do trabalho deixado pelo Roger Machado, que você pode aproveitar ou até aprimorar também para a sequência da temporada, ainda mais com esse período livre da Copa do Mundo?
9: Eu acho que tudo que nós vimos no primeiro tempo, tem muito trabalho do Roger aí dentro, tem muito trabalho, tem dele, tem do Crespo, enfim... eu estou procurando dar sequência, corrigindo uma ou outra coisa que eu perceba. O que eu sinto é que ainda falta um pouco de confiança e acreditarem um pouco mais que nós podemos conseguir e sustentar um resultado, não só fazê-lo inicialmente. Isso se passou nas duas partidas, infelizmente foi talvez tenha sido o mesmo comportamento de uma para outra. Nós tivemos ótimo volume de jogo, o nosso gol, a criação de outras oportunidades, não alcançando o gol, nós nos retraímos desnecessariamente, não acreditando e não consolidando o momento que a equipe vivia na partida. Eu acho que aos poucos nós vamos ganhando tudo isso. É natural que todos nós queremos o resultado quanto antes, mas eu entendo também que é um processo, nós temos que acelerar esse processo, nós temos que voltar a dar alegrias ao torcedor, mas acima de tudo vai acontecer no momento adequado. O importante, a equipe vem demonstrando que tem capacidade, que tem qualidade para poder construir resultados. Tem que aprender também a mantê-lo, tem que aprender a suportar com as exigências que, de repente, uma outra partida nos proporcione. Eu acho que esse talvez tenha sido o momento mais difícil das duas partidas que eu atuei, justamente numa pequena situação que cause um desconforto, nós nos desequilibramos e, de repente, proporcionamos ao adversário uma possibilidade de ter uma confiança maior, acreditar um pouco mais no resultado e partir para a definição desse resultado. Foi isso que eu percebi nos dois jogos.
17: Dorival aqui, Giovanni Afonso, 105 FM. Eu queria que você projetasse o jogo de terça-feira com o Boston River.
4: Aí não, 8 horas e 22 minutos. Ninguém perguntou do menino que foi substituído. Entrou,
7: Weber.
4: Jogou e foi substituído. Fala, Felipe.
7: Foi a minha pergunta.
4: Ah, foi a sua?
7: Se eu não me engano. É, e ele fala que foi por opção dele, tá? Opção do Dorival.
4: Tá vendo? Não tava prestando atenção nenhum, nem o Gamarra.
7: Não sentiu nenhum desconforto, e só para pontuar também, ele disse que não foi uma escolha pessoal, ele já queria utilizar o Pedro Ferreira na partida, mas não esperava que teria que colocá-lo no primeiro tempo. Ficou mais tempo do que ele imaginava e projetava para o garoto nessa partida. E aí a conclusão foi que foi uma escolha técnica. Eu até perguntei se foi uma escolha física, um pedido do jogador, ou uma escolha técnica. Ele disse que foi uma escolha técnica para povoar o meio campo. Foi uma situação de jogo, o garoto entendeu, não sentiu incomodado com a situação.

0: a gente debater agora, é ele falar que o bom primeiro tempo que o São Paulo fez, e na minha visão foi um bom primeiro tempo, é muito do trabalho do Roger, então ficava o Roger, pô. Então ficava o Roger, não precisava dele. Se o bom primeiro tempo é por causa do que o Roger deixou
1: de bom. A torcida não queria.
0: Ah, pelo amor de Deus. E com relação ao menino, eu tive que colocar. Beleza, é uma circunstância que se apresentou no jogo.
2: Sim.
0: É óbvio que não pretendia colocar ele no primeiro tempo. Já que colocou, deixa o menino. São Paulo se esfacelou fisicamente no segundo tempo. E como ele entrou no segundo. E como ele entrou já no decorrer do jogo, era o que melhor estava fisicamente. Como ele tinha uma parada só, cara, eu não entendi nada que o Dorival fez na substituição e principalmente o que ele falou agora na coletiva.
3: Felipe Oliveira, o seu destaque final, um grande abraço aí do Morumba, Felipe.
4: Grande abraço, Weber, grande abraço, amigos ligados na Nova Brasil FM. Fiquem agora com a primeira decisão, né, do Campeonato Brasileiro entre Palmeiras e Flamengo. Aqui no Morumbi, São Paulo agora volta suas atenções para terça-feira contra a equipe do Boston River na Sul-Americana. O duelo muito importante, São Paulo precisa vencer para se garantir na liderança do Grupo C, garantir na liderança da sua chave e não participar daquele play-off que tem entre os segundos colocados na Sul-Americana com quem foi eliminado na primeira fase da Copa Libertadores. São Paulo que vai promover alguns atletas da categoria de base, foi até informado pelo Dorival Júnior. Isaac e Igão, a partir de amanhã, estão integrados ao elenco profissional, farão parte da preparação e provavelmente serão relacionados, algum dos dois, pelo menos, será relacionado para a partida tanto de Boston River quanto contra o Remo no próximo final de semana. O Isaac foi o titular ao lado do Osório no vice-campeonato da Copinha nesse ano, e o Igão é um jogador que já foi utilizado no futebol profissional do Tricolor, perdeu espaço no próprio Sub-20 e agora retoma as suas atividades no departamento profissional. Hoje o São Paulo terá, com esses dois novos reforços, entre aspas, três atletas das categorias de base à disposição: Osório, Isaac e também o Igão. Essa é a informação aqui direto do estádio do Morumbi. Agradeço a todo mundo que nos acompanhou. A gente se vê numa próxima, a partir de segunda-feira, no Nova Brasil em Campo, com todas as informações do Tricolor Paulista.
3: Felipe Oliveira, parabéns pelo trabalho, pela pergunta. E é isso aí, rapaz. Ninguém tá. Eu falei, mas ninguém perguntou do menino, rapaz. Mas o Felipe foi bem demais, fez a pergunta. Começaram a perguntar de Boston River. Tá de sacanagem, pô. De Boston River, meu amigo, tem que ganhar no mínimo de 3-0. No mínimo de 3-0 ganhar desse Boston River lá do Uruguai. Fora isso, não dá nem pra conversar. E o Grêmio vira rapidamente, 2 gols, Carlos Vinícius. E agora quem fez, eu não. O TT? A TT. Tem o Nenezinho nosso que gosta de TT. É o seguinte, então, TT, camisa 21 do Grêmio, faz o gol da virada do Grêmio, e o Santos, com esse resultado, tá entrando na zona da degola, rapaz. Santos tá entrando na zona de rebaixamento, Corinthians automaticamente já sai, porque o Santos, no saldo de gols, está indo para menos 5, é isso? É isso, né? Tá caindo para menos 5, o Corinthians tem menos 4, o Corinthians sai da zona de rebaixamento. 8 horas e 28 minutos, vamos com as informações de Flamengo e Palmeiras no futebol da Nova Brasil. Mais informações do time da casa, o Flamengo, Antônio Lima.
5: O Flamengo do técnico Leonardo Jardim tem problemas para esta partida. Os desfalques: Danilo está suspenso, foi expulso na última partida contra o Atlético Paranaense. Arrascaeta, que está de fora por uma lesão no ombro direito, e Cebolinha, com uma lesão no quadril. Retornam para esta partida no banco Pulgar e Plata. Pulgar ficou de fora por 13 jogos por uma lesão no ombro direito. Plata sentiu contra o Grêmio e ficou de fora por 2 jogos. Os pendurados da partida estão Varela, Léo Pereira, Samuel Lino e Cebolinha. Não podem tomar cartão de forma alguma. O técnico Leonardo Jardim, no meio de semana, projetou esta grande decisão contra o Palmeiras. Vamos ouvir o técnico português.
6: Com certeza que vamos querer vencer. Respeitando sempre um adversário qualitativo, mas também impondo aquilo que são as nossas ideias e a nossa forma de jogar. Estamos na nossa casa,

0: procurarmos 3 pontos, sabemos que 3 pontos podem nos aproximar do concorrente direto, mesmo tendo um jogo a menos, e é esse o nosso objetivo.
1: No meio de semana, o Flamengo venceu o Estudiantes por 1 a 0, gol de Pedro, e se classificou na primeira colocação do Grupo A com 13 pontos. No dia seguinte, a Conmebol deu a vitória para o Flamengo por W.O. na partida que foi interrompida na Colômbia diante do Independiente Medellín.
2: Maravilha, portanto, aí o Flamengo no futebol da Nova Brasil. Já ouviu aí um pouco do Flamengo e também vamos falar mais do Palmeiras. Mas desse Flamengo, Renan, a volta do Pulgar, né, ao time, né, ou pelo menos a possibilidade do Pulgar retornar, um jogador que foi muito importante no ano passado, Renan.
3: O Pulgar, o Weber, ele é a estabilidade, né, aquele ponto de equilíbrio do sistema defensivo do Flamengo, jogando ali à frente da zaga, jogador que tem um posicionamento, uma leitura tática muito boa, dinâmica, intensidade na marcação é muito forte, mas, porém, eu também gosto muito do Everton Araújo. Eu acho que esse menino tem um futuro muito bom dentro do futebol, ele tem muita qualidade, sabe, um jogador que, apesar de jovem, tem uma boa maturidade. Eu gosto muito dele. E daí, quando um jogador jovem joga ao lado de grandes jogadores, jogadores experientes, com grande maturidade, ele ajuda, né? Potencializa o jogo deles, né? Que é o caso do Jorginho. Jogar do lado do Jorginho é muito, muito fácil, né? Um jogador que ajuda demais quem está jogando ali do lado dele, né? E, bom, o Paquetá hoje, jogando como meia, acredito, né? Na posição dele mesmo, isso aí é bastante importante também. Ele foi convocado para a seleção. Você pegar os meio-campistas, né? Ele acho que é o mais avançado, né? Ele é o mais perto, mais parecido com camisa 10 de todos os meio-campistas que foram convocados, né? E hoje ele joga nessa posição pelo Flamengo, uma boa oportunidade de a gente observá-lo também nessa função.
2: Legal, 8 horas e 31 minutos e o Palmeiras, Antônio Lima.
1: O Palmeiras de Abel Ferreira, que tem muitos problemas, Piquerez, Vitor Roque e Bruno Fux estão fora da partida já há algum tempo, este último com uma lesão na coxa direita, o Benedetti sentiu o tornozelo, não vai para a partida, e também o Sousa no mesmo local da lesão. Voltando para a equipe, temos Felipe Anderson, o camisa 7, que está no banco, e os pendurados para a partida são Carlos Miguel, Giai, Kelvin, Sousa, Luigi e Andreas Pereira também não podem tomar cartão, senão perdem a próxima rodada, que é a última antes da pausa para a Copa do Mundo. No meio de semana, o Palmeiras foi derrotado dentro de casa para o Cerro Porteño pela 5ª rodada da Libertadores. A torcida vaiou, protestou e o técnico Abel Ferreira falou sobre esta reclamação dos torcedores palmeirenses.
4: Com certeza.
5: Olha, o palmeirense, o torcedor de Palmeiras é livre de se manifestar da forma que quiser. Falei várias vezes que, em função daquilo que seria estes 2 meses, o calendário, que íamos passar dificuldades, é isso que está a acontecer com o Palmeiras e com outras equipas. Muitas dificuldades, de lesões, de energia. E, portanto, hoje perdemos, como tu disseste bem, já não perdemos há quanto tempo, podes-me relembrar?
6: São
5: 17 jogos sem perder e na temporada.
6: Na temporada 17, na Libertadores, no caso 25.
5: Pronto, o torcedor e vocês são livres de ter a opinião que quiserem. Nós vamos continuar a trabalhar em cima daquilo que é este calendário, em cima daquilo que é as nossas exigências, e reconhecer, sim, hoje fizemos um jogo ruim.
2: E um milagre, né, isso aí, mas pode completar, Antônio.
1: O Palmeiras não perdia 17 jogos e agora já está 2 partidas sem vencer. Caso não vença o clube carioca nesta noite, terá 3 jogos sem conhecer o triunfo.
2: E é o seguinte, hein? É um milagre, hein? Falar, ouvir da boca do Abel que o time não jogou bem. Hein, Renan? É um milagre, pelo jeito ele conseguiu ouvir. Eu acho que ele levou o aparelho auditivo, né, que ele deixou em casa no jogo da Arena Barueri contra o Cruzeiro. Ele levou e ouviu as vaias após a derrota pro Cerro Porteño. E sem campo reduzido. Porque não mudaram o campo lá na Arena do Palmeiras, não. Lá no Cerro Porteño, se vocês não se lembram, o Abel falou: é, eu nunca vi isso na minha vida. Empatamos o jogo aqui, mas nunca vi isso. Diminuíram o campo. Ué, na Arena do Palmeiras, será que diminuíram, Renan, no meio da semana ou não?
3: Não, acho que não, né?
2: Não,
3: acho que não. Ele não ia deixar, né, os funcionários do Palmeiras. E como é sintético, Weber, não tem como apagar. Difícil, já é o sintético, sim, já não tem como diminuir, né? O gramado. E nesse ele reconheceu, e não tinha como não reconhecer, que o Palmeiras jogou muito mal, né? Que o Palmeiras fez muito pouco, produziu muito pouco. Ele até elogiou ali a questão do primeiro tempo, mas eu também não vi grande primeiro tempo do Palmeiras. No segundo foi péssimo, mas o primeiro foi apenas ok, né? Contra um time muito fraco, que é o time do Cerro Porteño. Acabou perdendo em casa, não se complicando, acredito que vai classificar na Libertadores, mas não da forma que a torcida achava que ia se classificar. E nesse jogo contra o Cerro Porteño, ele já fez uma espécie de teste para o jogo de hoje, da escalação, colocando Emiliano, colocando mais um jogador no meio do campo, dando um pouco mais de liberdade para o Andrés e o Marlon Freitas, colocando o Emiliano ali à frente da zaga como primeiro volante, à frente da zaga, muitas vezes até como um terceiro zagueiro, já fazendo um teste para esse jogo contra o Flamengo. Ele achou: nós vamos pegar o Cerro Porteño, vamos atropelar os caras aqui, e vai dar o ritmo de jogo desse time para enfrentar o Flamengo. E de fato não foi o que aconteceu, né? Para você jogar contra o Cerro Porteño em casa, três jogadores de meio é uma coisa, contra o Flamengo, aí sim eu acho que faz muito mais sentido, e pode ser que no jogo de hoje dê certo esse esquema que ele está colocando para enfrentar o Flamengo, né?
2: Legal, Renan. Olha, daqui a pouquinho a gente tem Cleiton Gamarra na emoção do futebol da Nova Brasil. Gamarra, boa noite, a sua expectativa para esse jogo de um Palmeiras que realmente utilizou o jogo contra o Cerro Porteño no meio da semana para fazer testes, e pela escalação do Flamengo, a gente tem um time um pouquinho diferente também para essa partida. Pelo menos eu estou acompanhando os últimos jogos do Flamengo, e várias mudanças em vários setores, está havendo um rodízio, né, de jogador. Um dia joga o Emerson Royal, outro dia joga o Varela, muitas vezes o Alexandre, no outro dia o Ayrton Lucas, a zaga também muda um pouco, meio de
3: Danilo,
2: campo
3: Danilo muda, Carrascal, às vezes joga o Plata ou o Luiz Plata, Araújo.
2: Que pode ser utilizado também, né? Retornando também o Plata. Qual a sua expectativa, Gamarra, para essa partida de logo mais? Boa noite, Cleiton Gamarra.
7: Boa noite, Weber Lima. Boa noite para o nosso Renan Teixeira, Antônio Lima, e para toda a equipe técnica aqui da Nova Brasil. E claro, para você, ouvinte internauta, ligadaço aqui no Campeonato Brasileiro. Desde que o Flamengo perdeu a Arrascaeta, o Léo Jardim não achou o time. A verdade é essa, porque até aqui o Carrascal não demonstrou em nenhum momento na posição do Arrascaeta. Ele que era, quando o Arrascaeta jogava, era utilizado muito ali pela ponta direita. Ele ainda não demonstrou que é o substituto imediato do Arrascaeta. E sem esse jogador, o Flamengo foi eliminado pelo Vitória. E não é que o Flamengo está bem, não. A gente está falando do Palmeiras que vem mal, mas o Flamengo teve uma eliminação, não está conseguindo uma sequência de vitórias, venceu o Estudiantes suando sangue por 1-0 naquele jogo em conta-gotas, né? E a gente vê o elenco do Flamengo, não é para apresentar, como nós cobramos o Palmeiras aqui, o Abel, o Flamengo também não está apresentando um bom futebol. Então eu acho que pela questão da falta do Arrascaeta, o Léo Jardim ainda não achou. Por isso que ele vem fazendo algumas alterações. Às vezes Plata, às vezes Luiz Araújo, às vezes o Carrascal. E ele não está conseguindo achar o time. Por isso eu acho que esse jogo vai ser bem equilibrado, com uma cara inclusive de empate, que para o Palmeiras é bom o empate, né? Inclusive já ouvi alguns palmeirenses falando, amigos meus, que o empate seria vitória para a equipe do Palmeiras hoje. Então eu acho que é um jogo que nós estamos criando muita expectativa, mas que as duas equipes, não só o Palmeiras, não vem bem, não demonstra um bom futebol em nenhum dos dois lados. E uma crítica aqui, se você me permite, Weber, é o jogo do campeonato, do primeiro turno pelo menos, é o jogo do primeiro turno, da rodada. E aí você colocar um jogo 9 horas da noite no sábado, é a mesma coisa de você pegar a melhor música que você quer ouvir e jogar para ouvir 3 da manhã. é assim, você está escondendo o seu produto. É isso que, eu não sei, a decisão deve ser televisiva, evidentemente, deve vender mais pacote aí de pay-per-view e tudo mais, mas para o futebol, para mostrar o nosso futebol até para o mundo, colocar um jogo às 9 da noite, num sábado, no mês de maio, um frio danado, isso para a torcida é ruim, para quem vai para o estádio, para quem não vai, para quem está em casa, é ruim para todo mundo. Então, assim, eu acho que aquele estudo, né, que a CBF fez tem que ser colocado em prática mais rápido possível para a gente ter horários condizentes com o espetáculo. É um espetáculo enorme, é os dois melhores times do campeonato, é os dois melhores times em várias temporadas seguidas que vem decidindo há muito tempo. E aí você simplesmente pega esse jogo, coloca às 9 horas da noite num sábado qualquer. Eu acho isso pouco inteligente por parte de quem comanda, de quem decide e de quem faz com que esse horário seja seguido, viu, Weber?
2: É, concordo com o Gamarra, esse horário é terrível, né? Tem ainda piores, né? Tem domingo também, às 8:30 da noite. Né? É, realmente, segunda-feira, às 10 horas. Segunda-feira, amanhã tem jogo lá, né? Segunda, às 8 horas da noite, enfim. É, bom, esses dias mesmo, tô falando aqui de futebol masculino, mas esses dias fui acompanhar um jogo de segunda-feira às 9:30 da noite, aí é pra arrebentar. Vamos lá, o Campeonato Brasileiro, né, de futebol feminino. Vamos lá, falando em polêmicas, temos mais uma que surgiu no dia de hoje em relação ao Flamengo e à CBF. Antônio, o que aconteceu?
1: O Flamengo soltou uma nota criticando a postura da CBF de manter a 18ª rodada do Campeonato Brasileiro, porque perderia os seus principais jogadores.
2: Perderá, né?
1: Perderá.
2: Acho que 9 jogadores do Flamengo para a próxima rodada.
1: Exatamente. E ficaria sem os seus jogadores para a 18ª rodada, que pode ser decisiva para o Flamengo em caso de vitória no dia de hoje. A CBF, na manhã deste sábado, soltou uma nota dizendo que a rodada continuaria da forma que estava, pois já tinha sido definido anteriormente junto com todos os clubes, Weber.
2: Então, aí, Renan, eu acho que o Flamengo não tem o que chorar, não.
3: Foi mal.
2: O BAP, pelo que eu sei, o BAP assinou lá o calendário do futebol brasileiro. E tava lá, tinha isso daí. Ele já sabia dessa questão da Copa do Mundo. Aí não tem o que chorar. O Flamengo aí tá chorando sem razão, na sua opinião, Renan.
3: Não, foi mal demais. Não tem que chorar nada. A próxima vez falo pra eles contratar jogador que não vai pra seleção. Aí não corre risco disso
2: Abel reclamando. Vai treinar o São Paulo, Abel. Só tem o Bobadilha só lá.
3: Só o Bobadilha que vai perder o São Paulo nesse último jogo aí de Campeonato Brasileiro antes da parada da Copa, né? Eu não concordo. A briga desses clubes deveria ser, em vez de eles ficarem reclamando, pensando no seu próprio umbigo, né, se unirem e mudar o calendário do futebol brasileiro. Só assim isso vai ser resolvido, Weber, e só assim a gente vai parar de ouvir nas entrevistas as reclamações a respeito do calendário. É uma coisa que eu gostaria, não é, mas é o que precisa ser feito. É o necessário a ser feito. Outros países estão mudando também, se adequando ao calendário europeu. Por quê? Porque os campeonatos internacionais, Copa do Mundo de clubes, daí o ano que vem tem Copa do Mundo feminino, são sempre nas paradas, nas férias do calendário europeu. Então, se a gente quiser continuar com o calendário que a gente tem, né, de começo de ano a fim de ano, ao fim do ano, tá tudo certo, não tem problema nenhum. Só que não adianta ficar reclamando que tá perdendo jogador, que não tem tempo de pré-temporada. Esse ano tivemos 9 dias, Gamarra. 9 dias de pré-temporada. Isso não é pré-temporada. Um dia eu debatendo com o Weber aqui e falei, Weber. O Weber falou pra mim, o Harry Kane tem 50 e tantos gols na temporada. Eu falei, por quê? Porque ele tá todos os jogos dentro do campo. Por quê? Porque ele teve um mês e meio de pré-temporada. E a pré-temporada serve por quê? Preparar o corpo do jogador para esse tempo todo de atividade. Não aqui no Brasil, que o cara treinou 9 dias para jogar um jogo oficial. É por isso que temos muitas lesões. Então é esse que deve ser o debate entre os clubes, obviamente, junto à CBF, para depois não ficar reclamando que vai perder jogador na data FIFA, vai perder jogador. Aí agora não adianta reclamar, nem o BAP, nem o Abel Ferreira, nem ninguém.
7: Ô Renan, a questão também, né, Weber, não é só perder nessa rodada. É que assim, enquanto os jogadores estão de férias dos outros clubes, os jogadores do Flamengo estão em campo na Copa. Então, quando eles voltarem, eles vão precisar de um descanso. Então, a gente não está falando só de uma rodada. Ele está falando de uma recuperação desses jogadores. É claro que nem todo mundo vai chegar na final.
3: É, depende até quando vai na Copa.
7: Mas provavelmente alguém vai sobrar aí, até pelo menos as quartas. Tem grande chance de alguns jogadores do Flamengo chegar. E aí o que vai acontecer? O Flamengo, primeiro, o Léo Jardim não vai ter essas peças para trabalhar. Para você implementar lá o seu modelo de jogo. Esse é o primeiro ponto. E o segundo ponto, que os jogadores chegarão minimamente cansados em relação aos outros que estão em férias e depois que vão voltar, e ainda vão dar tempo ainda de fazer uma pré-temporada. Então não é só um prejuízo, que eu concordo com o Weber, que o BAP assinou o novo calendário, mas de qualquer maneira é a volta também desses jogadores, que o Flamengo vai ter grandes problemas, porque se eles voltam e começam a jogar, a tendência de lesão e a chance é ainda maior do que posteriormente a Copa do Mundo, né, Weber?
2: É, exatamente, porque a gente tem aí no Flamengo convocação de seleções sul-americanas, e que provavelmente, acredito eu, né, que Uruguai, Brasil, Colômbia estarão brigando ali nas oitavas de final, pelo menos.
3: No mínimo, né? No mínimo.
2: Oitavas de final, provavelmente. E alguém deve passar para as quartas. Então, realmente, os jogadores vão continuar treinando. Ah, Weber, mas não vão jogar. Mas não tem essa. Eles vão treinar, vão continuar treinando todo dia, né?
3: Porque assim, Weber, todos estão se apresentando agora essa semana. Semana isso. Dia 25, 27.
2: 27. O Brasil 27. Se apresenta 27.
3: 27. Então, quando começar a Copa, o Brasil vai jogar no dia 13, mas a Copa de fato começa no dia 11, certo? Isso. Brasil no dia 13.
2: México e África do
3: Sul. Só que como aumentou o número de times, é jogo só de 6 em 6 dias, então você pega aí um espaço.
2: Menos, viu, Renan? Eu acho que o último jogo do Brasil são 5 dias apenas.
3: Do primeiro pro segundo, 6.
2: Não, primeiro pro segundo, 6, né?
3: E do segundo pro terceiro, 5 dias. Então você pega aí, o que o Gamarra falou faz todo sentido. Do tempo de preparação, que é de descanso, primeiramente, que todos os times terão 15 dias de férias, que é lei, não é que uns merecem, outros não. Não, é lei, que eles não tiveram para complementar as férias que eles não tiveram do fim do ano. E daí será 30, 35 dias de trabalho, de uma pré-temporada. Aí sim, uma pré-temporada de fato. Nenhum treinador tem isso no Brasil, nunca, Gamarra.
2: Nunca, nunca.
3: Será uma oportunidade que esses jogadores, por exemplo, se o Brasil for até as quartas de final, vai ficar lá, vai ficar sem os jogadores um mês. Quando eles voltarem, eles vão precisar desse tempo de descanso.
2: E
3: que não vão ter, porque não já vai ter. Vai voltar o Campeonato Brasileiro.
7: Tem uma informação, Renan, da seleção uruguaia, que o Marcelo Bielsa, que vai ser a última dele, né, sob o comando da seleção, ele vai chamar o Arrascaeta, independentemente. Ele vai chamar. Então, assim, você imagina que vai levar o Arrascaeta. Se o Bielsa, é louco o Bielsa, quiser usar numa condição mínima e quebra o cara na Copa, você perde o cara até pra temporada.
3: Exatamente.
7: Olha o risco que o Flamengo tá correndo.
3: É isso.
7: E deixa eu só falar uma coisa sobre nessa mesma questão da Copa.
2: E só pra gente fechar, Gamarra, que o intervalo é longo e aí vai te quebrar.
7: Só rapidamente, a questão que o Abel falou da convocação depois, lembra? Que ele acha que teria que convocar os jogadores depois de acabar a pausa, né? Na pausa da temporada, isso não faz sentido algum, porque quem vai sabe.
2: Sim.
7: Você acha que o John Arias, ele ia jogar menos ou mais se ele fosse convocado ou não pela Colômbia? Isso não existe. Isso não tem cabimento nenhum que o Abel falou na coletiva, na derrota para o Cerro Porteño.
2: 8:47, você fica a partir de agora no Futebol da Nova Brasil, com as reportagens de Antônio Lima, os comentários, a análise de Renan Teixeira e a narração na emoção do nosso Cleiton Gamarra, o gerador de emoções, Cleiton Gamarra.

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20: Opa! Boa noite pra você ligado conosco aqui na Nova Brasil, no Nova Brasil em campo. E aí, tudo certo? Vamos juntos a partir de agora para mais uma jornada esportiva. 17ª rodada do Campeonato Brasileiro e o jogo do primeiro turno. Eu não falo que é o jogo do campeonato, porque tem a volta aqui no campo do Palmeiras. Mas é o jogo do primeiro turno, o jogo que destaque para o Brasil nesse momento. Flamengo, que está na segunda colocação com 31 pontos somados, recebe a equipe do Palmeiras, o líder, com 35 pontos somados. Lembrando que o Flamengo tem um jogo a menos, pega a equipe do Mirassol no Maracanã. Essa é a história que nós vamos contar a partir de agora para você aqui no Nova Brasil em Campo. E você que está ligado conosco no rádio, no dial, envie sua mensagem para a gente através do WhatsApp, no YouTube, nos dois canais, Jornalismo Nova Brasil e Nova Brasil em Campo. Envie sua mensagem pra gente, deixa o seu like, se inscreva no canal e, mandando a sua mensagem, o Weber Lima vai registrar a sua participação a cada momento. Panorama no Maracanã, as duas equipes já no gramado, tão cedo no gramado, hein? Execução do hino nacional, festa lindíssima no Maracanã, tem mosaico, tem provocação, tem de tudo e vamos contar essa história pra você. A bola rola dentro de 6 minutos, mas antes disso, vamos pros destaques das equipes, começando com o Flamengo. Mengão da Nação vem aí. Antônio Lima, boa noite, boa jornada pra você, seja bem-vindo. Qual é o destaque do Flamengo, Antônio Lima?
1: Boa noite, Cleiton Gamarra, e a você que nos acompanha no Nova Brasil em Campo. Volta de Pulgar, Maraca lotado, tentando encostar na liderança do Campeonato Brasileiro. O Mengão vem com tudo para pegar o Verdão.
20: É isso, é o destaque do Mengão da Nação. E agora vamos destacar. E o Tetra, tem um mosaico só para explicar do Tetra da Libertadores, provocando evidentemente a torcida do Palmeiras. E o Palmeiras, já que esse título foi conquistado ano passado pelo Flamengo em cima do Palmeiras. Agora vamos destacar o time de Abel Ferreira, o sempre bem-humorado Abel Ferreira. Antônio Lima destaca o Palmeiras.
1: A equipe de Abel Ferreira vem sem nenhuma mudança da última partida, somente com o retorno de Felipe Anderson no banco. O líder do Brasileirão tenta se distanciar ainda mais do clube carioca e quebrar o jejum de vitórias no Maracanã, Gamarra.
20: Tá certo, agora vamos com o destaque do comentário. Renan Teixeira, expectativa. Eu já falei aqui fora do ar, já dei meu palpite. Já muito oba-oba. Tá muito. Não, é só na hora do palpite. Mas tá muito oba-oba isso aí. Não sei, tá, não, viu? Tá, Renan Teixeira, boa noite, boa jornada pra você. A expectativa, o destaque do comentário de Flamengo e Palmeiras.
21: Boa noite, Gamarra, a todos que nos acompanham aqui na Nova Brasil. Bom, Gamarra, quando a gente tem líder e vice-líder, o último campeão, o último vice, os últimos dois times que disputaram a final de Copa Libertadores da América, a expectativa não pode ser diferente. É uma expectativa muito grande, de um grande jogo, vários jogadores de muita qualidade técnica dentro do campo, né? Então a gente espera sempre um jogo muito bom. E o Abel, que não se abala pelas críticas, ele mantém o mesmo time que foi muito criticado no meio de semana contra o Cerro Porteño. Ele mantém a mesma formação, a mesma escalação que ele fez o teste lá contra o Cerro Porteño e não deu certo. Mas quem sabe hoje dê certo.
20: É isso, você ligado conosco aqui no Nova Brasil em Campo. 4 minutos para a bola rolar. Antes disso, o destaque no plantão. Weber Lima, boa noite. Boa jornada para você. Qual é o destaque no plantão Nova Brasil?
22: Boa noite, Cleiton Gamarra. Boa noite, ouvinte da Nova Brasil. Olha, o destaque é são destaques das duas partidas que acontecem nesse momento. 46 minutos do segundo tempo, lá no Maião, Mirassol vai derrotando o Fluminense por 1-0. Zuzu não aguenta, rapaz. Zuzu não vai aguentar, no meio da semana vai embora. E lá na Arena do Grêmio, chegamos a quase 49. O Santos teve um jogador expulso, Gustavo Henrique expulso, e o Grêmio virou 3-2 para cima do Peixe. Com esse resultado, Gamarra, o Santos está indo para zona do rebaixamento.
20: É isso, agora vamos escalar as equipes para você aqui no Nova Brasil em Campo, começando com o Flamengo, a caça do Palmeiras pela liderança. Antônio Lima escala o Flamengo.
1: O Flamengo vem com Rossi no gol, camisa 1, na linha defensiva 2 Varela, 3 Léo Ortiz, 4 Léo Pereira, 26 Alexandro no meio campo, 21 Jorginho, 52 Everton Araújo, 20 Paquetá, 15 Carrascal, 16 Samuel Lino e o artilheiro do Brasileirão, camisa 9, Pedro, no comando do ataque.
20: Tá certo, Flamengo escalado, definido, vamos escalar o verde, o Palmeiras, o líder do campeonato, vem aí, Antônio Lima, escala o Palmeiras!
1: A equipe de Abel Ferreira vem escalada com Carlos Miguel no gol, camisa 1, 4 Giai, 15 Gomes é o capitão, 26 Murilo, 56 Arthur, 17 é Marlon Freitas, 32 Emiliano Martinez, 8 Andreas Pereira, 40 Alan, 11 Arias e no ataque também o artilheiro do Verdão, Flaco Lopes.
20: Quem apita o jogo, Antônio Lima?
1: Com muita pressão pra cima dele, quem apita a partida de hoje é David Oliveira Lacerda do Espírito Santo, os assistentes Bruno Rafael Pires de Goiás e Bruno Bosquilha do Paraná, no VAR Caio Max Augusto Vieira também de Goiás.
20: Palpite pro jogo, Weber Lima.
22: Flamengo 1-0.
20: Renan Teixeira.
21: Até peguei aqui a bola de cristal. 1-1.
20: Antônio Lima.
1: 2-0 Flamengo.
20: 1-0 Palmeiras. E o nosso Petras falou que vai ser 2-1 Flamengo. Vai começar. Tudo pronto para a bola rolar. A bola no meio do gramado. Maracanã completamente lotado. É, rapaz. O jogo do tamanho do Mário Filho, do Maracanã. Vai começar. O Flamengo ataca da esquerda para a direita. Da direita para a esquerda. Ataca a equipe do Palmeiras. O Flamengo com seu primeiro uniforme. Camisa rubro-negra. Com aquelas listras na horizontal. Tal calção preto e meias calção branco e meias vermelhas e pretas, o Palmeiras, camisa V, camisa branca, calção verde e meias brancas, tudo pronto, vai começar a partir da Vila Lacerda, ajeita seu cronômetro, apita o árbitro, a bola está rolando no Maracanã.
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20: Vamos juntos para Flamengo e Palmeiras. Sai jogando a equipe do Flamengo, trabalhando a bola pela linha defensiva com Léo Ortiz. Léo Ortiz lançou a bola pela metade do campo para Pedro de primeira. Toca a bola para Carrascal, conduz a bola lateralmente na linha intermediária defensiva. O Palmeiras aperta na marcação. Abre a bola do centro para a esquerda para Alexandre. Foi atingido o jogador do Flamengo por ali. O Jorginho foi atingido. Os jogadores já vão ali fazer a pressão do árbitro. Andreas Pereira já deu a primeira castanhada por ali no Jorginho, Antônio Lima.
1: Mal começou o jogo com muita confusão e Andreas Pereira calçou o Jorginho no meio de campo. Falta a favor do Mengão, Gamarra.
20: Ah, um beliscãozinho, hein, Renan Teixeira? É pra tudo isso? Ou é a pressão necessária já de início aí?
21: Só aquele
20: Renan.
21: Beijinho no tornozelo, né?
20: Pô, só pra dar esquentada, tá
21: um
20: frio.
21: Um ou outro hein? Desse eu fazia também, Gamarra.
20: É, pô. Os caras ficam chorando aí. E o Flamengo rouba a bola no Gabriel, ataque com Pedro. Pedro dominou, escapou na marcação, rolou à frente, não teve o domínio, cortou a zaga. A bola volta, reboteada para a equipe do Flamengo lá pela meia esquerda, a tabela está feita, vem a batida direta para o gol, defendeu Carlos Miguel, Samuel Lino, Samuel Lino encheu o pé, Carlos Miguel dá um tapa na bola, manda a bola pela linha de fundo, é escanteio Flamengo, Antônio Lima.
1: Escanteio para o Flamengo, Carlos Miguel, uma grande defesa, Carrascal na bola, vem com você, Gamarra.
20: Vem pra cobrança, Carrascal, ou adaptando pro Carioca, Carrascal, vem Carrascal pra cobrança, vem bola lá pro interior, o senhor não vai voltar do Rio lá, falando Carrascal, é, vai voltar com a tatuagem do Flamengo na sua Berlim, hein? Vem o lançamento curto pra Samulino, Samulino dominou, escapou na marcação, lado direito, puxou o pé canto, soltou, é Everton Araújo não tocou, não bateu, perdeu a chance.
21: Deu de carcanhar.
20: Ele ficou indeciso, se bate, se toca, se cruza, perdeu a chance, Antônio Lima.
1: E que chance perdeu Everton Araújo na linha da marca do pênalti, de perna esquerda, pegou de calcanhar na bola, mandou ela muito longe do gol de Carlos Miguel Gamarra.
20: Ah, pai, que chance perdeu o Flamengo. 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
20: John Arias, o colombiano, dominou, levantou a bola para a área e um desarmou o outro. O Andreas Pereira tentou cruzar, o Gustavo Gomes deu de zagueiro pro Flamengo, a bola saiu. Linha de fundo, tiro de meta, era o Flaco Lopes. Não, não foi nada disso. O Andreas Pereira foi cruzar, eu tive a impressão que a bola bateu no Flaco, não. Ele meteu de canela para fora do gol, hein, Antônio Lima?
22: É, o que parece é que Flaco ia tentar pegar a bola, acabou atrapalhando o Andréas, mandou pela linha de fundo, um lance feio do camisa 8 do Palmeiras.
21: É, faltou comunicação ali, né? O Andréas pedia que o Flaco deixasse a bola para ele finalizar, né? Porque ele estava melhor posicionado de frente para a jogada e o Flaco de costas. Mas o jogo começa da forma, na intensidade que é esperado para a qualidade dos dois times, né? Um ótimo jogo até aqui, Gamarra.
22: Ô, Gamarra.
20: Diga.
22: Eu queria achar um infeliz do preparador de goleiros que inventou que defesa tem que socar a bola. O Carlos Miguel defendeu socando a bola, Gamarra.
20: E vem dominando Varela, soltou a bola pela meia, vai para cima da marcação, Paquetá. Lucas Paquetá na perna da canhota, rola curtinho, abra Carrascal, recua a bola para Everton Araújo. Ele domina, bate a marcação do primeiro, domina, fintando, volta a bola para Carrascal na ponta, que recua a bola pela metade do campo. Volta a bola para Léo Ortiz, mandou a bola pela meia esquerda para o selecionável Léo Pereira. Abre a bola para o setor esquerdo para Alexandre, chama na tabela Samulino, voltou para Alexandre, dividiu, perdeu a bola, chega na cobertura, Gustavo Gomes cortou, a bola voltou ainda, reboteada para Pedro, tentou o domínio, foi desarmada, a bola espirrou, caiu para Everton.